0: Instant Crush. Dá intervalo sim, mas eu volto daqui a pouquinho.
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0: Confidência M, comunicação pública de qualidade. Estamos juntos, sintonizando 880 para ouvir canções, sucessos internacionais até às 10 da noite. Agora tem a voz de Diana Ross.

0: O grupo Dire Straits, um dos seus primeiros, aliás, o primeiro grande sucesso da banda, Sultans of Swing. Também Creedence Clearwater Revival, Up Around the Bend e abrindo o bloco Diana Ross com Missing You.
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2: Saudações, caro ouvinte. 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Desse modo, mais pessoas conseguem chegar ao trabalho, à escola e aos compromissos do dia a dia no tempo certo. 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Valorizar o transporte coletivo é também valorizar uma cidade mais ágil e acessível para todos.
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0: A música continua, claro, aqui na Inconfidência AM, agora com Celine Dion.

0: Esse foi Christopher Cross, Never Be The Same. Também David Guetta e Sia com Titanium. Abrindo o bloco, Celine Dion, My Heart Will Go On.
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0: Ótima noite para você sintonizando em Confidência M. Vamos juntos. Sucessos internacionais, agora com o grupo Coldplay.
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0: Ótima noite para você sintonizando em Confidência M. Vamos juntos. Sucessos internacionais, agora com o grupo Coldplay.

0: você ouviu City in Color com Paradise, também de Calling com Wherever You Go e abrindo o bloco Coldplay com Clocks.
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0: Último bloco do Flashback desta noite começa com This Here.

0: Esse foi Chris Isaak com Wicked Games, Charles Aznavour e também Carly Simon Come Around Again. Quem abriu o bloco foi a Desiree com Life. Bom, assim a gente encerra mais uma edição do Flashback que esteve com você nesta noite de sexta-feira. A programação musical foi do Cristiano Batista. Flashback volta na segunda-feira, às 20h30 da noite, mas eu estou de volta daqui a pouquinho, não sai daí não, porque a gente ainda tem o Seleção em Confidência M, e aí sim, para encerrar em grande estilo a nossa semana, a nossa sexta-feira à noite. É só um instante.
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0: Muito bem, conforme eu prometi, estou de volta. A partir de agora, apresentando Seleção em Confidência M, as duas últimas horas desta sexta-feira. Vão ser duas horas caprichadas para a gente ouvir sucessos nacionais e internacionais aqui na Inconfidência M. E quem assina a programação que você vai ouvir a partir de agora é a Lúcia Carneiro. Vamos juntos então até a meia-noite, nesta sexta-feira, 13 de julho, e o programa está começando com Francisco José.

Carlos José, Queria, Agnaldo Raiol, O Fim, Altemar Dutra, Creio em Ti, e abrindo o programa hoje, Francisco José com Só Nós Dois.

0: Sou o Claudão e você está ouvindo o episódio 29 do Bota Pilha, uma coluna que é dura na queda e mole para nós, que você só escuta aqui na Inconfidência.
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0: Água mole em pedra dura, tanto bate até que fura. Beleza, até aí a gente concorda. Mas quando o assunto é água dura, a coisa complica. Você sabe o que é água dura? Já vou te dando uma dica. Não é gelo, não. Olha, tem dois tipos de água. Tem a água dura e tem o outro tipo de água. Adivinha como é que chama? Isso mesmo, água mole. Vamos lá. A água dura é aquela que tem uma concentração alta de cálcio e magnésio. Então é aquela água, igual a daqui de Belo Horizonte, que deixa manchas brancas. E tem a água mole, que geralmente tem menos da metade desses elementos. O mais maluco de tudo é que eu descobri que a água dura tem dois tipos de dureza, temporária e permanente. A dureza temporária é quando a água tem carbonatos e bicarbonatos, e aí ferveu, acabou. Esses compostos evaporam quando você ferve e a água vira mole. Mas quando a dureza é permanente, a água tem outros compostos, e aí não adianta ferver. É mole? A água dura tem umas peculiaridades. Ela deixa marcas, entope os canos e pode ressecar a pele e os cabelos da gente. Pode até ser ruim para a pele, mas para mim, pessoalmente, como é bom ficar livre do sabão logo quando eu tô tomando banho, mesmo que o vidro do box fique todo manchado, mas azar, inclusive é até legal porque o box vira uma obra de arte imprevisível, aquelas marcas de cálcio manchando o vidro todo e criando padrões malucos, eu acho super legal. Tem até o teste do sabão. Você sabe como é que você descobre se a água é dura ou mole? Lave as mãos ou o rosto. Se o sabão sair rapidinho é porque a água é dura. Se demorar a sair, a água é mole. Eu viajo para tudo enquanto é lado e eu não gosto muito de água mole. Quando você toma banho, é aquela demora para sair o sabão. Você tem que enxaguar 4, 5 vezes para o sabão sair. Eu podia estar fazendo outras coisas com o meu tempo. Por exemplo, nada. Porque você sabe que fazer nada é extremamente criativo, né? Quando você precisa criar alguma coisa, é só ficar um tempo fazendo nada que as ideias vêm rapidinho. É o nosso velho conhecido ócio criativo. Mas veja bem, não se trata de não fazer nada. Se trata de fazer nada. Engajar-se na atividade de fazer nada. Experimenta que você vai ver a diferença. Foi nessa de fazer nada que esses dias eu estava fazendo um nadinha, um tempo rápido que eu tinha entre atividades, que eu saquei essa diferença de água mole e água dura. Na pesquisa que eu fiz, tinha sites oferecendo maneiras de resolver o problema da água dura. E aqui o problema é entre aspas, pelo menos para mim, porque eu sempre gostei mais da água dura, porque desde criança ela me deu mais tempo para fazer nada e criar minhas coisas. E eu não tô sozinho. A água dura é pior para fazer cerveja, mas dizem que o sabor do bourbon do Kentucky se deve à alta concentração de cálcio na água que eles usam lá. E você? Você gosta mais de água mole ou dura? Enquanto você pensa na resposta, vamos escutar a Astrud Gilberto e o Tom Jobim cantando Água de Beber, porque não importa se a água é mole ou dura, o importante é bebê-la e ficar bem hidratado, certo? Um abraço e até semana que vem com mais um Bota Pilha!

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5: Música boa no seu fim de noite, claro que você tem aqui no Gigante do Ar. Agora, Márcia.

0: Essa foi Yara com Teu Sonho Não Acabou, música do Taiguara. O duo Air Supply com Without You, também Toquinho e Vinícius, Cotidiano número 2, canção deles. E Márcia abriu o bloco com A Viagem, de João de Aquino e Paulo César Pinheiro.
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0: Ótima noite para você, sintonizando a Inconfidência M. Vamos juntos. E a voz agora é dela, Maria Bethânia.

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1: Sérgio Sá com Amigo Desconhecido. Também The Beatles, Let It Be, um dos seus clássicos. Vanderly, Onde Deus Possa Me Ouvir, a música do Vanderly. E abrindo o bloco, Maria Bethânia, tocando em frente de Almi Sater e Renato Teixeira.
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1: Destaque do Seleção Inconfidência desta noite, Milton Nascimento.

0: Esse foi Eric Clapton com Change the World, também Elis Regina com Nova Estação, de Luiz Guedes e Thomas Rott, Chico Buarque, O Filho Que Eu Quero Ter, de Toquinho e Vinícius de Moraes. Milton Nascimento abriu o bloco com Estrela Estrela, de Vitor Ramil. Ó, rapidinho, vou no pé e volto no outro.
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0: Tudo bem, falei que era rápido, não é? Pois é, já estamos de volta com o Seleção Inconfidência para ouvir música boa na sua noite de sexta-feira. Agora, Gal Costa com o grupo Roupa Nova.

0: Guilherme Arantes, Lágrima de uma Mulher, música dele. Fred Mercury com The Great Pretender, também Tim Maia como Uma Onda de Lulu Santos e Nelson Motta, e Gal Costa com a participação vocal da banda Roupa Nova, a música Chuva de Prata, que é do Ed Wilson com Ronaldo Bassos.
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0: Muito bom ter a sua companhia nesta noite de sexta-feira. Vamos juntos aqui no Gigante do Ar, em Confidência M, 90 anos de história na Rádio Difusão Brasileira. Agora, a lembrança de Cassiano.

0: Sérgio Sousa e Raimundo Fagner com Anhos, de 1981, essa gravação. Ainda Renato Teixeira e Dominguinhos, Amizade Sincera, a música é do Renato. Zezé Posse, Menino de Braçanã, de Arnaldo Passos e Luiz Vieira. E abrindo o bloco, Cassiano, lá dos anos 70, A Lua e Eu, de Cassiano e Paulo Zanowski.
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3: Ótima noite para você acompanhando o Gigante do Ar em Confidência M. O Seleção Confidência está no ar e, claro, tocando música boa para você. Diana Ross e Marvin Gaye.
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0: Valins à Noite, de Ivan e Vitor Martins, Caetano Veloso, Lua Estrela, música do Vinícius Cantuária, Ângela Rorô, Simples Carinho, João Donato e Abel Silva, Dana Ross e Marvin Gaye, You Are Everything. Essa canção, inclusive, foi tema de telenovela aqui no Brasil.
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0: Bom, a gente vai para o último bloco musical desta noite, começando com Chris de Burn. Essa aqui também tocou em telenovela no Brasil, The Lady in Red.

Secos e Molhados, Rosa de Hiroshima, de Gerson Conrad, sobre poema de Vinícius de Moraes. Beto Guedes, Contos da Lua Vaga, de Beto e Márcio Borges. Chris de Burne com The Lady in Red. Bom, foram as últimas do Seleção em Confidência desta sexta-feira. A programação musical foi da Lúcia Carneiro, trabalhos técnicos de Ronilda Mendes e Eliezer Ferreira. Eu sou Márcio Rony, valeu demais pela sintonia, pelo carinho, por me acompanhar. E na sequência, falando em acompanhar, quem te faz companhia é a Valesca Falsi até às 5 da manhã com Memória Nacional. Grande abraço para você, ótimo final de semana, ótima madrugada. Continue sintonizando a nossa programação, tá bom? Fique bem, se cuide e até breve.

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2: Meia-noite.
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3: Seja bem-vindo, seja bem-vinda. Já está no ar a edição de hoje do programa Memória Nacional. Eu sou Valesca Falsi e agradeço a sua audiência. Te acompanho até às 5 da madrugada aqui no Memória Nacional, programa que vai ao ar todos os dias da semana, de segunda a segunda, trazendo para você clássicos da música popular brasileira contemporânea, aqui pela rede Inconfidência de Rádio, AM 880, FM 100,9. Eu sou Valesca Falsi, a programação é da Lúcia Carneiro, trabalhos técnicos de Agnaldo Silva e Washington Bittencourt, na mesa de som, Zé Carlos Figueiredo. E quem dá as boas-vindas aqui no Memória Nacional hoje é Cazuza com Exagerado.

0: Jota Quest do seu lado, de Nando Reis. Legião Urbana, Será, Que de Abelha Te Amo Pra Sempre, de Jorge Israel e Paula Toller. Cazuza cantou Exagerado, parceria dele, Ezequiel Neves e Leone.
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0: Seguimos com Marina Lima cantando A Francesa.

0: Biquíni Cavadão, deles, tédio. Kiko Zambianchi, alguém. Cláudio Zoli, dele, do Ronaldo Lobato, felicidade urgente. Marina Lima, francesa, de Cláudio Zoli, Antônio Cícero.
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0: 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Meia-noite e meia.
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0: E agora vamos ouvir o Skank com Balada do Amor Inabalável.

0: Nando Reis, Me Diga, Erasmo Carlos, dele do Roberto, Além do Horizonte, Paralamas do Sucesso, La Bella Luna, Skank, Balada do Amor Inabalável, de Samuel Rosa e Fausto Fawcett.
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0: E agora chegando Barão Vermelho com Flores do Mal.

0: Tigres de Bengala, agora ou jamais, de Hit e Vinícius Cantuária. Ira, Mudança de Comportamento, de Edgar Scandurra. Cássia Eller, O Segundo Sol, de Nando Reis. Barão Vermelho, Flores do Mal, de Frejá e Guto Goff.
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0: Obrigada pela sua audiência. Vamos ouvir Rita Lee.

0: Engenheiros do Havaí até o fim de Humberto Gessinger. Raul Seixas, Medo da Chuva. Blitz a Dois Passos do Paraíso, de Evandro Mesquita e Ricardo Barreto. Rita Lee, Agora Só Falta Você.
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0: E essa próxima sequência começa com o grupo Araqueto.

0: Luiz Caldas, Tieta, de Paulo Debete e Boninho. Pepeu Gomes, Sexy Emanjá, a música dele, Tavinho Paz. Netinho, Mila, de Mano Góes e Tuca Fernandes. Araqueto é bom demais, música do Din.
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0: Chegando o grupo Sempre Livre com a música Eu Sou Free.

0: Lobão, Dele do Vilhena e do Júlio Barroso, Corações Psicodélicos, Patufu, Sobre o Tempo, música do John, Capital Inicial Eu Vou Estar, de Arnaldo Santos e Fernando Preto. A primeira foi o Grupo Feminino Sempre Livre, com a música Eu Sou Free. A música é da Patrícia Travassos e do Ruban.
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0: Obrigada pela sua audiência. Chegando Lulu Santos com Tudo Bem. Já

0: Roupa Nova, Um Pouco de Amor, de Luiz Guedes e Thomas Roth, Guilherme Arantes, Deixa Chover. Renata Arruda cantou De Peninha, É Ouro Pra Mim. A primeira foi Lu Santos com Tudo Bem.
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0: 1h57.
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0: Você está ouvindo Memória Nacional no ar aqui pela rede Inconfidência de Rádio, AM 880, FM 100,9. Também estamos na internet no inconfidencia.com.br. Muito obrigada pela sua audiência. Agora, Lô Borges com Sonho Real.

0: Cadu Viana, rádio de Chico Amaral, Beto Guedes, 4, de Beto Guedes e Márcio Borges. Marina Machado, Vai Chover, de Ney Lisboa. Lô Borges, Sonho Real, dele do Ronaldo Bastos.
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0: Uma ótima madrugada para você, Nico Rezende, com Esquece Vem. Dá mais desse...

0: Sandra de Sá, Não Vá. Banda Black Rio, Amor Natural, de Jorjão e Zé Rodrigues. Hit Transas, de Nico Rezende e Paulinho Lima. Nico Rezende, Esquece Vem, dele e do Paulinho Lima.
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1: 2h28.
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3: Uma ótima madrugada, este é o programa Memória Nacional. Chegando Marisa Monte.

0: Tim Maia, Primavera, música do Carlos Lira e do Vinícius de Moraes. Vinícius, canto área Lua e Estrela. Marisa Monte, Diariamente, música do Nando Reis. 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
0: Agora você ouve Djavan com Samurai.

0: 12h50.
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0: Edu Lobo, dele do Capinã, viola fora de moda. Jorge Benjor, todo dia era dia de índio. Gal Costa, nua ideia de João Donato e Caetano Veloso. Djavan foi o primeiro com Samurai.
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0: 2h57.
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0: Memória Nacional no ar com você até às 5 da madrugada, trazendo clássicos da música popular brasileira contemporânea. Agora vamos de Elis Regina com Aprendendo a Jogar.

0: João Bosco, Nação, música que ele fez com Aldir Blanc e Paulo Emílio. Ney Matogrosso, Bandido Coração, música da Rita Lee. Milton Nascimento, Maria Maria, parceria dele do Fernando Brant. Elis Regina, Aprendendo a Jogar, de Guilherme Arantes.
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0: E vamos ouvir agora Chico Buarque com Olhos nos Olhos.

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0: Caetano Veloso, Sampa. Ivan Lins, dele, do Vitor Martins, Guarde nos Olhos. Maria Bethânia, Gostoso Demais, de Dominguinhos e Nando Cordel. Chico Buarque, Olhos nos Olhos.
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0: Uma ótima madrugada, obrigada pela sua audiência. Agora Simone canta Chico Buarque.

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0: Emílio Santiago Guerreiro Coração, de Gonzaguinha. Adriana Calcanhoto, Naquela Estação, de João Donato, Caetano Veloso e Ronaldo Bastos. Flávio Venturini, Bessame, música que ele fez com o poeta Murilo Antunes. Simone, Sob Medida, música do Chico Buarque.
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0: Agora tem Luiz Melodia com Pérola Negra.

0: Jorge Maltner, dele do Nelson Jacobina Maracatu Atômico. João Só, Menina da Ladeira, a música dele. Paulinho Nogueira, dele Simplesmente. Luiz Melodia foi o primeiro com Pérola Negra.
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0: 3h56.
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0: Esta é a rede Inconfidência de Rádio AM 880 FM 100,9. Estamos transmitindo de Belo Horizonte para o mundo todo. Muito obrigada a você que nos ouve aqui todas as madrugadas no Memória Nacional. Gilberto Gil canta Parabólica Mara.

0: Fafá de Belém, Estrela Radiante, de Walter Queiroz. Cleiton e Cledir, Maria Fumaça, Sai Guarabira, Ziriguidum, Tchan. A primeira foi Gilberto Gil com Parabola e Camará. 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
0: Vamos começar a próxima sequência com a Zélia Duncan, Lá Vou Eu.

0: The Fevers, Mar de Rosas. Teve também Rádio Tax com Eva, Heróis da Resistência, Só Pro Meu Prazer, de Leone e Fabiana, Zélia Duncan, Lá Vou Eu, música da Rita Lee e do Luiz Sérgio.
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2: 4h27.
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0: Agora vamos ouvir a belíssima Vela Aberta com Walter Franco.

0: Belchior e P. Toquinho, A Sombra de um Jatobá, a música dele. Fagner, Revelação, de Claude Clésio. Walter Franco cantou Vela Aberta.
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0: A nossa última sequência começa com Zé Ramalho cantando Chão de

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0: Dominguinhos, Isso Aqui Tá Bom Demais, dele do Nando Cordel. É o Barramalho, Jogo de Cintura, de Nando Cordel. Edinardo, Receita da Felicidade. E a primeira da sequência foi o Zé Ramalho, com Chão de Giz. Memória Nacional de hoje termina aqui. A programação é da Lúcia Carneiro, trabalhos técnicos do Agnaldo Silva e Washington Bittencourt. Na mesa de som, Zé Carlos Figueiredo. Eu sou Valesca Falsi. Estou de volta logo mais com mais uma edição do Memória Nacional. A gente se encontra à meia-noite.
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0: 5 horas.
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0: Alô Brasil, alô Minas, pela rede Inconfidência de Rádio de Belo Horizonte, a capital dos mineiros, estamos iniciando mais um Estação Caipira, só música das boas, das antigas, seleção musical do Cristiano Batista, e a gente começa com Almir Sater.

0: Estação Caipira, você conferiu Chico Lobo e Rogério Delayon, Ibérica, Instrumental, César e Paulinho, Duas Vezes Você, de César Augusto e César, Divino e Donizete, Coração Redomão, de Donizete Santos, Almir Sater, Missões Naturais, Almir Sater e Renato Teixeira.
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0: Meu abraço a todos e a todas que acompanham a gente. E vamos em frente, chamando agora Campanha e Cuiabano.

0: Você conferiu Adalto Santos Poeira, de Luiz Bonan, Avaré e Jataí, A Garupa, Chico Amado e Xodó Morena, de Chico Amado, Campanha Cuiabano, A Menina Tem Razão, de Lourival dos Santos e Tião Carreiro.
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2: 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Seguimos então agora chamando Beto e Betinho.

0: conferir o Adilson e Assis, endereço da felicidade, de Daniel e José Camilo, Rolinha Cabocla, Cláudio Lacerda e Sérgio Turcão, briga na festança de Arlindo Pinto e Campos, Beto e Betinho, rodeio, folia e bailão, de Ricardo Félix e Ana Fernandes.
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0: Olá, você está ligado na Estação Caipira, M880. É a sua Inconfidência, tocando o sertanejo das antigas e a música regional. Olha aí, gente, chegando aí, Carlito Baduê em Osório.

0: Você conferiu Alexandre Luiz Chalana de Mariozão e Arlindo Pinto, Calbon Estradeiro, Viola Sentida de Calbon Estradeiro, Delay Dorival, Matando a Saudade e Dorival e Delay, Dino Funk e Mouraí, Festa de Goiás de Dino Franco, Carlito Baduí e Nhozinho, Solidão Danada de Sebastião Rodovalho e Ronaldo Adriano. 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
0: Estação Caipira, vamos seguindo agora. Chegando aí, Belmonte e Amaraí.

0: Estação Caipira, você conferiu Chico Rei Paraná, Berrante da Saudade, Barreirito Barbaridade, de Geneto Messias e Jocarli Passos, Não Bare Delay, Meu Herói, Meu Grande Amigo, de Dom Bar e Donizete Santos, Belmonte Amaraí, O Tropeiro, versão de Ariosvaldo Pires.
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0: Obrigado a todos e a todas que gostam do programa e da Inconfidência. Vamos agora de Célia e Selma.

0: Você conferiu Alvarenga e Ranchinho, Violeiro Triste de Alvarenga e Ranchinho, Cativante Continente, Baiano Valente de Ribas e Continente, do Glacial Poeira, do Siriema, Entre Lágrimas de Bolinha e Nenete, Célia e Selma, Maria Põe o Barco na Água, adaptação de Célia e Selma.
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0: Olá, gente. Aqui é a Rádio Inconfidência, M880, o gigante do ar. Estação Caipira é o programa que você ouve todo dia, a partir das 5 da manhã até às 7 horas. Chamando Eli Silva e Zé Goiano.

0: Nós tivemos aí Abel e Caim, Ingratidão, de Anacleto Rosas e Compadre Delmo, Carreira e Carreirinho, Lindo Cavalo Branco de Carreirinho, João Carlos e Maurício, Ofertório Sertanejo de Maurício e João Carlos. Também você ouviu Eli Silva e Zé Goiano, Primavera de Amor de Carlito.
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0: Olá, você está ligado nas ondas médias e curtas da sua Rádio Inconfidência. Estação Caipira, olha só, chegamos agora ao bloco final do programa de hoje, chamando Felipe e Falcão.

0: Estação Caipira, nós tivemos aí no bloco final do programa de hoje, deste sabadão, Andréia Andrade, Murmúrio das Águas, de João de Freitas, de Paulo e Paulino, Só Felicidade, Geraldo Viola e Dino Guedes, Falcão Ferido, de Théo Ferreira e Dino Guedes, Felipe Falcão, Eu Bebo Sim, de João do Violão e Luiz Antônio. E aqui termina mais uma Estação Caipira. Obrigado a todos pelo carinho da audiência. Até amanhã, se Deus quiser.
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0: Bom dia, muito bom dia para você que está sintonizado na Rádio Inconfidência AM 880. Está no ar mais um Túnel do Tempo, para você relembrar muitos sucessos nacionais e internacionais escolhidos pelos ouvintes. Eu sou a Tessia Gonçalves, agradeço e conto com você até às 10h45. Sim, hoje tem jogo do Cruzeiro, Cruzeiro e Defensor, a partir de 15 para as 11. Um amistoso internacional diretamente do Independência. É, nossa turma, nossa equipe já está indo lá para o Independência, todo mundo aqui se movimentando para o jogo de hoje. Então, conto com você, estamos aqui ao vivo. E nos trabalhos técnicos, nós contamos com ela, Tânia Alves, e assistência de estúdio de Renata Toledo. São 7h02, bora tomar aquele cafezinho gostoso, curtindo o nosso Túnel do Tempo. É, aqui a gente viaja pelas ondas do rádio e do tempo. Para começar, tem John Lennon cantando Love, essa de 1970, para Maria Aparecida, de Birité. A gente segue ao som de Fanzine, Uma História de Amor, para o Odílio, de Vitória da Conquista, na Bahia. Para o Adilson, do Novo Riacho, aqui em Belo Horizonte, tem Jorge Ben cantando Os Alquimistas Estão Chegando. E a gente termina muito bem esse bloco com a Clara Nunes, O Mar Serenou, para o Aloísio Brandão, de Irecê, na Bahia. Bora viajar com a gente no Túnel do Tempo.
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0: modinha. 7h15, a gente tocou pra você Clara Nunes, O Mar Serenou. Ela foi composta pelo Candeia. Teve também Jorge Ben, Os Alquimistas Estão Chegando, Fanzine com Uma História de Amor, e a gente começou com Love. Começamos muito bem, com muito amor e carinho, aqui no nosso Túnel do Tempo, com John Lennon. Agora são 7h16, quero saber qual música você quer escutar no próximo sábado. É, manda aí pra gente seu WhatsApp, nosso número é o 31 982 76 2663, 31 982 76 2663. Não se esqueça de colocar o seu nome, sobrenome, bairro e cidade, tá bom? Não pode deixar de colocar. Aí hoje nós vamos sortear par de ingressos para quem? Para o showzaço que vai ter logo mais lá no Cidade Junina, no Mirante BH, no bairro Olhos d'Água. Vai ter, sabe o quê? Mari Fernandes e Xande Avião. Se você quiser faturar ingressos para o show de hoje, a partir das 5 da tarde, é só enviar também. Coloca, não se esqueça de colocar a sua música, tem que fazer pedido musical, hein? Para o próximo sábado. E colocar, quero participar do sorteio. Aí no final, lá tipo o quê? 10h30, eu conto pra você quem será o sortudo ou sortuda que vai faturar esses ingressos e curtir um ótimo show logo mais. 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São 7h17, lembrando que você pode nos ouvir, hein? Pela Inconfidência, pelo inconfidencia.com.br, que é o nosso site, e tem um aplicativo, Rádio Inconfidência Oficial. Bora então com mais música, 7h18. A gente abre esse próximo bloco com ele, Altemar Dutra. Nasceu em 1940, faleceu em 1983. Um dos maiores cantores e compositores brasileiros, famoso por sua voz marcante no estilo romântico e na chamada música de fossa, digamos assim. Conhecido como Trovador das Américas, ele fez um enorme sucesso em toda a América Latina e eternizou clássicos como Sentimental Demais, Brigas e Que Queres Tu de Mim. E ele nasceu, sabe onde? Aqui em Minas Gerais, na cidade de Aimorés. Iniciou a sua carreira como locutor e cantor de rádio. E aí, nos anos de 1960, 1970, ele consolidou-se como um dos principais ícones da canção romântica no Brasil, gravando também diversos discos em espanhol que conquistaram o público latino. Vamos ouvir então Altemar Dutra cantando O Fim. Quem escolheu essa foi o Paulo de Açailândia, a terra do açaí, que fica lá no Maranhão. Para o Vicente, bombeiro do bairro Veneza, tem Agnaldo Timóteo cantando Meu Grito, uma muito pedida aqui no nosso Túnel do Tempo. Uma internacional com M People, Moving On Up, essa de 1994, para o Manuel Dias de Sabará. E para o José Benedito de Angra dos Reis, aquele paraíso que fica lá no Rio de Janeiro, tem Paulo Sérgio cantando Última Canção.
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1: Tocamos para você Paulo Sérgio, M. People, Agnaldo Timóteo e Altemar Dutra. São 7h32.
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0: essa foi a primeira música do Queen que eu gostei na minha vida, anos 80, maravilhosa. Voltei no tempo agora. E você também tá aí curtindo o nosso túnel do tempo? Aqui só alegria, nostalgia. Bora passar um fim, aliás, um início, né, de sábado, início de manhã, assim, maravilhoso, com a gente na Inconfidência AM 880. Lembrando que tem também as ondas curtas, né? 19,49 metros. Bora participar do programa? Tô te esperando, esperando não só o seu pedido musical, como também a sua participação no nosso sorteio de hoje. É para o Cidade Junina, aquele lugar maravilhoso, fantástico, tem uma roda gigante lá que dá para você ver quase que Belo Horizonte inteira à noite. Você pode chegar tipo umas 5 horas, né, e curtir o pôr do sol lá no Cidade Junina, que fica instalado, tá instalada no Mirante BH, no bairro Olhos d'Água. Então hoje vai ter, sabe o que? Xande Avião e Mari Fernandes. Bora participar? Coloque seu nome, sobrenome e também bairro e cidade. Nosso WhatsApp 319-8276-2663. São 7h34, a gente segue ao som da cantora e compositora Vanusa. Ela, que é a Vanusa Santos Flores, nasceu em 1947 e faleceu em 2020, um dos grandes nomes da MPB. Ela destacou-se pelo seu pioneirismo, a personalidade forte e uma voz poderosa. Ela nasceu em Cruzeiro, no estado de São Paulo, e foi criada aqui em cidades mineiras, marcou época nas décadas de 70 e 80, com sucessos que atravessaram gerações. Ela ficou nacionalmente conhecida por hits inesquecíveis, como Manhãs de Setembro. Ah, teve também Paralelas, do Belchior, Sonhos de um Palhaço, mas aqui a gente vai ouvir hoje Manhãs de Setembro, esta maravilhosa, para o Jairo de Fátima, do Jardim Leblon. Para a Geraldina, do bairro Esplanada, aqui em Belo Horizonte, Sandy e Júnior, Olha o que o amor me faz. Elton John vem chegando com Skyline Pigeon, para o Azael Jorge, de Santa Luzia. E para o Rômulo de Confins, tem Diane cantando Dominique.
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0: festa, não tem como não ficar feliz, não é mesmo? Domingo feliz, que maravilha. Amanhã, hein? Seu domingo feliz. Lembrando que ele começa, o fim de semana começa melhor ainda com o Túnel do Tempo aos sábados de manhã, aqui ao vivo com a gente na Rádio Inconfidência. Ó, e a gente tocou pra você nessa última sequência Gianni, Elton John, Sandy e Júnior e Vanusa. São 7 horas e 51 minutos. A gente segue com mais música boa pra você. Renata Toledo já está a postos pra receber também a sua ligação. É nosso telefone fixo. Anote aí, por favor. 31-3254-3441. Repetindo: 3254-3441. DDD 31. E hoje tem sorteio para o Cidade Junina. Vai ter show a partir das 5 da tarde lá no Mirante BH, no bairro Olhos d'Água, aqui em Belo Horizonte, com Xande Avião e Mari Fernandes. Para você conseguir ganhar um par de ingressos, é só enviar para a gente pelo WhatsApp ou ligar e colocar, mandar o seu nome, sobrenome, bairro e cidade. Combinado? Ótimo show pra você. No finalzinho eu conto quem faturou um par de ingressos. São 7 horas e 52 minutos. Seguimos ao som dele, maravilhoso Beto Guedes. É o Alberto de Castro Guedes, cantor, compositor, multi-instrumentista. Ele nasceu, sabe onde? Em Montes Claros, aqui em Minas Gerais. Ontem foi aniversário da cidade de Montes Claros. Montes Claros estava em festa. Tive o prazer, a honra de conhecer Montes Claros há pouco tempo, apresentando A Hora do Fazendeiro, e junto com a minha mamãe, Tina Gonçalves. Foi maravilhoso. A equipe aqui da Rádio Confidência, da Prefeitura de Montes Claros, foi bom demais. E ele nasceu em 3 de agosto de 1951, uma das figuras mais importantes e pilares do Clube da Esquina. É o movimento musical mineiro que fundiu o rock progressivo, jazz, a música folclórica e o MPB e a MPB nas décadas de 1970 e 1980. Ele canta pra gente Sol de Primavera. É uma parceria dele na composição com Ronaldo Bastos. Essa vai para o Vicente Messias, do bairro Eldorado. Eduardo de Bom Despacho pediu e vai ser atendido com Fagner Pensamentos, uma internacional com Rockwell. Knife, essa para Marcelene Assis, de Pequi. E para o Miguel, de Piraí, no Rio de Janeiro, tem Legião Urbana, cantando Tempo Perdido. Vamos ouvir.
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1: Sempre uma boa música para você aqui no nosso Túnel do Tempo. E a gente tocou nesse último bloco Legião Urbana, Rockwell, Fagner e Beto Guedes. São 8:09.
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1: Estamos de volta com o nosso Túnel do Tempo. Bom dia, um excelente sábado para você aqui juntinho com a gente na Rádio Inconfidência M880. São 8:11, eu sou a Tessia Gonçalves, muito obrigada pela sua sintonia. Estamos aqui juntinhas, eu, Tânia Alves, os trabalhos técnicos e Renata Toledo na assistência do estúdio, aguardando a sua ligação ou seu WhatsApp. E hoje tem sorteio para o Cidade Junina com Mari Fernandes e Xande Avião. A partir das 5 da tarde, é aqui em Belo Horizonte. É, bora participar. E aí você manda seu nome, sobrenome, bairro e cidade, combinado? 8:11, sigamos, meu povo, ao som dele, que é artista, cantor internacional, mais conhecido e lembrado pelo grande público brasileiro, pela sua clássica e emocionante versão instrumental de Concerto para um Verão. Só que aqui ele canta pra gente Ballad pour un Adieu, é o Alan Patrick, para o Dorilo Dias do Barreiro. Depois a gente segue com outra internacional, com Bee Gees, How Deep Is Your Love? Essa para o José Geraldo, do bairro Serra, e também para a Áurea, do bairro Califórnia, em Belo Horizonte. Ainda vamos ouvir Marizinha, cantando mais uma vez. Essa para o Moacir Paixão, do bairro Ouro Branco, da cidade de Ouro Branco. E a gente termina muito bem com A Cruz Que Carrego, na voz de Evaldo Braga, para o Cláudio de Tabirito.
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1: Oito horas 26 minutos, recordamos Evaldo Braga. Tava aqui olhando com a Tânia, a gente tava imaginando como seria o Evaldo Braga. A gente tinha se esquecido. É, ele grandão, negro, forte, com um terno laranja maravilhoso, uma gola grande, o sapato laranja para combinar com o terno. E

0: 8h27, vamos para um breve intervalo e a gente volta já já.
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0: vezes a gente se esquece de algumas músicas e a gente lembra, sabe onde? Aqui no nosso Túnel do Tempo da Rádio Inconfidência AM 880 e com seleção musical dos ouvintes. Olha só, cada música melhor do que a outra e você pode participar da nossa seleção musical. É só enviar o seu pedido para o número 319-8276-2663. Esse é o nosso WhatsApp, 319-8276-2663, e tem o telefone fixo 31-3254-3441, 31-3254-3441. Gypsy Kings é uma das bandas que às vezes a gente não ouve tocar tanto, não é mesmo? E aqui no Túnel do Tempo a gente tem essa preciosidade compondo nossa seleção musical, essa escolhida por ela, nossa querida DJ Tânia Alves. E é um grupo, né, musical francês, formado em 1978, mistura o flamenco tradicional com rumba, guitana e música pop. Olha só que legal. Origem cigana e espanhola são os tem os membros da banda. Mas são 8 e meia em ponto. Meu alarme até tocou aqui também. 8 horas 30 minutos na Inconfidência. A gente segue com mais música. Relembrando agora ele, Antônio Marcos Pensamento da Silva, que nasceu em 1945, faleceu em 1992. Compositor também, ator e humorista. Ele nasceu na Zona Leste de São Paulo. Começou sua trajetória de forma humilde como office boy e vendedor. Aí nos anos 60 ele se destacou nos programas de calouros e auditórios, consolidando a sua carreira na televisão por causa de sua voz marcante e seu grande apelo romântico. Vamos ouvir Antônio Marcos cantando Porque Chora a Tarde. Essa vai para Cláudia Chiari, Antônio e Edna do bairro Luxemburgo, aqui em Belo Horizonte. Para o Ronaldo de Vespasiano, Fernando Mendes cantando A Desconhecida. Aguenta, coração. Depois tem Johnny Mads com Eve para a Lúcia Margarida de Betim. E para o Itamar de Jucuruçu, na Bahia, Frank Land cantando Diga Pra Mim.
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0: Para você, tocamos Frank Land, ele que foi destaque da Jovem Guarda. Também John Matz, Fernando Mendes e Antônio Marcos. São 8 horas 45 minutos. Um ótimo sábado para você. Muito obrigada pela sintonia. Sigamos aqui com o nosso Túnel do Tempo. Hoje até às 10h45, porque tem amistoso internacional Cruzeiro e Defensor do Uruguai. A partir de 15 para as 11, nossa equipe da Rádio Inconfidência e Rede Minas já estão lá no Independência, Arena Independência, para transmitirem esse jogo maravilhoso que vai ser às 15 para as 11. Falar em jogo maravilhoso e ontem, hein? Nossa, Argentina, por pouco, hein? A gente ficava livre da Argentina, mas não foi possível. Vamos ver o que vai dar. Torçamos muito pelo Brasil amanhã, às 5 da tarde. São 8h46, tem abraços aqui para poder mandar para quem está participando. Muito obrigada pela participação de cada um que tirou aí um tempinho para poder ligar para gente ou mandar WhatsApp. O Toninho da Fiuca e a Cid estão ligadinhos com a gente no Túnel do Tempo. Um grande abraço, eles que são do bairro Jardim América, em Belo Horizonte. Também o Vanderlei Gonzaga e a Dalva, em Pará de Minas, naquele paraíso, Recanto das Araras. Se bem que hoje acho que ele está em Contagem com as netinhas, não é mesmo? Grande abraço aí para toda a família Gonzaga. Também nosso querido Muraí Caetano, do Chico da Cafua, ligadinho com a gente. Vamos que vamos? Ainda tem mais abraços para o Antônio de Caratinga, para o José Luiz Domiciano de Paraisópolis, para o Zé Maria da Eletrônica de Juatuba, o Manuel Neto do Floresta. O que você está arrumando, hein, Manuel? Ele que é um churrasqueiro de mão cheia, faz cada gostosura que eu vou te contar. Rômulo de Confins também está aqui com a gente, Giovanni de Caeté. E aquela turma maravilhosa do Barreiro, o Louro do Táxi, o Valdecir, que é o Nhonhô. Quem mais da turma do Barreiro? Deixa eu ver, o Highlander, né, que não pode faltar. Também o Erli da Bateria, o João da Solda, o Fábio Pedreiro, o Vander da Padaria, que não fabrica pão. O, quem mais? Leno e o Marlon da Moto. Um abraço para os pais dele, que estão em Itamarandiba. Então, sigamos com mais música boa para você. Por aqui só muitos sucessos nacionais e internacionais. Quem abre o nosso próximo bloco é Silvio Brito, ele que é cantor, compositor, poeta, apresentador e mais um mineiro por aqui. Ele nasceu em Três Pontas, mais de 6 décadas de carreira. Ele se consolidou como um dos grandes nomes da música popular brasileira e ficou nacionalmente famoso nos anos 70, com sucessos icônicos misturando rock, pop, protesto e mensagens de fé. A gente ouve aqui com ele Conta Comigo. É a música de 1998 para Cecília, do bairro Flamengo, em Belo Horizonte. Depois, para Maria Aparecida, de Santa Luzia, tem José Ribeiro, Meu Coração Não Te Esquece. Ela foi lançada em 1972. John Lennon, novamente por aqui, só que agora com Imagine. Essa para o Irisnaldo Araújo, do bairro Lagoa. E a gente termina esse bloco com Palhaçada. Não, peraí, deixa eu te contar. Palhaçada é o nome da música. Com Doris Monteiro. Essa para Leda Moreira, de Betim.
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0: gente tocou pra você Doris Monteiro, Palhaçada. Essa foi pro nosso amigo também, querido Júnior de Castro, que me apresentou a Doris Monteiro, que eu não conhecia. John Lennon também passando por aqui, José Ribeiro e Silvio Brito. Agora são 9:01.
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0: 3 minutos, muito bom dia para você. E agora o som de Roberto Carlos, as mais pedidas do rei, aqui no nosso Túnel do Tempo. E a gente começa em 1966 com a canção Esperando Você, que marca a transição do Roberto Carlos do rock da Jovem Guarda para as baladas românticas. Esta foi composta por ele em parceria, claro, com quem? Com Erasmo Carlos. Uma letra que expressa fé, esperança de que um amor retorne, apoiando-se em promessas e orações. Quem pediu essa foi o Highlander, o líder lá da turma do Barreiro, que oferece para a esposa Terezinha e a neta Sofia. Depois a gente ouve Roberto Carlos cantando Se Você Pensa, de 1968, para Sãozinha do Prado. Vamos depois para 1992, com Você Mexeu com a Minha Vida, para o Marcos Flávio do Barreiro. E terminamos em 1994 com a canção O Taxista, para Ana Moreira do bairro Copacabana, em Belo Horizonte. Bora viajar no túnel com o nosso querido Roberto Carlos.
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0: É, você conferiu uma sequência somente de Roberto Carlos, totalmente demais, as mais pedidas pelos ouvintes. Nós começamos em 1966, fomos até 1994. Esta última foi O Taxista. E como disse Roberto Carlos, não estão no palco, mas são verdadeiros artistas. É, quem dirige hoje tem que fazer malabarismo, não é mesmo? No trânsito, principalmente se for caótico, aqui de Belo Horizonte, tá? 9:19, tocamos pra você então, O Taxista, Você Mexeu Com a Minha Vida, Se Você Pensa e Esperando Você. Continuamos aqui mandando abraço pra quem tá participando do nosso Túnel do Tempo. Quem tá por aqui também, ligadinho com a gente, é o Paulo Afonso de Montes Claros, o Adilson do Novo Riacho aqui em Contagem, já ia falar aqui em Belo Horizonte, mas já é Contagem, Geraldina do bairro Esplanada, o Dorilo Dias do bairro do Barreiro, quem mais? Aloísio Direcê na Bahia, alô Aloísio, o Vicente Bombeiro do bairro Veneza, o Irisnaldo Araújo do bairro Lagoa, o Luizinho do Floramar, um abraço para a esposa Kellen Rose também, o Edilson de Nova Lima, também tá ligadinho no nosso Túnel do Tempo, o Luiz Carlos do bairro Ipiranga também, quem mais? Deixa eu ver aqui, Manuel Dias de Sabará, Cornélio e Miriam do bairro Ouro Preto, a Marcilene Assis de Pequi, Jairo de Fátima do Jardim Leblon, o Miguel de Piraí no Rio de Janeiro e o Eloy Herrera do bairro Frei Eustáquio em Belo Horizonte, aquele abraço da família em confidência, muito obrigada. Sigamos, meu povo, 9:21, quem chega em primeiro lugar é ele, o, deixa eu ver quem, cantor, compositor, poeta, escritor e artista plástico brasileiro. Ele nasceu em 8 de março de 1954 na cidade de Pedra Azul, no Vale de Jequitinhonha. De quem estou falando? Dele, Paulinho Pedra Azul, amplamente reconhecido como um dos maiores nomes da MPB e da cultura mineira. É, ele canta pra gente, Precisamos de Amores. Esta vai pro Nilson Brant do 1º de Maio. Depois tem Eliete Negreiros, Meu Mundo é Hoje. Esta para quem? Para o Manuel Dias. Não, aliás, o Manuel Neto. Manuel Neto do Floresta. E a gente ouve a banda brasileira Folhas cantando Forever. Esta para quem? O Luiz Carlos, do bairro Ipiranga, que eu falei agorinha mesmo. E também vamos ouvir Roupa Nova, Os Corações Não São Iguais. Para o Donizete Soares, de Santo André, São Paulo.
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0: E você, hein? And you? Esta da propaganda do cigarro Hollywood. Acho que foi lá pelos anos 80, por aí. Inesquecível, não é mesmo? Ó, são 9h37, você ouviu Roupa Nova, Os Corações Não São Iguais, por quê, hein? Teve também Folhas, Eliete Negreiros e Paulinho Pedra Azul. Aquele tiquinho só de intervalo e já a gente tá de volta.
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0: Ó, não falei que era rapidinho. 9:39. Estamos de volta aqui com o nosso Túnel do Tempo. 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O bairro, a cidade e também o seu pedido musical para o próximo sábado. É, aqui você faz a seleção musical, tô te lembrando, hein? Quero saber qual música você gostaria de ouvir. Você gostaria? Não, você quer ouvir. São 9:40. Lembrando que hoje nós vamos só até as 10:45, porque tem amistoso internacional Cruzeiro e Defensor do Uruguai, diretamente da Arena Independência, com a equipe não só da Rádio Confidência, como também da Rede Minas de Televisão. 9:42, um bloco totalmente internacional. A gente começa com Bob Seger, Against the Wind. Essa para quem? O Sérgio de Entre Rios. A gente segue atendendo o pedido da Andréia Gonçalves, com Bee Gees novamente passando por aqui com Staying Alive. Deep Purple com Black Knight, de 1995, para o Eloy Herrera, do bairro Frei Eustáquio, em Belo Horizonte. E para Kênia, do bairro Mantiqueira, tem Bon Jovi, Live on a Prayer. Vamos ouvir.
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2: Tem jeito não. 9 horas 59 minutos, um bloco totalmente internacional para você, com Bon Jovi, Deep Purple, Bee Gees e Bob Seger. Agora, 9h59, vamos ao repórter Inconfidência.
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4: Previsão do tempo: Belo Horizonte não só amanheceu, mas deve permanecer com céu claro durante este sábado. A temperatura máxima deve chegar a 28 graus, com uma mínima de 13 graus. A umidade relativa do ar continua baixa, em torno de 30% à tarde, sem previsão de chuva. Mas há possibilidade de chuva fraca e isolada no sul de Minas e Zona da Mata. Nas demais regiões mineiras, segue o tempo estável. As informações são do INMET, Instituto Nacional de Meteorologia. A Prefeitura de Belo Horizonte realiza a operação de trânsito para o jogo entre Cruzeiro e Defensor, que começa daqui a pouquinho às 11 horas no Estádio Independência, região leste. Diversas vias no entorno do estádio estão com restrições de estacionamento. Já o trânsito é local para moradores e comerciantes. Pontos de táxi foram criados no entorno do estádio para atender os torcedores após a partida. E uma operação especial de transporte coletivo e de trânsito também será feita pela PBH neste domingo, em função do jogo Brasil e Noruega, às 5 da tarde, pela Copa do Mundo. Agentes da Unidade Integrada de Trânsito estarão em locais com concentração de torcedores, com o objetivo de garantir a fluidez do trânsito e a segurança de pedestres e motoristas antes e após o jogo. O governo de Minas publicou em edição extra do Diário Oficial do Estado desta sexta-feira a homologação do concurso público da Secretaria de Estado de Saúde. É prevista a nomeação de 380 profissionais para o cargo de especialista em políticas e gestão da saúde, além da formação de cadastro de reserva. A homologação confirma oficialmente a conclusão de todas as etapas do concurso, conforme as regras do edital. Com isso, o resultado passa a ter validade definitiva e o Estado fica autorizado a iniciar a convocação dos candidatos aprovados de acordo com a necessidade da administração pública. Repórter Inconfidência, redação e apresentação, Marcos Tadeu.
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0: São 10:03. Lembrando que você pode nos ouvir também pelo site inconfidencia.com.br ou aplicativo Rádio Inconfidência Oficial. E a sua participação é sempre muito mais que bem-vinda, porque você tá lembrando que é você quem faz a seleção musical do nosso Túnel do Tempo. E não é por nada não, mas cada sábado, uma programação melhor do que a outra, os ouvintes gostando muito e ficamos muito felizes com essa preciosidade da Rádio Inconfidência AM 880, é o Túnel do Tempo, com muitas músicas, muitos sucessos nacionais e internacionais. Faça aí já o seu pedido musical, nosso telefone é o 319-8276-2663, é o WhatsApp, e o telefone fixo 31-3254-3441. Não deixa para depois não, porque hoje vamos somente até as 10:45, porque depois você vai conferir o jogo, o amistoso internacional Cruzeiro e Defensor do Uruguai. 10:04, sigamos mandando aquele abraço, perdão, para o Zé Maria do bairro Tupi, o Amate de Campinas, Venilton de Betim, Vicente de Ribeirão das Neves, a Geralda Batista, o Donizete de Bela Vista de Minas, o Sargento Pedro do bairro Novo Progresso, o Zé Luzia de Birité, a Áurea do bairro Califórnia, José Claudino de Bocaiúva, quem mais? Dirson do bairro Comerciários, Itamar de Jucuruçu na Bahia, o Tchão de Caiana, aqui em Minas Gerais, Paulo Nonato de Açailândia, no Maranhão, o Cláudio de Conselheiro Lafayette, o Azael Jorge de Santa Luzia, a Ana Cristina do bairro Veneza, a Maria de Fátima do Inconfidência. Um abraço para Juju, que completou mais um ano de vida, muita saúde, muitas felicidades na última quinta-feira. Alô, Juju. O Antônio Marcos de Nova Lima mandando um abraço para a namorada Luciana, que está em Raposos, para os amigos e amigas, equipe em Confidência, também Donizete Soares de Santo André, São Paulo, o Romário de Betim Tintim e o Marquinhos do Cerro. Ê, turma boa, essa família em Confidência. Bora de música. A gente abre esta próxima sequência com o Newton César, Newton Guimarães Boscaro, um dos maiores ícones da música romântica brasileira, grande destaque no movimento da Jovem Guarda. Mais um mineiro por aqui, ele é de Ituiutaba. A gente ouve com ele Professor Apaixonado, para Margarida Isabel, para Maria das Graças de Contagem, Vanderlei Cardoso, Canção do Jornaleiro. Mark Davis chegando por aqui com Don't Let Me Cry. Esta para quem? O Marquinhos do Cerro, que eu falei agora mesmo. Para quem não sabe, Mark Davis é o Fábio Júnior. E Luiz Gonzaga encerra muito bem esse bloco com Shot Ecológico, para o Antônio Marcos de Nova Lima.
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0: A gente tocou para você Luiz Gonzaga, Mark Davis, Vanderlei Cardoso e Newton César. São 10 horas 20 minutos. Bora mandar mais abraço para quem está participando, que é a Marli Aparecida de Santa Luzia, o Adriano do bairro Tropical, a Maria Aparecida de Birité, o Poeta de Nova Lima, Cecília do bairro Flamengo, o Geraldo do bairro Serra, Marcelo Rocha de Lausanne Paulista, São Paulo, José Mário do bairro Boa Vista em Ponta Grossa, no Paraná, também Marcos Flávio do Barreiro, o Rômulo de Confins e o Carlão de Guariba, São Paulo, aquele abraço, muito obrigada pela participação. São 10h21, continuamos por aqui, agora quem, com quem, deixa eu ver, parará, parará, ah, é o João Nogueira, cantando As Forças da Natureza, para o Washington de Cabo Frio, no Rio de Janeiro. Clara Nunes, novamente por aqui com Feira de Mangaio. É para o João de Lila, do bairro Vera Cruz, em Belo Horizonte. Ó, ele aqui, ó. Marcelo Rocha, do bairro Lausanne Paulista, em São Paulo. Day and Night, de 1978, com 900. E a gente termina com quem? Deixa eu ver quem mais vai chegar. José Luiz Perales e Tevaz, para o Sérgio Alvarenga, de Ouro Preto.
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0: você conferiu José Luiz Perales, também a banda italiana Novecento, Clara Nunes e João Nogueira. São 10h34.
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0: Que maravilha! Estamos de volta com o nosso Túnel do Tempo, sempre muito precioso esse tempo aqui com a gente, né? Com essas canções inesquecíveis enviadas pelos ouvintes. Sábado que vem tem mais, hein? Finalzinho do nosso Túnel do Tempo, ainda tem mais música boa por aqui e também abraços. São 10h35, agora a gente manda um abraço para Wanda de Santa Luzia, para Dona Antônia Guimarães do bairro Alípio de Melo, em Belo Horizonte. Também, deixa eu ver quem mais, parará, parará, o bichinho do parará chegando por aqui, eu acho que é o Marquinho do Cerro, quem mais, o Cláudio de Tabirito, também o João de Lila do bairro Vera Cruz e também, deixa eu ver, Antônio Barcelos de Oliveira, ele é professor de violão, está sempre na escuta do Túnel do Tempo, muito obrigada, de coração. 10h35, então vamos ouvir uma composição do Kiko e Tavinho Paes, de 1985, com Roupa Nova, linda demais.
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0: aí pra você, roupa nova, linda demais. Essa foi pro Vanderlei Gonzaga e a Dalva no Recanto das Araras, em Pará de Minas. São 10 horas 40 minutos, 10h40. Vamos ter que ficar por aqui. Ah, que pena. Chegamos ao finalzinho do nosso túnel do tempo. Um abraço ainda pra Cláudia, Antônio e Edna, do bairro Luxemburgo, aqui em Belo Horizonte. Ó, sábado que vem tem mais, hein? Preciosidades da música nacional e internacional a partir das 7 horas, comigo, Tessia Gonçalves. Os trabalhos técnicos foram da querida Tânia Alves, Rodrigo Carlos Segurinha, a assistência do estúdio de Renata Toledo. O nosso muito obrigado à nossa equipe, à nossa família em confidência. Gratidão também de coração pela sua audiência e participação. Continue aqui na Inconfidência, hein, com a transmissão de Cruzeiro e Defensor, diretamente do estádio do Independência. E para amanhã, esquece não, hein, nosso encontro está marcado para as 7 da manhã no Hora do Fazendeiro, também com seleção musical dos ouvintes. Fique com Deus, ainda com Bob De Carlo cantando Tijolinho. Essa vai pro Vander da padaria aqui no Fabrica Pão, pro Vandeir, o Louro do Táxi, o Valdecir, também o Marlon da Moto oferecendo para os pais em Itamarandiba, o Leno, o Valdecir, o Highlander, toda a turma do Barreiro e para você também que ficou até agora com a gente, tá bom? Beijo grande, um lindo fim de semana pra você. Até amanhã.
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0: Muito bom dia, um abraço para você ligado na tela da Rede Minas e também nas ondas médias do AM880. É para você matar a saudade do futebol brasileiro. Sabadão de manhã, a gente pede licença para invadir a sua casa, invadir o seu rádio. Você que dá carona pra gente ouvindo a Rádio Inconfidência, a partir de agora começa uma transmissão também histórica para a TV Pública do Estado de Minas Gerais. Cruzeiro e Defensor do Uruguai, amistoso internacional da intertemporada para Campeonato Brasileiro, calendário pausado por conta da Copa do Mundo, mas o Cruzeiro não quer perder tempo e quer ficar por dentro de tudo e também nos trinques para quando a temporada voltar. Cruzeiro e Defensor, Defensor e Cruzeiro, equipes que já se enfrentaram em Libertadores há pouco mais de 10 anos. E na Libertadores de 2014, o Cruzeiro e Defensor se enfrentaram, mas o Cruzeiro naquela Libertadores, na fase de grupos, não conseguiu vencer os uruguaios. E sabe quem jogava com a camisa do Defensor do Uruguai naquela oportunidade? Ele mesmo, Jorge André Arrascaeta. E aí, por conta daquela partida, o Cruzeiro se interessou e logo depois o uruguaio veio vestir a camisa do Cruzeiro. Pois bem, essas são informações iniciais. Cruzeiro e Defensor, Defensor e Cruzeiro, Brasil e Uruguai, na tela da sua Rede Minas, ao meu lado, Davi Luiz. Davi, muito bom dia pra você. Seja bem-vindo a mais essa transmissão aqui da Rede Minas e também da Rádio Inconfidência. Amistoso, mas Brasil e Uruguai tem aquele clima sempre de pegada, aquele clássico, e o Cruzeiro quer vencer, coisa que há 10 anos não conseguiu, hein? Bom dia.
1: Muito bom dia, Gui. Muito bom dia a todos que estamos assistindo e nos escutando também na Rede Minas e na Rádio Inconfidência. Uma partida amistosa, pelo menos, do nome, né? Vamos ver dentro de campo como que vai ser o desenrolar da partida. As equipes uruguaias não gostam muito de perder para o brasileiro. O brasileiro também não gosta de perder para o uruguaio. A gente sempre espera, pelo menos em competições internacionais, Libertadores, Sul-Americana, que as equipes uruguaias sejam um pouco mais aguerridas, né? Que usem da força física. Vamos ver se no amistoso isso vai ficar um pouco mais tranquilo. Vamos ver se realmente vai ser desenrolado todo esta partida. O Cruzeiro com algumas mudanças. Daqui a pouco a gente traz para o nosso telespectador, para o nosso ouvinte aqui também na Rede Minas e na Rádio Inconfidência. Mas eu acho que uma partida bem interessante, viu, Gui? Bem interessante esse Cruzeiro e Defensor. Um bom teste para a equipe de Arthur Jorge.
0: Um bom teste. E o Cruzeiro que tem que estar nesse clima sul-americano, porque está vivíssimo na Libertadores, apesar do adversário nas oitavas ser o Flamengo, continua sendo uma competição internacional. E aí você vê na tela da Rede Minas o Raposão já fazendo a sua festa. Esse jogo que está marcado para começar às 11 horas da manhã, num clima agradável aqui em Belo Horizonte e também na beira do campo. Para deixar você bem informado, para deixar você bem informada, Pedro Rocha, os detalhes desse jogo, esse amistoso que estava marcado para o Mineirão, mudou para o Independência. E aí, como é que está o clima aí no gramado, na beira do campo, hein, Pedro? Bom dia!
2: Bom dia, Gui, bom dia, Davi, bom dia também a todo mundo ligado aqui na Rede Minas e no Gigante do Ar. Clima muito bom, sol 11 horas da manhã, aquele horário maravilhoso para o torcedor trazer a família, aproveitar. O Cruzeiro fez promoção, inclusive, de ingressos. Originalmente o jogo seria no Mineirão, trouxe aqui para o Independência, 11 da manhã, sabadão, daqui a pouco então, a bola rola aqui na Rede Minas e na Rádio Inconfidência. E para essa partida, o Arthur Jorge fez várias mudanças. Ele que chegou a 18 partidas no comando do Cruzeiro no jogo contra o Fluminense, última partida, 45 dias atrás. Hoje vem com uma zaga alterada, João Marcelo e Lucas Bijalba aí sendo o miolo da zaga. Gabriel Rojas, 29 anos, argentino, veio do Racing, vai fazer aí sua estreia com a camisa do Cruzeiro. Ele que é um lateral ofensivo nas últimas cinco vezes, que atuou pela equipe acadêmica da Argentina. Ele fez 3 assistências, ou seja, um jogador

0: Rocha, rapidinho, a respeito deste banco de reservas, a gente observa Marquinhos ganhando oportunidade depois de uma grave lesão, alguns titulares, mas também destacando a base, né, Pedro? Gustavinho, Kelvin, Eduardo Papi, Murilo Hickman, muita gente da base, né, Pedro?
1: Exatamente, Gui, o próprio Marcelo no gol também, e a gente pode falar do Gustavinho que fez o gol do título. Copa São Paulo, Eduardo Papi, jogador com muitos gols essa temporada pela seleção sub-17. Felipe Moraes, jogador que chama a atenção do futebol europeu, já foi sondado pelo Chelsea, o próprio Juan Índio. Enfim, Murilo Hickman, inclusive, que com o Leonardo Jardim ano passado teve oportunidade em várias partidas da Copa Sul-Americana, naquele momento que o Cruzeiro abdicou da competição continental, ou seja, o Arthur Jorge dando oportunidade para esses crias da toca. Vamos ver se eles vão seguir. Afinal de contas, a temporada é longa, viu, Gui?
0: É, a bola já vai rolar antes do início. Jogo marcado às 11 horas da manhã. Um pequeno atraso, agora são 11 horas e 1 minuto. Já já a bola rola. Eu quero mais informações do time do Defensor. Na beira do gramado, Gabriel Arlindo, me conte. Esse é adversário do Cruzeiro e parece que o Cruzeiro também vai ter outro amistoso nessa intertemporada, né, Gabriel?
2: Exatamente, Gui, o Cruzeiro também enfrenta o Grêmio em outro amistoso nessa intertemporada lá no Mané Garrincha em Brasília. O Cruzeiro também se preparando para essa volta de temporada após essa parada para a Copa do Mundo. É muito importante, como o nosso Pedro Rocha veio dizendo, para que o Arthur Jorge também faça testes na equipe, né? Como vem dando oportunidades para alguns garotos da base. E isso também ocorre um pouco do lado da equipe do Defensor, viu? Com alguns jogadores jovens tendo oportunidade, principalmente também aí na dupla de zaga com o Cabadeiro sendo a opção de lado do De Los Santos. Tá certo, Gui?
0: É, tá certo, Gabriel Arlindo. A saída será do time do Defensor do Uruguai. Você acompanhando tudo na tela da Rede Minas com exclusividade na TV aberta em Minas Gerais. E a bola rola! Apito árbitro, a bola está rolando no gramado do Independência. As primeiras movimentações são da equipe do Defensor. A bola jogada para frente, tentava o De Los Santos, buscando ali o companheiro no campo de ataque. A bola sombra com o Amaro. O Amaro dá a cabeçada para frente. Ali você acompanhando todas as movimentações. São os primeiros passes, os primeiros toques na bola. Aqui em Belo Horizonte, no estádio Independência. O goleirão fica com o Dalson. Dalson tenta jogar a bola no meio de campo. Brigou ali com ele João Marcelo. O time cruzeirense tenta ganhar no campo de ataque. Ryan Lely estava ali tentando acostar e roubou, hein? Boa bola, ela bate por último no próprio cruzeirense e sai em lateral. Para você que está ligado no AM880, o Cruzeiro atacando à esquerda do seu radinho. E a equipe do Defensor, lógico, atacando à direita do seu rádio, contraparte aberta da ferradura, que é o Independência. Jogo brigado. No alto, William tenta uma vez. A bola sobra para Montenegro. Tem que ficar de olho nele, o Cruzeiro. Gerson rouba. Abre o compasso ali. Rouba a boa na bola. Vem com Gerson. Gerson domina. Toca a bola na lateral esquerda com o Rojas. Primeiro toque na bola com a camisa do Cruzeiro. Para o seu compatriota. Que é o Vidjalma. Vidjalma toca a bola na ponta esquerda. Para o Gerson. Devolveu a bola com o Rojas. Perdeu. Na boa. Recupera o time do Defensor com a Gazi, tentou o cruzamento, tira dali a defesa e o chutão virou, contra-ataque, a bola com Sinisterra na ponta esquerda. O Cruzeiro vem, batendo para o campo de ataque, levou para a linha de fundo, no cruzamento de perna canhota, na trave, quase o gol contra! Na trave, quase contra o próprio patrimônio. É o Cruzeiro partindo para ataque com um minuto de jogo, hein, Davi?
3: Cruzeiro indo para cima, buscando fazer esse primeiro gol contra a equipe do Defensor. Uma boa jogada do Sinisterra pela lateral esquerda do campo. Cruzeiro ganhando confiança, a torcida gostando bastante agora desse começo da partida.
0: São as primeiras movimentações. Previsão de mais ou menos 15 mil ingressos. Um universo em que cabem pouco mais de 22 mil no Independência. Você acompanha no replay da tela da Rede Minas o cruzamento de perna canhota do Sinisterra. Tentou ali, quase mete contra o próprio patrimônio. O camisa 20, o Cabalheiro, zagueiro jovem. Mas vem o cruzamento no primeiro pau. Tira dali a defesa uruguaia. Vai sobrar com o William. William na intermediária. Toca a bola para Matheus Henrique. Matheus Henrique devolve a bola. Toca para Matheus Pereira. Pereira para o William. O lançamento na esquerda. Dominou o Leles no bico da grande área. Roubou na boa, chutou pra fora, mas havia

0: impedimento marcado no campo de ataque do Cruzeiro. 2 minutos passados, 0 a 0 Cruzeiro e Defensor do Uruguai. Passando também o banco de reservas para vocês no AM880 e também na tela da Rede Minas. O Cruzeiro tem o Marcelo no gol. 51 é o Vitor Lamonier, 2 goleiros. Cauã Moraes, Fagner. Vem avançando o time do Uruguai. Marcado. Repetindo então, portanto, continuando. Fabrício Bruno na zaga, Jonathan Jesus, Kelvin, Gustavinho, Lucas Romero, Lucas Silva, Eduardo Pape, Murilo, Felipe Moraes, Bruno Rodrigues, Marquinhos, Neyzer, Vidia Real e Juan Índio. Ô, Davi Luiz, certamente vamos ter aquela substituição por atacado na virada do primeiro para o segundo tempo. Grande oportunidade para os garotos da base, né?
1: Uma ótima oportunidade, jogando já com o torcedor do Cruzeiro, para que possam se acostumar com esses garotos, jogadores muito promissores realmente na equipe do Cruzeiro. E a gente espera, né, que pelo menos ganhe alguns minutos. O Ryan Lelis já sendo titular nessa partida, quem sabe o Eduardo Pape não possa entrar nesse meio de campo. Felipe Moraes, uma safra muito boa dos jovens garotos do Cruzeiro.
0: E vem avançando o Cruzeiro pela lateral direita. João Marcelo, como se fosse um lateral, toca a bola para o William, espetado, devolveu para Ryan Lelis, levou para a linha de fundo, tentou o cruzamento, bateu por último no jogador do Cruzeiro e ela sai em tiro de meta. Muito obrigado pela sua audiência, pelo privilégio da sua preferência aqui na Rede Minas, com exclusividade para a televisão aberta no estado de Minas Gerais. E você pensa aí, só para Belo Horizonte que está transmitindo, Guilherme? Não, é para mais de 600 municípios que você acompanha Cruzeiro e Defensa de forma gratuita. Não precisa nem ir no YouTube, hein? Não precisa nem ligar o seu celular, é só colocar na televisão tradicional de todo brasileiro, de todo mineiro,

0: ainda com o João Marcelo. Apenas cerca o Montenegro e também o Machado. Na lateral direita vem o William, pertinho da linha lateral, tocando para Gerson. Gerson abre o jogo, boa bola na linha de fundo, vem o cruzamento do William na medida das mãos do goleiro Dalson. Na beira do gramado, Pedro Rocha, como que tá a movimentação do banco do Cruzeiro aí? Arthur Jorge tá gostando do que tá vendo?
1: Pois é, Guilherme, o Arthur Jorge dando muitas orientações, até mesmo como lhe é peculiar agora mesmo, muito bravo com a forma como o time marcou a pressão, a saída de bola da equipe do defensor. Um detalhe interessante é o seguinte, desde o início da partida ele está dando orientações para o Sinisterra, lá vai o Cruzeiro.
0: Olha o Cruzeiro no campo de ataque com o Sinisterra, vai pintar o gol, bate, rebate, sobrou com o Caio Jorge. Na grande área ele perdeu o ângulo, agora se recupera o time do Uruguai. Vai se defendendo, a bola com o Rojas, Rojas para Caio Jorge. Caio Jorge acelerou, tocou a bola para Mateuzinho, fez o giro para cima da marcação uruguaia. Tocou a bola na lateral direita para aquele que é João Marcelo. João Marcelo para Leles, Leles na linha de fundo, cruzamento do William na medida no segundo pau. Chega a defesa uruguaia, joga para escanteio. Pode concluir, Pedro.
1: E só para finalizar também, Gui, um detalhe importante, ele dando muitas orientações também para o Matheus Henrique. O Davi Luiz foi muito certeiro quando falou da saída do Wallace para o Vitória, por empréstimo até o fim do ano. Mas realmente, o Arthur Jorge orientando muito.
0: Cruzamento autorizado no primeiro pau, sobrou, escorregou o Matheus Pereira. Vai sobrando com o Rojas, ali no pé de ferro, ganha a posse de bola, é cruzeirense, um domínio. E agora, pouco a pouco, com 15 minutos praticamente do primeiro tempo, Davi, o Cruzeiro vai mostrando as suas garras, né?
2: O Cruzeiro vai mostrando ao que veio, mas também tem que ser um pouco mais incisivo. A equipe cruzeirense tem a posse de bola, claramente é bem favorita contra essa equipe do defensor do Uruguai, mas tem que imprimir isso dentro de campo. A equipe do Cruzeiro respeitando muito o adversário, não atacando tanto assim. Então, acho que se o Cruzeiro apertar um pouquinho mais, viu, Guilherme? Se apertar um pouquinho mais, tem grande chance de já sair um gol, ficar tranquilo, conseguir rodar a equipe. Cruzeiro indo pra frente.
0: Cruzeiro pra cima. A bola com o William, tocou para Matheus Pereira, devolveu com o William, primeiro chega a defensiva uruguaia. E lá vem o Vuns, que tentou no contra-ataque, ele lamenta, porque o Cruzeiro já recupera. Um treino de luxo, por assim dizer. Ataque contra defesa, coitado de quem está jogando aqui nessa lateral esquerda do Cruzeiro, lado direito do Uruguai, do defensor, porque realmente, olha o chapeuzinho do Sinisterra, caiu. Pé de pênalti, teve ali o enrosco do Frugoni com o Sinisterra. Ele reclama, a gente vale lembrar que não temos o VAR. Não temos o VAR, mas tem o replay da Rede Minas. Você vê no detalhe, o passe do Ryan Leles tentava a infiltração ali, o Sinisterra caiu. Jogo, lance normal de jogo, né, Davi?
2: Tudo normal, né, nesta jogada. O Sinisterra tenta avançar no corpo, na força física. Aí sente o contato do Frugoni, cai no chão, busca um pênalti. É isso, né, Gui? Não temos arbitragem de vídeo hoje, né? Diferentemente da Copa do Mundo, né, que estamos acompanhando nesses últimos dias. Então o Cruzeiro jogando no modo raiz, né, nesse jogo de hoje contra o defensor.
0: Modo raiz, futebol no estádio raiz, que é o Independência. Raiz também na beira do gramado, Gabriel Arlindo e o lado uruguaio. Tá contente o Maurício Larreira, primeira partida dele nesse retorno ao defensor do Uruguai, hein, Arlindo?
3: Exatamente, viu, Gui? O Maurício Larreira, que já havia sido técnico da equipe aí em 2015, a melhor passagem dele como treinador, querendo ou não, foi no Peñarol, um dos rivais aí também do defensor, mas ele nesse jogo tá um pouco insatisfeito, lá vai Cruzeiro.
0: Cruzeiro com Matheus Pereira de frente pro crime, tira dali a defesa. Já já o Arlindo conclui, porque vem o contra-ataque do time uruguaio. Defensor tenta ali, ganha no alto o Cabadeiro, ela vai sobrar na lateral esquerda do time do Uruguai. Tira dali o perigo. Olha, ganhando no alto, o Cuejo tentou sobrar. Não sobra com o time cruzeirense. Para o Otávio, deseja concluir, Gabriel?
3: Claro, Gui. O Larrieira, o que ele mais está preocupado aqui é principalmente com o lado direito aqui do defensor, cobrando bastante ele, o Agassi, o camisa de número 11, que não é um lateral direito, é propriamente um ponta direita, mas que vem sendo utilizado nessa função há algum tempo aí na equipe uruguaia, viu?
0: Olha o

0: Gerson, na entrada da grande área, tocou para Lelis, joga na contramão, prefere tocar a bola mais atrás para o William. William na frente, tenta o passe, travado no primeiro momento, sobrou no segundo com Gerson. Gerson na lateral direita, tem aquele que é o William. William vem dominando, trouxe para o meio, invadiu a grande área. Esse é o Lelis. Lelis vem tocando a bola, tocou na direita com o Matheus Pereira. Pereira para o William, cruzamento, tira dali de Los Santos. Ela sobrou com o Cruzeirense. Matheus Pereira bateu de longe, travado de Los Santos de novo. Ela sobra com o Rojas. Rojas ganhou, tentou ali a cama de gato, acusava o defensor, mas ela sobra com o Rojas na lateral esquerda, tenta o cruzamento, bateu no Rojas, bateu no defensor e vem para a lateral. Arremesso manual é do Cruzeiro. No detalhe você vê o Rojas cobrando arremesso manual, tocando curtinho para a Sinisteca. Sinisteca vai tocar a bola no meio de campo. Esse é o Gerson. No círculo central tem João Marcelo, que toca para Mateuzinho. De primeiro encontra na direita o Gerson. Vem com Lelis. Lelis tentou tirar de chaleira ali. O Coelho sobrou na esquerda com Rojas. O cruzamento no segundo pau. Tinha ninguém do Cruzeiro ali. Ela sobra com Frugoni. Na linha de fundo. Tentou evitar o chutão na primeira. Na segunda não teve como. Já dá a posse do domínio para João Marcelo. João Marcelo. Faltou alguém ali, ô Davi. Fala pra ele, pode tocar que você tá tranquilo aqui, meu filho.
1: Faltou confiança, né? Se ele levanta a cabeça, ele ia ver o Lucas Vidalba totalmente livre do lado dele. Foi um pouco nervoso. João Marcelo, que tá jogando bem esse começo de partida, esses primeiros 19 minutos de jogo. Lembrando, ele que perdeu boa parte da última temporada por conta de uma lesão grave no joelho, ainda buscando recuperar o seu espaço à frente da equipe do Arthur Jorge. Hoje, quem sabe, pode ser uma boa oportunidade pro Camisa 43.
0: E o Cruzeiro rouba a bola no campo de defesa. Vem pro ataque com o Matheus Pereira. Tocou a bola mais incisivo com Sinisteca. Sinisteca parou, prendeu-se. Recompõe o time do Uruguai. Tenta o passe em infiltração. Melhor para De Los Santos, que tira o perigo dali. Tentou uma, duas vezes o Cruzeiro. O lateral é para o defensor. E o Gerson protesta, não concorda com a marcação da assistente número 2, a Fernanda Nandrea, aqui de Minas Gerais. Não concorda com a marcação do lateral. Enfim, de lateral em lateral, os jogadores vão perdendo a paciência, mas é um amistoso só, gente. É tranquilo. 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Você acompanhava no detalhe uma boa oportunidade. O Machado chutou fraquinho. Goleiro Otávio, lógico que nós estamos na televisão, mas gostam de dizer, agora sim eu descobri a cor do uniforme do goleiro Otávio, né, Davi? Muito controlado o jogo pelo Cruzeiro.
1: É, o Cruzeiro controla muito, troca passes, no ataque um pouco mais moroso, ainda esperando um passe a mais para achar a melhor oportunidade para finalizar, mas por outro lado, não sofre nada, né? Com o Otávio no gol, foi só falar que agora veio o defesa.
0: E vem Coelho, roubando a bola, tocou para Machado, Machado vem com Vunski, recupera, tocando a bola. Agora é o Vunski, Vunski toca a bola para Amaro. Amaro domina para Vunski. Vunski vai riscar de longe. Sobrou confiança, faltou feijão. Chute fraquinho e sem direção à direita do goleiro Otávio. Você vê no replay a defesa do Otávio. Segura, né? Poderia chutar mais forte também o Machado, mas o goleiro Otávio fazendo uma boa catada. O goleiro Otávio que está caindo nas graças do torcedor cruzeirense na beira do gramado. Pedro Rocha traz mais informações.
2: Pois é, Gui, um detalhe interessante hoje é a volta do William ao time titular. Ele teve um drama pessoal, o filho dele chegou a ser internado com problemas de saúde, na UTI, afinal de contas é uma criança com deficiência, e agora o William voltando a ser titular, mas o Fagner, que disputa a posição com ele, também veio diferente, visual platinado aqui para o Independência.
0: Gerson, na entrada da área, para Matheus, Matheus para Sinisteca, pedalou, jogada de efeito, tocou para trás, tira dali a defesa. Boa jogada do Cruzeiro pela ponta com Sinisteca. que a gente sempre falava em todos os programas também, né, Davi? No Esporte pelo Ar, na Rede Minas, no meio de campo, no Primeiras. Saudável 100%, o Sinisterra é diferente,
1: né? É um dos melhores do futebol brasileiro, né? Tem tudo para ser titular com sobras da equipe do Cruzeiro, mas claro, saudável. Foi muito importante essa partida, que ele volte sendo titular, que ele volte a ganhar minutos. Lembrando, antes da parada para a Copa do Mundo, o Sinisterra jogou 2, 3 partidas, já estava recuperando seu ritmo, até anotou gols. Quem sabe agora ele pode deslanchar com a camisa do Cruzeiro.
0: 23 minutos do primeiro tempo, 0-0 ainda. A bola na direita com o William, o cruzamento de perna canhota, tira dali o Amaro. Ela vai sobrar com o William, na lateral direita, do lado da sombra, tranquilo, com o Matheus Pereira. Pereira toca a bola para o William, William para Pereira. Pereira toca a bola para Matheus Henrique, um deixa para o outro, que deixa para o um, sobrou para Gerson. Gerson para Matheus Henrique toca a bola para Gerson. Gerson na esquerda, tem Rojas na passagem, infiltração do Sinisterra, o cruzamento no segundo, pau, ninguém ali. Mais uma jogada, um repeteco, Davi, daquilo que a gente acabara de ver, e ninguém estava no segundo pau.
1: É, o torcedor do Cruzeiro fica de cabelos em pé nesse momento, porque é um cruzamento dentro da área, o Sinisterra fazendo boas jogadas pelo lado esquerdo de campo, cruza dentro da área, faltou o Caio Jorge, Matheus Pereira, Ryan Lelis infiltrar dentro da área para buscar essa finalização. Cruzeiro criando, mas não consegue finalizar ao gol, aí fica complicado para vencer a partida, né, Gui?
0: Complicadíssimo. A bola com o João Marcelo, disputa no alto, ganha o uruguaio, ela vai sobrar com o Gerson. Gerson no círculo central. A bola vem na direita com João Marcelo. João Marcelo toca na linha de vídeo gramado. A bola com Matheus Henrique. Matheus Henrique toca a bola para Gerson. Gerson abre o jogo na esquerda com o Rojas. Vou fazer uma proposta aqui, o Luciano Correia, vamos ver, acho que ele vai gostar. Como a gente também está no rádio, a M880, vou fazer um pouquinho aqui numa narração do rádio na TV, para vocês sentirem a diferença também, para fazer o convite para o AM880. Olha o lançamento na linha de fundo, tentou Matheus Pereira, sai do gol, Dalson, e faz a catada. Ele já sai jogando, toca a bola na lateral direita. O zagueirão que vem acompanhando ele é o Cabadeiro. Cabadeiro toca a bola para Delo Santos. Delo Santos toca a bola para Dalson. Dalson tenta o passe. A bola com Cuijo. Ele domina. Vem Rojas na pressão na intermediária. Sai da bola ali. O Cuijo tentou o passe, interceptado pelo João Marcelo, que tenta o passe para Matheus Pereira. Sofreu falta. Parou o jogo. Jogo paralisado. Disputo ali. Não. O Policarpo deixou jogar. Matheus Pereira havia se ajoelhado, sentindo dores ali na região lombar. Juizão mandou seguir. E a bola com Agassi. Agassi na lateral direita. Tenta o passe. Volta a bola. Mais atrás. Tropeça nela o Cabadeiro. Mas consegue fazer o passe para o goleiro Dalson. Dalson tenta a bola por elevação no meio de campo. Tenta ganhar no alto Montenegro. Melhora a bola para João Marcelo. João Marcelo tenta o passe no alto. Ganhou Lelis. Melhor para a defensiva da equipe do defensor. E Gabriel Arlindo. A gente vê aí lateral direito. Um ponta que é o Agassi jogando na lateral. O zagueirão, que é o Cabalheiro, tenta uma, duas vezes, não encontra nada. O Larriera tá tendo dificuldades aí, hein?
3: Exatamente, viu, Gui? O Larriera terá algumas dificuldades para poder montar aí a equipe do defensor. E só um destaque também do lado do Cruzeiro. É esperado o Gabriel Peck no domingo, como disse o nosso Pedro Rocha. Pelo lado do defensor também tem a contratação de um ponta, viu? Só que ele já está disponível para esse jogo. O Alex Perdomo, ele que é ponta direita, nova contratação, não estreou ainda. Veio aí do Taquarembó FC. Então aí o Larriera também tendo essa opção para poder mexer na equipe neste lado direito, quem sabe no segundo tempo aí com o Perdomo no segundo tempo.
0: O Gerson roubou a bola com o Caio Jorge, vai pintar o golaço para fora. Caio Jorge de longe buscava o ângulo esquerdo, diferente do que a gente costuma ver, né, Davi Luiz, ele invadindo a grande área, dessa vez chutando de longe, buscando o ângulo esquerdo. Você confere no replay, lance limpo do Gerson, roubou na boa, na bola, Caio Jorge tentou, ela subiu um pouco mais, grande tentativa do Cruzeiro.
1: Tá faltando um pouco mais disso na equipe do Cruzeiro, nesses primeiros 27 minutos de jogo, chutar de fora da área, buscar realmente incomodar o goleiro adversário, o goleiro Dalson. Um belo chute do Caio Jorge, a bola subiu um pouquinho mais do esperado, Mas é isso, Cruzeiro pegando confiança, finalizando os chutes ao gol, pelo menos. Daqui a pouquinho, quem sabe, sai o gol dessa equipe do Cruzeiro, justamente nessas tentativas de longe.
0: Agora há pouco, você viu no detalhe, a torcida cruzeirense, não são nem meio-dia, e já está tomando aquela gelada, um chá com torradas, no estádio do Independência. Mandando abraço, ligada conosco, ouvindo a M880, Carolina Vasconcelos, vindo de Betim, rumo a Belo Horizonte, ligada conosco. A bola na lateral direita, vem com a Gazi tenta o passe, é o time defensor que vai para o ataque agora também, junto com ele o Bruno Perdigão. Olha o Ragazzi de perna canhota, que não é a boa. Longe do gol. Tiro de meta marcado. E vamos ter aquela pausa para hidratação. Os torcedores estão se hidratando no estádio, na arquibancada. Agora os jogadores também. Davi Luiz, essa pausa para hidratação faz sentido, né? Sol de meio-dia, Brasil, por mais que estejamos no inverno, essa faz sentido agora no estádio climatizado, todo jogo, no momento que você vai acompanhando os melhores momentos desses primeiros 28 minutos de Cruzeiro e Defensor.
1: É, essa pausa agora é até importante, né? Um amistoso, né? Lembrando, é bom para testes, para as equipes voltarem, mas também não vale tanta coisa assim, né? Pelo menos na sequência da temporada. Então não precisa sempre colocar os seus atletas cada vez mais à frente do campo quente que está hoje.
0: Pedro Rocha, essa paralisação para hidratação faz parte do protocolo dos jogos de amanhã, né, Pedro?
2: Faz parte do protocolo dos jogos da Copa do Mundo de amanhã. Amanhã, inclusive, Brasil e Noruega. Não vai mudar de horário, 5 da tarde, por causa de situações climáticas lá nos Estados Unidos. Mas é um cotidiano que o Cruzeiro também conhece, porque na Copa Libertadores também tem essa pausa para hidratação. E até é um fato curioso que as emissoras que têm o direito de transmissão têm acesso ao áudio desse momento de conversa. O Arthur Jorge costuma levar os jogadores para dentro de campo, como está fazendo agora, justamente para que suas orientações não sejam captadas pelos adversários. Mas a gente percebe também, agora falando do Caio Jorge, que vocês comentaram mais cedo, o Caio Jorge teve uma oportunidade nesse momento, desde 22 de junho, de ter uma melhora física. A gente se lembra, ele teve um problema no pubis, esteve fora do último jogo do Cruzeiro contra o Fluminense por uma situação de desgaste. Agora então, Caio Jorge podendo ter uma atenção maior à parte física, quem sabe também desfalcando menos o Cruzeiro, como a gente se lembra, desfalcou em várias partidas pela Libertadores e também no Brasileiro, porque não estava 100% fisicamente.
0: No detalhe, você acompanhando toda essa movimentação aqui no gramado do Independência. Você acabou de ouvir Pedro Rocha. 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No detalhe, Arthur Jorge. E os jogadores retornando, melhor dizendo, ao gramado. Arthur Jorge, chegando alguns meses no comando do Cruzeiro, fazendo um retrospecto, Davi. Até agora, quase que somente elogios ao técnico português, né?
2: Oh, bem.
1: É, o Arthur Jorge veio para salvar uma temporada, né? Com a expectativa de salvar a temporada da equipe do Cruzeiro. Começou muito mal. Foi campeão mineiro, é bem verdade, mas no Brasileiro foi trágico. Pegou o Cruzeiro na zona de rebaixamento e hoje já tem um Cruzeiro brigando por, pelo menos, classificações, buscando ficar nas melhores posições do Campeonato Brasileiro, na Copa Libertadores, na Copa do Brasil. Arthur Jorge trazendo mais
0: esperança. Arthur Jorge que estreou dia 1º de abril, né?
1: Exatamente, 1º de abril. Então, já temos alguns meses do trabalho do português. Eu acho que o torcedor na balança final está gostando bastante dessa equipe do Cruzeiro.
0: Mandando um abraço também, ligado conosco em Belo Horizonte, Matheus Viana e o papai Anísio, acompanhando na tela da Rede Minas todos os lances, não perdendo nada de Cruzeiro e Defensor. Por enquanto, 0 a 0, 32 minutos deste primeiro tempo. William recupera, tocando a bola com João Marcelo. João Marcelo na lateral, toca a bola para Rayan. Rayan tenta, uma, duas vezes, a bola fica com Amaro. Amaro toca a bola mais atrás, vem na lateral esquerda com De Los Santos. Guilherme De Los Santos tenta o passe, melhor para o William, que dá o chutão para frente, bate, rebate, um para lá, para cá. A bola fica com Amaro, que recupera, joga na lateral direita com Agassi, que tenta acelerar. O passe interceptado pelo Sinisterra, uma, duas vezes. Deu um carrinho ali duro, forte, para cima do seu companheiro de profissão. Reclamou o Machado. Falta marcada. Eu não grito essa falta aí, né, Davi?
1: É, o Sinisterra chegou um pouco mais forte, realmente, nessa entrada contra o Machado, né, da equipe do Defensor. Mostra que tá querendo, né? O nosso Sinisterra tá realmente querendo mostrar serviço. Precisa aparecer mais nesta partida contra o Defensor. Lembrando, como a gente falou, ele foi comprado à equipe do Cruzeiro, né? Ele estava emprestado, agora é realmente o jogador do clube. Então agora que precisamos se mostrar cada vez mais nessa equipe do Arthur Jorge.
0: Na intermediária, a bola vem sobrando com o Cuejo. Cuejo toca a bola para Dalson. Cruzeiro que volta a campo dia 22 de julho. Partida válida pelo Brasileiro contra o Internacional no Beira-Rio. Missão difícil também, né, Davi?
1: É, sem dúvida, já volta com bom, uma boa partida, bom teste realmente da equipe do Cruzeiro. Isso lembrando, o Cruzeiro faz mais um teste, né, contra o Grêmio semana que vem. Também
0: amistoso,
1: um amistoso
0: em Brasília.
1: Um amistoso, exatamente. E depois, no dia 22, retorna ao Campeonato Brasileiro. O Cruzeiro que estava dando uma ascensão na tabela, quem sabe buscando melhores posições também.
0: Olha o Rojas, acelerou o jogo, sobrou para Sinisterra no pé de ferro, melhor para o jogador uruguaio. Tira o perigo dali, o Cabadeiro jogou para a lateral. 34 minutos. Você acompanhando tudo na tela da Rede Minas, também no AM880, com exclusividade, com imagens para a TV aberta de Minas Gerais. 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A bola na esquerda com Frugoni, tocando a bola com Vunski. Vunski tenta a bola com Cabalheiro. Cabalheiro joga a bola mais à frente com Cuejo. Cuejo abre o jogo na direita com Machado, ultrapassa ali que divide o gramado. Toca na lateral direita para Gazi. A Gazi volta a bola com camisa 30, que é o Cuejo, na intermediária. Faz a abertura, saiu do meio, trouxe para a esquerda, jogou a bola com Frugoni. Ele domina, vem avançando para cima do Ryan Lelis. A bola sobra mais no meio de campo com Montenegro. Montenegro tenta o passe na esquerda, recupera ali o Frugoni. Frugoni sai da esquerda, atrás pro meio, tocou a bola para Montenegro. Montenegro na esquerda, vem o cruzamento no segundo, pau para fora. Confesso que eu quase fui enganado pelo golpe de vista. Para mim poderia ter endereço essa bola do Otávio. Ela saiu na lateral direita do time uruguaio. No replay você acompanha o cruzamento que sai do pé do Cuejo, na cabeça ali tentava o cruzamento, e o lateral foi do Cruzeiro. Gabriel Rojas. E o que falar de Gabriel Rojas, hein, Davi? Tá gostando dos primeiros 35 minutos com a camisa celeste?
1: Uma partida segura até então, claro. É uma missão muito difícil do lateral argentino, que é substituir o Kaique Bruno. Para mim, o melhor lateral do futebol brasileiro. Foi o melhor lateral nas últimas duas temporadas. Então, uma missão muito complicada. Mas até então, tá bem na partida. Bem seguro, atacando bastante por esse lado esquerdo. Já buscou alguns cruzamentos. Defensivamente também não está devendo tanto assim. Então, acho que o Cruzeiro tem uma boa opção agora nessa lateral esquerda, aqui agora para a sequência sem o Kaique.
0: Enquanto você comentava, o Vidalba se lançava ao ataque, tomou uma butinada ali, falta nele na lateral esquerda. Mandando um abraço também para o Sebastião, papai do Pedro Rocha, ligado conosco lá no Padre Eustáquio, simpático bairro do Padre Eustáquio. Ali, Pedro Rocha, o seu tchão, Sebastião, latifundiários do Padre Eustáquio. A bola vem na lateral direita com Ryan Lenz. Brincadeira, tá, gente? Quem pode ser, quem acredite que tá no outro lado da tela. A bola na lateral direita, tentava recuperar o Ryan Lelis, briga com ele ali, o William, melhor para o time uruguaio. Lateral a ser cobrado, o Pedro Rocha. E tem informação aí na beira do gramado, meu querido?
2: Eu tenho sim, viu, Gui? O detalhe é o seguinte, Fabrício Bruno, Cauã Moraes, Fagner, Jonathan Jesus,

0: É, o Cauã Moraes
1: foi bem quando acionado, teve.
0: Exatamente, foi muito bem, né, nas partidas, fez gol, inclusive, nos dois jogos que atuou como lateral esquerdo. Vamos ver se o Cruzeiro realmente enxerga ele como um lateral esquerdo e pretende utilizá-lo no restante da temporada, ou apenas um improviso, enquanto não acha uma reposição para o Kaique e também para o Cauã Prates. Lembrando, o Cruzeiro vendeu seus dois laterais esquerdos. Tem opções como o próprio Lucas Vidalba, que tocou na bola agora há pouco, o próprio Cauã Moraes, que não são jogadores da função, não são laterais esquerdos, mas podem cumprir ela. Então vamos ver qual que é a expectativa do Cruzeiro no mercado, se vai buscar outro jogador também.
1: Olha o lançamento do Rojas buscando o Caio Jorge, ela sobra com o Matheus Pereira, dominou, faz o giro de direita, encontra a bola com o William, vai apostar a corrida contra a marcação do Uruguaia, a bola foi forte demais e saiu em lateral. Você observando no detalhe a informação trazida agora há pouco pelo Pedro Rocha, o aquecimento forte dos jogadores. A gente repara também o nevou ali para cima do Fagner, era um platinado, nem platinado, é branco mesmo ali, nevou para cima do Fagner, Fagner lateral direito do Cruzeiro. Um abraço também, quem tá ligado conosco é a Simone e o Juleimar, ouvindo o AM880, acompanhando também na tela da Rede Minas, acompanhando tudinho, tudinho aqui da empresa mineira de comunicação. E olha a bola na esquerda tentando o Cuejo, ela sobra com o De Los Santos. De Los Santos parou, prendeu, sofreu a falta. Falta do Gerson em cima dele, não. Deixou seguir o juizão. O André Schettino, ele deixou o jogo. Ele levava a mão à boca, porque o Cuejo dava sinal de que ia fazer, ia marcar a falta, ia apitar. Mas aí eu fui traído também pela imagem. Deixou seguir, lateral apenas, né, Davi? Lance curioso.
0: É, lance no mínimo curioso. O nosso André Luiz Schettino, né, um pouco nervoso em alguns momentos da partida.
1: Olha a bobeada do time do Uruguai, sobrou com o Caio Jorge, do jeito que ele gosta, vai pintar o gol, bateu! Que momento! Faço cai imediatamente. O homem da camisa 19, quando eram passados 40 minutos da etapa inicial de jogo, abre o placar para o Cruzeiro. Ele faz a festa, você observa no detalhe, no alto ganha João Marcelo, a defesa bobeia, Caio Jorge tava nervoso, né? Tava nervoso na frente da marcação, bobeou, furou o zagueiro, o Caio Jorge pedalou pra cima do De Los Santos, o De Los Santos foi no zig, a bola foi no zague e finalizando no cantinho direito do goleiro Dalson, que nada pôde fazer. O Cruzeiro abre o placar, boa Caio Jorge, agora o time celeste tem um, o defensor não tem nada. A reprise no detalhe, finalização forte, bem direcionada, e no detalhe o Sampinha do Caio Jorge, fazendo cá toda a torcida, fazendo cá imediatamente no estádio do Horto, no gigante do Horto, na Arena Independência. Davi Luiz, o Cruzeiro abre o placar nesta manhã de sabadão.
0: Cruzeiro abrindo o placar contra o defensor, sendo letal. A equipe do Cruzeiro teve uma boa oportunidade, João Marcelo se antecipa de cabeça, vai muito bem, a zaga cochilou e aí fez o que tinha que ser feito. Caio Jorge recebe, vai para cima do zagueiro, balança, vai para um lado, vai para o outro e finaliza e faz um belo gol também para confiança do camisa de número 19, já um certo tempo que não marcava gols, também por conta daquela lesão, das lesões que teve no começo do ano, quem sabe agora também uma recuperação do artilheiro do Cruzeiro nessa temporada de 2026, com certeza será muito importante para o Arthur Jorge.
1: Pedro Rocha na beira do gramado, a torcida vai à loucura e o Caio Jorge fazendo valer a sua idolatria, pelo menos momentânea, com a camisa celeste, sempre regulando com a camisa do Cruzeiro, hein, Pedro?
2: Pois é, o Caio Jorge, lá vem o defensor, daqui a pouco eu continuo.
1: Daqui a pouco você continua, porque vem na esquerda descendo o Frugoni. João Marcelo rouba a bola e toca de calcanhar. Que qualidade, triangulação na saída, o William bobeia. Não pode o William. A bola na lateral direita com o João Marcelo, afasta o perigo dali, tocou para o Ryan Lelis. Lelis de peito, como se fosse um futebol de areia. Tocou para Caio Jorge.

0: que vira o jogo espetacularmente aqui para Rojas. Não tem ninguém perto dele, ele toca a bola no vazio, na velocidade do Sinisterra, que dominou, deixou o corte. Roubou na boa da bola o time uruguaio. Diga lá, Pedro.
1: Pois é, concluindo, Gui, o Caio Jorge, que já tem 12 gols em partidas oficiais, agora fazendo o 13º com a camisa do Cruzeiro nesta temporada, artilheiro isolado. Eu falei anteriormente do aquecimento, a Franciele Fernanda, que é a quarta árbitra, ela veio orientar os jogadores do Cruzeiro para que diminuíssem o número de jogadores na atividade, porque só podem 6. Então, jogadores como o Neyser Villarreal e o Fabrício Bruno voltaram para o banco de reservas. E uma curiosidade, para você ver como a concorrência no ataque do Cruzeiro é saudável. Na hora do gol do Caio Jorge, o Neyser comemorou.
0: Olha o passe do Matheus Pereira, sobrou com o Caio Jorge de novo, bateu para fora! A precisão que há minutos atrás ele teve, falhou agora. Matheus Pereira, gênio. Um passe milimetricamente calculado, encontrando Caio Jorge na infiltração, no facão, do jeito que ele gosta. Bateu de perna canhota, mascado. O Cruzeiro com 40 minutos, o Davi Luiz. Aí sim, tendo grandes oportunidades. O gol e agora com o Caio Jorge mais uma vez.
2: O Cruzeiro esquentou na partida, né, nesse jogo às 11 horas da manhã. Nesse sol foi esquentando juntamente com a equipe do Cruzeiro. Caio Jorge, uma excelente bola que recebe do Matheus Pereira, craque de bola, e aí não chega na melhor finalização.
0: E vem de novo com Gerson, tocou para Matheus Pereira, devolveu com Sinisterra, ele perdeu o ângulo para Arou, levou para a linha de fundo, foi empurrada, a bola saiu. Não totalmente, pelo menos até onde eu pude ver, mas ela saiu, o Sinisterra nem protesta, ela vai em tiro de meta para o goleirão Dawson. Cheio de nome artístico também o defensa, né? Dawson, Agassi, Funski. Tem também no campo, no banco de reservas, Torterolo, Perdomo, Bruschi. Né? Cheio de nomes gringos.
1: Mais 3!
0: É isso aí, vamos até 48, informando o nosso querido Pedro Rocha. Mais 3, prometeu o árbitro da partida, o André Luiz Policarpo. Bento, vamos até 48. É o futebol na tela da sua Rede Minas. Obrigado pela massiva audiência em toda Minas Gerais. Mais de 600 municípios ligados conosco no AM 880, também em cadeia conosco da Rede Minas, levando a emoção do futebol mineiro para você. 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Olha o lateral, cobrado pelo João Marcelo, na velocidade de infiltração do Gerson. Foi forte demais, saiu em tiro de meta novamente. Meu goleiro Dawson para a cobrança.
2: O Guilherme, além também de todos os estados aqui de Minas Gerais, também no Minas Play, podem nos acompanhar fora aqui do estado, no caso, o meu pai lá de Brasília nos acompanhando, mandando um beijo para ele, André Luiz.
0: André Luiz, ligado conosco, papai do nosso Davi Luiz. Aqui na lateral direita, me avançando a casa, tentou o chutão. Olha o Cruzeiro pompeando ali, deu uma pichotada na bola. O João Marcelo fica no domínio do Matheus Henrique, não conseguiu. E tome-lhe contra-ataque do defensor. A bola vem com o Coelho, virando o jogo, da direita para a esquerda. Bom passe do Coelho, milimétrico, encontrando a bola na ponta esquerda com o Vusky. Vusky tentou, a bola vai deixada com o Frugoni. Frugoni tocou a bola para o Amaro. Amaro no... na grande área, fez o giro, pedalou pra lá, pra cá, perdeu o ângulo, tocando a bola mais atrás para o Vusky. Agora é o Vusky, ele domina, toca a bola. Vusky é quem tá com a bola agora, tá, Guilherme? A bola vem mais atrás ainda para o De Los Santos. De Los Santos toca a bola, vem avançando o time do defensor. Bola por elevação, encontrando o Machado, chute prensado! Bem ali na cobertura, o zagueiro cruzeirense. Ela não chega a desviar, sai em tiro de meta. Aqui conosco, ligado também com a gente, não somente no Brasil, mas também nos Estados Unidos, em Miami, fazendo a cobertura da Copa do Mundo. Cláudio Rezende e Osvaldo Reis ligados conosco, prestigiando também a transmissão do AM 880 por meio do nosso site inconfidencia.com.br. E olha o William, a bola por elevação, encontrou o Sinisterra, saiu da esquerda, veio para a direita, 47, pode ser o último lance do jogo, passe equivocado do Ryan Lelis, 47 e 48. Pode ser o último lance, a bola vem com Machado, Machado de canhota, toca a bola para Montenegro, Montenegro na direita, fez o breque ali e vai acabar o jogo. Apita pela última vez, André Luiz Schettino Policarpo Bento, fim de papo no Independência. O Cruzeiro vai saindo vitorioso, 1 a 0 do amistoso Internacional. E aí, será que mereceu vencer? Será que está justo esse resultado? Você acompanha aí o capitão dessa tarde, campeão dessa manhã, perdão, o William, cumprimentando a equipe de arbitragem, também os uruguaios, o De Los Santos ali cumprimentando o André Luiz. Ele tá só trocando uma ideia mesmo, rasgando o bom e velho portunhol, porque sem muitas polêmicas, né? Jogo bem controlado, né, Davi?
2: Cruzeiro com muita posse de bola, conseguindo realmente segurar a equipe do defensor, teve as melhores oportunidades. Caio Jorge faz gol aos 39, depois, pouco mais de 2, 3 minutos após o gol, recebe outra bela oportunidade, não consegue finalizar ao gol, fica de 1 a 0, um bom tamanho para a equipe do Cruzeiro, ainda acordando na partida, sem buscar tanto assim ser tão incisivo nesta primeira etapa. Lembrando também o calor na cabeça, 11 horas da manhã, não é fácil jogar nessas condições. Vamos ver na segunda etapa o que espera de Arthur Jorge, se irá fazer várias modificações. Pedro Rocha já nos adiantou que teremos mudanças na equipe do Cruzeiro. Vamos ver quais serão elas.
0: Você falou Pedro Rocha e ele está na beira do gramado. Diga lá, Pedro, vem mudança por atacado daqui a pouco, hein?
1: Pois é, Gui, devemos ter mudanças por atacado. A movimentação que a gente viu dos jogadores do Cruzeiro. Aí a gente viu Lucas Romero, Fagner, Marquinhos, Lucas Silva, Bruno Rodrigues, Neyser Villarreal, Fabrício Bruno. E eles precisaram mesmo fazer aquele revezamento na hora do aquecimento para que o Cruzeiro pudesse ter todos aqui. Mudanças. Vamos aguardar então para ver o que fará o comandante Celeste.
0: Tá aí, tamo.
1: Toca, né, Gabriel Arlindo, que tá ao meu lado aqui?
3: Perfeitamente, Pedro Rocha.
0: Pois bem, já voltam Gabriel Arlindo e Pedro Rocha, eles trazendo as informações. O Gabriel Arlindo já traz mais detalhes também do lado do defensor e, claro, com informações sempre do Cruzeiro aqui no seu M880 e na tela da Rede Minas. Vamos para um rápido intervalo. Na volta, toda a repercussão deste primeiro tempo, projeção do que será a segunda partida, do que será a segunda etapa. 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

0: De volta na tela da sua Rede Minas e também na onda média do AM880 para o intervalo, a repercussão deste primeiro tempo de, por enquanto, Cruzeiro 1, Defensor do Uruguai 0, gol marcado aos 40 minutos do primeiro tempo pelo atacante Caio Jorge. Faça o K imediatamente, é sábado, é domingo, é no meio de semana, é de manhã, é no sol, é na chuva. Caio Jorge vai regulando com a camisa do Cruzeiro. Resultado de momento, placar magro, mínimo do futebol, 1-0, mas o Cruzeiro vai vencendo e Davi Luiz vai vencendo com certa tranquilidade, lógico, amistoso, as equipes elas regulam um pouco para também não se machucarem, enfim, mas o Cruzeiro controlando o jogo no momento que você acompanha na tela os melhores momentos, hein, Davi?
1: O Cruzeiro teve mais posse de bola, mais opções ofensivas e era o esperado, justamente jogando dentro da sua casa. É uma equipe consideravelmente melhor do que a equipe do Defensor, então tudo isso leva em conta. O Cruzeiro tinha que partir para cima, foi muito bem, como estamos vendo aqui no lance na telinha da Rede Minas. Sinisterra foi muito bem por essa ponta esquerda da equipe do Cruzeiro, gerando, quem sabe, uma dúvida no Arthur Jorge para a sequência da temporada. O gol do clube celeste só sai ao finalzinho da primeira etapa, aos 39 minutos. Uma bela finalização, uma bela jogada do Caio Jorge. João Marcelo ganha de cabeça, depois o Caio Jorge consegue driblar o zagueiro e finalizar muito bem dentro do gol, fazendo a primeira, anotando o primeiro tento da equipe do Cruzeiro. A equipe do Defensor não ofereceu tantos perigos. A gente citou muito pouco o nome do goleiro Otávio, fez apenas uma defesa nesta primeira etapa. Cruzeiro conseguindo se manter muito firme, realmente, defensivamente, nessa partida.
0: A gente observa aí justamente o que você acabou de falar, a única defesa do goleiro Otávio.
1: A única defesa dele, uma defesa simples, tranquila, né? Conseguiu apenas ir no cantinho e buscar. Cruzeiro com peças diferentes, Ryan Lelis ganhando oportunidade, Gabriel Rojas fazendo a sua estreia. Gostei da estreia do Rojas até o momento.
0: Bem, né?
1: Bem seguro, indo para fazer parte das ações ofensivas, das defensivas também, indo muito bem. Então, Gabriel Rojas sendo uma boa surpresa, por que não, nessa primeira etapa. Ryan Lelis, eu acho que ainda falta um pouquinho se encontrar na partida, fica meio nervoso ainda. Claro, lembrando, é um jovem garoto da base do clube, então... Nós vimos agora jogadores jovens sendo vendidos por milhões e milhões e milhões. Então, ter paciência
0: no próprio
1: com
0: Cruzeiro,
1: esses garotos.
0: Calma, exatamente. Prates, também o próprio Kaique, que Caio... não tão jovem, mas é jovem.
1: Todos surgindo da base do clube. Então, a base pode gerar muitos frutos no banco de reservas. Vamos ver nessa segunda etapa. Terão garotos entrando em campo também, no caso, jogadores já de nível de seleção brasileira, de categorias de base. Vamos esperar qual que será a definição do Arthur Jorge para a segunda etapa. Cruzeiro foi bem. Uma boa amostra para o seu torcedor, que está um certo tempo sem assistir a equipe celeste em campo, assiste neste momento. A gente viu muitas famílias no estádio.
0: Aí a gente observa agora no momento o gol, né, Davi?
1: O gol, exatamente.
0: No melhor estilo Caio Jorge.
1: Uma belíssima jogada. Caio Jorge, que não vive o seu melhor momento com a camisa do Cruzeiro, foi artilheiro de quase tudo na temporada passada. Sim. Neste ano, recuperando ainda muitos problemas físicos nesse começo de temporada. Vamos ver agora se o KJ está de volta à equipe do Cruzeiro.
0: Muitos detalhes também a respeito dessa jogada pela esquerda. Você vai observando com imagens, um show de imagens, um show de transmissão na tela da TV Pública do Estádio de Minas Gerais, na tela da Rede Minas. E agora talvez o último grande lance do jogo, de novo ele, Caio Jorge chutando de perna canhota. Já fez gols com a perna canhota, é bem verdade, não é tão sem perna ruim assim. Dizendo, fim de papo nos melhores momentos na beira do gramado. Aí você vê aqui no plasma, junto conosco, Gabriel Arlindo na beira do gramado. E passou aquele bom e velho protetor para se salvar do solão do Independência. Traga mais informações, meu amigo. Traga mais informações.
2: O Gui, realmente o sol aqui tá um pouco difícil, viu? Principalmente aqui na beira de campo, o sol realmente bem pairando aqui sobre as nossas cabeças. Tá bem difícil o calor aqui no Independência de se lidar. E é por isso mesmo que as duas equipes devem mexer por atacado neste intervalo. Como o nosso Pedro Rocha já antecipou, a equipe do Cruzeiro já veio fazendo aquecimento aqui atrás de nós. Deve mudar praticamente os 11 jogadores. Do outro lado, a equipe do Defensor também deve prosseguir aí pelo mesmo mesmo procedimento com o Maurício Larriera. Muito também apontado aí, muito discutido com dois jogadores do banco de reservas do Defensor. O camisa de número 27, o Juan Manuel Rorer, ele que é meio campista, deve entrar aí neste segundo tempo. E também com o camisa de número 22, o Torterolo, ele que é ponteiro. Então deve entrar aí ou pela ponta esquerda ou pela ponta direita. Mas acredito também em alteração por atacado aí nessa equipe do Defensor, já que todos os jogadores aí do banco de reservas ficaram fazendo trabalhos separados ali no intervalo, enquanto os titulares do primeiro tempo foram descansar um pouco deste sol que a gente veio falando. Também deve vir mexida por atacado nesse segundo tempo, com aí observação para estes dois jogadores. Tá certo, Pedro Rocha?
0: Tá aí, Pedro
3: Rocha. Pois é, Gabriel Arlindo. Vamos trazer então as informações. A gente vai trazer então um ponto importante do Cruzeiro, até porque a gente já vê o aquecimento aqui na tela de vários jogadores que vão entrar no segundo tempo. E aí a gente tem a informação que só o Otávio e o Ryan Lelis vão continuar na equipe que começou o jogo, ou seja, Fagner, Cauã Moraes, Jonathan Jesus, Fabrício Bruno, Lucas Romero, Lucas Silva, o Marquinhos, o Neyser Villarreal e o Bruno Rodrigues vão entrar no segundo tempo. Falando especialmente sobre o Marquinhos, ele que é um jogador de 23 anos, 1,75 de altura, único ponta canhoto disponível hoje dos profissionais, vamos dizer assim, porque tem os atletas da base. Marquinhos, ele tem uma história no Cruzeiro que começou indicado pelo Fernando Diniz ano passado, teve uma lesão, operou o ligamento cruzado anterior do joelho e agora está de volta, já fez partidas pelo Cruzeiro e volta a ter oportunidades com o Arthur Jorge. Eu falei anteriormente que o Chico da Costa e o Wanderson não foram relacionados, isso porque são jogadores que perderam espaço com o português e agora o Marquinhos ganhando essa preferência, ganhando espaço no elenco do Cruzeiro em detrimento do Wanderson. Vamos ver como vai se portar o Cruzeiro com essas mudanças no segundo tempo.
0: Valeu, Pedro, obrigado pelas informações, também obrigado ao Gabriel Arlindo na beira do gramado do Independência aqui de Minas, com um show de transmissão, um show de imagens para você também no AM880. Vamos para mais um intervalo. Na volta, Davi Luiz comenta a respeito dessas substituições por atacado e também mais projeções para a sequência da temporada do Cruzeiro. Cruzeiro que vai, depois da Copa do Mundo, jogar as oitavas de final da Libertadores contra o Flamengo, oitava de final da Copa do Brasil contra a Chapecoense e, claro, a sequência do Campeonato Brasileiro. 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

0: e também na tela da Rede Minas. As alterações, portanto, processadas por atacado. O Pedro Rocha vai informar tudo para vocês ao longo deste segundo tempo. Já vejo ali Fabrício Bruno, Lucas Silva, Fagner agora pela lateral direita. À vontade, viu, Pedro? Porque vem o Cruzeiro no campo de ataque. A bola com Marquinhos. Marquinhos pedalou de pé na canhota. Vem o cruzamento no segundo pau. Tira dele a defesa. Sobrar com Bruno Rodrigues. Bruno Rodrigues toca a bola na lateral esquerda com Cauã no bico da grande área. Tocou a bola na ponta esquerda. Vem avançando o time do Cruzeiro. A bola com Romero. Romero na intermediária ofensiva. Faz o giro. Toca a bola na lateral esquerda com Cauã. Cauã Moraes na linha de fundo, na passagem, o cruzamento com Lelis no brinco da grande área. Marquinhos na entrada da pequena área. Jogou. Boa defesa do goleiro Dalson. Pedro Rocha, portanto, à vontade com as alterações por atacado do Cruzeiro, viu, Pedro?
1: Vamos lá, então. Fagner, 23, no lugar de William, 12. Fabrício Bruno, 15, no lugar de 43, João Marcelo. 34, Jonathan Jesus, no lugar do 25, Lucas Vijalba. Saiu 27, Gabriel Rojas, para a entrada do 2, Cauã Moraes. O 29, Lucas Romero, no lugar do Matheus Henrique, número 8. O Lucas Silva, número 16, no lugar do Gerson, 11. Bruno Rodrigues, 9, no lugar do Matheus Pereira, com a 10. Marquinhos com a 7 no lugar do 17, Sinisterra. E o 22, Neyser Villarreal, no lugar do 19, artilheiro da partida, o Caio Jorge. Gabriel Arlindo, como é que tá? O defensor é o mesmo do primeiro tempo?
2: Olha, por um lado a gente achava que o defensor também faria alterações em atacado, mas pelo contrário, aí o treinador Olaierra preferiu manter a mesma equipe do primeiro tempo, viu? Então, sem alterações, aquela conversa ali em particular, principalmente com o 27, o Juan Manuel Jorge, e o 22, o Torterolo, deve ficar mais aí para os minutos finais do segundo tempo. O defensor segue o mesmo, sem alterações.
0: É. Ali, aquele bom e velho rapisco no nosso caderninho aqui, o que era de se esperar também. Portanto, vem um novo Cruzeiro para este segundo tempo, um outro time. A bola com Bruno Rodrigues. Bruno Rodrigues na intermediária, toca a bola para Jonathan Jesus. Na esquerda, ele aciona Cauã Moraes. Ele traz para a perna direita, que é a boa. O cruzamento bate na marcação, vai sobrar com Vuns, que tira dali. A defensiva que era com o Cabageiro. Vai sobrar a bola com Fabrício Bruno, com toda a sua velocidade. Toca a bola, recua tudo com o goleiro Otávio. O Davi, substituição por atacado, era-se de imaginar. Agora, Otávio mantido, ok, goleiro geralmente é assim. E o Ryan Lelis, hein? Tá gostando o Arthur Jorge do Ryan Lelis.
3: É, o Otávio era de se esperar, realmente, o goleiro titular do Cruzeiro. Os dois do banco são goleiros reservas, inclusive são jogadores de base. Sequer o Matheus Cunha está como opção nesta partida. É, e o Ryan Lelis ganhando mais uma oportunidade, né? Teve um primeiro tempo um pouco nervoso, não conseguiu chegar tão bem em algumas jogadas, natural para um garoto jovem, mas também muito bem avaliado pela comissão do Arthur Jorge. Vamos ver nessa segunda etapa até quando ele permanece em campo. O Cruzeiro ainda tem mais algumas opções do banco.
0: E lá vem o Cruzeiro descendo com Bruno Rodrigues, tocou a bola para Neyser, ele invadiu a grande área, bateu de pé na canhota, defendeu o Dalson. Boa jogada do Cruzeiro, este Cruzeiro com nova cara no segundo tempo, mais incisivo, logo com 3 minutos, quase 4 deste segundo tempo, duas grandes oportunidades, Davi.
3: Boas oportunidades, os reservas que estão entrando querendo mostrar serviço. Uma coisa que eu achei bem interessante, viu, Gui, foi que justamente...
0: Foi escanteio, hein? Detalhe que foi escanteio, parece. Mudamos, tá marcando agora o Policarpo.
3: É, só complementando, uma coisa que eu achei bem interessante da equipe do Arthur Jorge é que ele mesclou as duas equipes. Não colocou uma equipe 100% titular, nem uma equipe 100% reserva. Ou seja, temos Fabrício Bruno, Jonathan
0: Jesus.
3: Detalhe,
0: você vê aí o lance agora do Neyser. Boa defesa do goleiro uruguaio.
3: Boa finalização, boa defesa também. Tem os jogadores titulares e reservas mesclados na partida. Então, até mesmo para todo mundo se sentir importante manter o ritmo da equipe.
0: Escanteio para o Cruzeiro, lado esquerdo de ataque. Vem Fagner para a cobrança. Batida autorizada no centro do gol. Saiu Marquinhos, vai disputar na entrada da grande área. Vem com Vunski e tira a bola. Era o Amaro. Amaro toca a bola para o goleirão. Dalson despacha, tira o perigo dali. Portanto, confirmando para você, um Cruzeiro praticamente um outro time. Dos 11 em campo, 9 foram substituídos da virada do primeiro para o segundo tempo. Como bem informou o nosso Gabriel Arlindo, o defensor do Uruguai é o mesmo que iniciou a partida. Mandando um abraço também para Andréia, mãe do nosso Gabriel Arlindo no Padre Eustáquio. E olha o Cruzeiro, a deixadinha do Ryan Lelis. Não deu, passe equivocado. Ligado conosco também no Luxemburgo, Vitor Kojima, aqui conosco, ouvindo na tela da Rede Minas, no AM880 também. E o Cruzeiro no campo de ataque com Bruno Rodrigues. Bruno Rodrigues na alteração, fazendo quase como se fosse um camisa 10, né, Davi?
3: É, o Bruno Rodrigues, é, o Arthur Jorge, segue daí, Gui.
0: Olha, o Cruzeiro vem descendo para o campo de ataque com Bruno Rodrigues. Rodrigues para Cauã, o cruzamento, chute para fora! A escorada ali do Neyser Villarreal. No detalhe você vê o Marquinhos, mas foi o Neyser que estava no primeiro pau. Escorada, ela resvala no... Aí você vê, portanto, a finalização do Neyser. Ela resvala no pé direito do Neyser, sai sem direção e vai pela linha de fundo em tiro de meta. Conclua, Davi.
3: Bruno Rodrigues, que é um jogador bem avaliado pela comissão do Arthur Jorge, principalmente como esse segundo atacante, não sendo um camisa 10 como o Matheus Pereira é, claro, são posições diferentes. O Bruno Rodrigues, que é um ponta de origem, mas que pode jogar por dentro como segundo atacante, formando uma dupla com o Neyser Villarreal. Então, até agora, podemos ver nas imagens, Neyser e Bruno Rodrigues sobrando na última linha ofensiva.
0: E olha, o time do No defensor indo para o campo de ataque, Frugoni tentou, tira da linha defensiva com Fabrício Bruno. 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E olha o time do defensor. Boa defesa do Otávio, hein? Defesaça do goleiro Otávio. Defesaça do goleiro Otávio jogando para escanteio. Escanteio pro defensor. Primeiro escanteio pro defensor no jogo. No detalhe você vê o replay. Bela jogada do Vunski. Chutando no cantinho, foi lá embaixo. Goleiro Otávio catar, boa jogada. Um bate-cabeça da defesa do Cruzeiro, hein, Davi? Já já você comenta, porque vem escanteio. Quem é que tá na bola ali é o Vunski. No cruzamento, tocou a bola mais atrás para Amaro. No bico da grande área, vai tentar o cruzamento de perna canhota. Afasta o perigo dali, Cauã. Não tirou tão bem assim, vem time do defensor. O cruzamento na entrada da pequena área. Lucas Silva tirou de cabeça, chuta ali. Tira, espana, espirra o taco ali o Jonathan Jesus. E joga na lateral direita com o Ryan, que faz o corte. Cava uma falta, mas prefere seguir em pé. Saída direita, vem trazendo para o meio, acelerando o jogo. Lá vem o homem da camisa 57. Tenta o passe na esquerda, forte demais. Bateu cabeça ali a defensiva do Cruzeiro, hein, Davi?
3: Defesa do Cruzeiro deu mole realmente na entrada da área, quase passou um grande susto, passou um grande susto, poderia ter sido pior. O Otávio muito ligado também, a gente falou que ele não estava sendo tão acionado, foi agora acionado e quando precisou estava lá, fez uma belíssima defesa. Que grande goleiro é o Otávio. Cruzeiro, mais uma vez, como falamos dos jovens jogadores, mais uma vez revelando um ótimo talento para o gol.
0: Thierry e família também acompanhando a gente lá no bairro Salgado Filho, aqui em Belo Horizonte. O Gustavo e o Lucas do Palmeiras, também na capital de todos os mineiros, ligados na tela da Rede Minas. Muito obrigado, gente. Audiência massiva aqui na tela da Rede Minas, levando a emoção do esporte mineiro para você. Olha a boa bola esticada na direita com Fagner, o cruzamento na medida, cabeçada, a bola vai batendo. Defendeu Dalson! A finalização do Neyser foi boa. O Dalson que fez um milagre. A bola bate no Dalson, ele defende no travessão, quica na linha. Quase o segundo gol do time cruzeirense, que segue no ataque com o Lucas Silva. Vem dominando o capitão do time. Pede para que o time vá para frente. Ryan Lelis fez que ia, não foi. Ela foi direto para linha de fundo. Olha só a jogada, a gente confere no replay. uma pedrada do Ney Villarreal, uma defesaça do goleiro Dalson, mais uma vez no show de imagens da Rede Minas. Dalson faz a defesa, ela bate um travessão, quica em cima da linha, Pedro Rocha na beira do gramado, o Cruzeiro volta um pouco, mas querendo este segundo gol, hein, Pedro?
1: Pois é, Gui, o Cruzeiro tendo muitas oportunidades, a gente sabe que o Neyser é um atacante que tem boa movimentação, tendo mais oportunidades e chances do gol, agora, infelizmente, parando na trave, e agora, até mais mudanças o Arthur Jorge está cogitando, viu, porque dois jogadores já estão no aquecimento, um é o Felipe Moraes, jogador de 17 para 18 anos, das seleções da base, está no clube desde 2018, é um meia destro, jogador com passagem pelas seleções de base. E o Otávio fez uma excelente defesa, até uma informação que os nossos colegas do GE já trouxeram no mês de junho, que tinha um suposto interesse do Nottingham Forest da Inglaterra pelo Otávio. O Otávio pode ser substituído pelo Vitor Lamonier, que tem 19 anos, jogador goleiro que também está no Cruzeiro desde 2018, também está no aquecimento. Os dois remanescentes do primeiro tempo, só corrigindo, o Vitor Lamonier tem 18 anos, vai fazer 19 este ano. Os dois estão no aquecimento agora. Podemos ter mais mudanças no Cruzeiro, Gui.
0: Valeu, Pedro, trazendo todos os detalhes. Não sei se você chegou a pescar isso aí na beira do gramado, mas a imagem aqui flagrou, a nosso show de imagens da Rede Minas flagrou o Marquinhos sentindo um pouco, levou a mão à região da costela. Você pode ficar de olho aí, talvez seja ele um dos que podem sair, mas vamos ver apenas o que flagrou a imagem, viu, Pedro? Tá, já você pode trazer mais informações e atualizações. A bola no campo defensivo do time do defensor. Na direita, tentou o Cabageiro, joga a bola pra frente, chega o Jonathan Jesus, que pede aproximação do Otávio, que já sai tocando a bola na grande área com Fabrício Bruno. Agora quem tá com a bola é o Lucas Silva. Vai avançando, orientando. Toca a bola para Marquinhos. Agora há pouco acusou um golpe na região da costela. Tocou totalmente errado. Lucas Romero recupera. No círculo central, faz o giro. Toca a bola curtinho para Lucas Silva. Ameaça o passe na direita. Prefere tocar com Romero. Volta a bola mais atrás com Fabrício Bruno. Fabrício Bruno toca a bola para Jonathan Jesus. É o time do Cruzeiro cozinhando o jogo. De fato, treinando. A bola vem no campo de ataque, acelerou. O Romero escapou da falta. O Neyser tocou a bola para Rayan. Arriscou o garoto da 57. Jogou à direita do gol. Tá gostando da partida do Rayan, Davi?
3: É, o Rayan ainda um pouco nervoso em algumas jogadas, não consegue fazer boas leituras em alguns momentos, mas também não dá para falar que não está tentando. O jogador é muito raçudo desde a base, também um jogador que não desiste tão fácil assim, né? Foi se adaptando na base, jogava como ponta, como um atacante também, agora ganhando oportunidades na equipe profissional. Vamos ver também essa evolução dele, né? O Rayan, lembrando, é muito novo, jogador de 19 anos de idade, tem ainda muito pela frente, mas uma partida dele nervosa, para falar apenas assim, nervosa.
0: É, mas assim a garotada é bom, né? Pouco a pouco vai ganhando minutos e vai perdendo talvez esse nervosismo. Quem não fica nervoso na beira do gramado é Gabriel Arlindo. Assim que tiver mais informações, ô Arlindo, a respeito da movimentação dos jogadores uruguaios no banco de reservas, pode trazer, viu, alguma atualização aí na beira do gramado do Independência?
2: Aqui até o momento o Maurício Larierra não tinha feito nenhuma alteração, mas neste momento três jogadores chamados aí pelo técnico do Defensor, entre eles, ele que eu vinha dizendo, o camisa número 22, o Torterolo. Já eu confirmo pra você quem é que vai sair pra essas alterações aí do Maurício Larierra, agora finalmente mexendo na equipe do Defensor. Aqui do lado do banco do Cruzeiro, também sendo terminado o aquecimento do nosso Pedro Rocha, já repassou com o goleiro Vitor Lamonier e o Felipe Moraes já pronto para o jogo, tá certo?
0: Valeu, Vunski vem ligando na lateral direita, avançando Frugoni, interceptado pelo Jonathan Jesus, de cabeça toca Romero, não consegue concluir a jogada o Jonathan Jesus, pressão após a perda, JJ recupera com o Lucas Silva faz o giro, ditando, príncipe da toca. como é chamado pelos torcedores cruzeirenses. A bola curtinha com Fagner, canetinha pra cima do adversário. Deu o passe e bateu na canela do Bruno Rodrigues. Mas que jogada de efeito do Fagner, hein? Já dominou colocando uma canetinha.
3: Que belíssima jogada do Fagner, já com muita qualidade técnica também. Um jogador mais experiente nessa lateral direita. Que bela jogada. Vemos agora também na imagem uma das próximas, né, no caso, substituições da equipe defensa.
0: O Rodrigues, zagueiro, camisa 4. E quem vai para o campo de ataque é o Cruzeiro, com Cauã Moraes. Toca a bola mais atrás com Ryan Lelis. Se enroscou ali com o Machado. O Lelis sente, vai paralisar o jogo. O André Schettino sente ali e leva a mão à altura do tornozelo esquerdo. E a alteração sendo processada, Gabriel Arlindo.
2: Perfeitamente, Guilherme. Na equipe do defensor vai saindo o camisa de número 30, o Coelho, para a entrada do camisa de número 4, o Gianfranco Rodrigues. E também vai entrar o camisa de número 22, o Torterolo. E aí, já eu confirmo para você quem que sai ali na equipe também do defensor para a entrada do Torterolo.
0: Número 9.
2: O destaque é que os dois jogadores muito jovens, né? Perfeito, Gui, muito obrigado. O destaque é que os dois jogadores muito, muito jovens, um de 18 anos e outro de 19 anos. Essa equipe do defensor é realmente muito jovem. Teve alteração no Cruzeiro também, Pedro Rocha.
1: Pois é, vamos lá então as alterações no Cruzeiro. Saindo o Ryan Lelis com a 57 para a entrada do 38. Felipe Moraes fazendo então a sua estreia no profissional. Torcedor dando seu apoio ao Ryan Lelis, afinal de contas é um cria da toque. Sai o 51, entra o 51 na verdade, o Vitor Lamonier. No lugar do 81, o Otávio, também muito aplaudido. Antes da entrada do Felipe Moraes, o Arthur Jorge pegou, deu um abraço nele, passou aquela motivação, aquela orientação especial. E o principal, deu confiança para o jogador cria da toca que faz sua estreia no profissional.
0: Lamonier, Felipe Moraes estreando no time titular, a base do Cruzeiro, os crias da toca mantendo presença. Davi Luiz comenta a respeito disso já, porque vem no ataque após a bobeada da defensiva do Uruguai. Vem para o ataque o Marquinhos. Vem para o lateral. Fagner cobrou, tocou a bola para o Marquinhos, pede a bola. Fagner tenta o passe, interceptado, lateral, pertinho da bandeirinha de escanteio. É o Cruzeiro avançando, o Cruzeiro em busca desse segundo gol. Sabadão, agora saímos da manhã, estamos na tarde deste sábado, sábado de sol, hein? Em Belo Horizonte, olha o Fagner tentando dominar, tirando melhor a bola para Vunsky. Vunsky vem jogando na linha de fundo, marcação, pressão. Agora o Villarreal vem ajudar na marcação. É o Marquinhos, tentou uma, duas vezes, ninguém tira a bola do Vunsky. Ela saiu em tiro de meta. Davi, garotos entrando em...
3: É, dois jogadores jovens da base do Cruzeiro. Vitor Lamonier, que é uma das grandes promessas nessa meta do Cruzeiro também, convocado para seleções de base. Me surpreende apenas porque, na teoria, o Marcelo seria o primeiro na escala depois, né, do próprio Otávio. O Marcelo é um pouco mais velho. Mas, enfim, Vitor Lamonier também, muito requisitado em categorias de base da seleção brasileira. Um ótimo nome para o futuro celeste. E o Felipe Moraes, um meio-campista também, já vemos uma mudança nessa equipe. Equipe tática do Cruzeiro, né? O Bruno Rodrigues, que estava como um 10, vai para a ponta esquerda, e o Felipe Moraes, que é um camisa 10 de origem, um camisa 10 que faz gols, dá assistências, participa muito no setor ofensivo, gosta realmente de fazer gols, já atuando nessa posição do Matheus Pereira, por um exemplo. Então, duas joias da base do Cruzeiro, o Felipe Moraes sendo sondado por Chelsea, enfim, outras equipes do futebol europeu. Vamos ver.
0: Olha o Cauã Moraes, jogada de efeito, tocou para Marquinhos, bateu no ângulo, para fora! Buscava o canto baixo do goleiro Dawson. A bola acabou não pegando a direção que ele queria e foi direto para fora. Gabriel Arlindo na beira do gramado. Eu quero que você traga pra gente mais detalhes. A gente vai mostrando o replay do chute. Boa intenção do Marquinhos, execução nem tanto. A respeito deste público aí, você que tá na beira do gramado, torcedor um pouco mais modesto, né, ô Gabriel? Não com aquela efusão de uma partida de Libertadores, um clássico entre Brasil e Uruguai, mas vai marcando presença no gigante do Horto, né?
2: Perfeitamente, Guilherme. Agora, o destaque é que atrás do gol do goleiro Vitor Lamonier, aí sim a torcida organizada do Cruzeiro presente lá, seja amistoso e intertemporada, mesmo não valendo muita coisa o jogo, né? Segue fazendo uma festa, uma algazarra danada lá atrás do gol do goleirão Vitor Lamonier. Então lá atrás do gol a torcida segue naquele clima como se fosse Copa Libertadores mesmo. Aí nos outros setores, né? Nas laterais do campo, a gente vê um público principalmente muito familiar, né, Gui? Aí,
4: claro.
2: Papai, mamãe trazendo também as suas crianças para poderem acompanhar esse jogo aqui do Cruzeiro às 11 horas da manhã. Um programa, como você disse no início aqui da nossa transmissão, muito familiar, né? Muito familiar também para os cruzeirenses poderem acompanhar. Agora, um destaque é que a resenha aqui no banco do Cruzeiro tá uma maravilha, né, Pedro Rocha?
1: Tá uma resenha ótima, viu, Arlindo? Os jogadores estão na resenha. Bastante. O Gerson até te elogiou aqui, eles estão aqui rindo. Jogadores Caio Jorge, Matheus Henrique, todo mundo num ótimo humor, realmente, você que está acompanhando na Rádio Inconfidência e também, é claro, no sinal potente da Rede Minas. Os jogadores do Cruzeiro já saíram, estão aproveitando o jogo, já estão com uniforme de treino. Aquele momento de pré-temporada, 21 minutos agora também. A substituição confirmada no telão, né, Arlindo?
2: Exatamente, como a gente já havia confirmado aqui, tanto na Rede Minas quanto na Rádio Inconfidência, saiu o camisa de número 9, o Machado, para a entrada do camisa de número 22, o Torterolo, e também saiu o camisa de número 30, o Coelho, para a entrada do camisa de número 4, o Gianfranco Rodrigues. Guilherme.
0: Valeu, Arlindo. Pedro Rocha trazendo informações direto da beira do gramado. Gabriel Arlindo elogiado pelo Gerson, hein? Certamente. Isso porque o Gerson não viu o futebol ainda de Gabriel Arlindo na nossa Copa MCA. Aí sim que ia elogiar mais ainda. E vem o Cruzeiro na sua defensiva, tentando se salvar. Quem vem pro campo de ataque é o defensor. Lateral direito, Rodrigues, alça a bola na grande área, tenta ganhar no alto, Lucas Silva sobrou na marca do pênalti para o Torterolo e vem contra-ataque do Cruzeiro. Acelerando com o Bruno Rodrigues, engatou a quinta marcha, tenta o passe na infiltração do Ney da Villarreal, a falta marcada, falta em cima do Cabaleiro, falta marcada de ataque do Cruzeiro, 22 minutos no segundo tempo. Muito obrigado pela sua audiência, pelo privilégio da sua preferência aqui na Rádio Inconfidência, também na Rede Minas. 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No detalhe, na tela da Rede Minas, você observa uma imagem ampla de drone da Rede Minas, ilustrando justamente o que descreveu agora há pouco o Gabriel Arlindo. Alguns setores mais cheios, outros mais vazios. Quem está ali nesse setor? O setor do lado de lá é o famoso Pitangui, né? Quem está no setor Pitangui ficou com mais tranquilidade hoje, né, Davi?
3: É.
0: Sem sol na muleira.
3: Pegou uma sombrinha boa do lado de cá, né, lá aqui no Ismê, né, na parte inferior da nossa telinha. Realmente o torcedor sofrendo um pouquinho mais com esse solzão na cara.
0: É, quem tá sofrendo também é o Pedro Rocha e o Gabriel Arlindo. Vão sair bronzeados deste jogo. Já já vem a alteração aí, Arlindo. Daqui a pouco, alteração tripla. Já flagrei aqui o 97. Já já vem a campo, você pode ir nos informando. A bola com o Lucas Romero. Lucas Romero na intermediária. Ele dá o passe, 23 minutos do segundo tempo. O Cruzeiro segue 1-0. É o amistoso de intertemporada. Amistoso de intertemporada. O Cruzeiro vai ter mais um amistoso. Vem na bola com o Lucas Silva, tentou na velocidade. Olha o Lucas Silva se enroscando ali com o camisa número 6, com o Amaro. Não gostou de uma entrada o Lucas Silva no meio de campo. O Lucas Silva ficou nervoso. Tá nervoso ali o Lucas Silva, hein, Davi?
3: É, agora a gente sentindo um pouquinho mais desse clima Brasil e Uruguai. Um clima de Copa Libertadores, de Copa Sul-Americana. Lucas Silva dando uma trombada realmente no jogador do Defensor. Não gostou de uma chegada agora há pouco. Eles foram se seguindo até o restante da jogada. Enfim, agora o juizão já acalmando os ânimos. Vem escanteio para o Cruzeiro.
0: Escanteio para o Cruzeiro. Fagner na bola. autorizado. O cruzamento no segundo pau vai sobrar com Felipe Moraes. Cabeceou totalmente sem direção. Fagner recupera. Impedimento marcado. Impedimento marcado. Ele até acusa. Fala assim, ah, foi esse jogador aqui que me deu condição. E vem a alteração ali em Gabriel Arlindo.
2: Exatamente, Guilherme. Vai sair o camisa de número 11, o Agassi, para a entrada do camisa de número 27, o Juan Manuel Jorge. Vai saindo também o camisa de número 18, ali o... Só um instante, vai sair no camisa número 8, na realidade, o Vunchi, para a entrada do camisa de número 97, o Goicoechea, e vai saindo também o camisa de número 26, o Montenegro, para a entrada do camisa de número 28, o Navarro.
0: Beleza, portanto, alteração tripla do time uruguaio. Navarro, Goicoechea e Jorge. Vou falar Jorge, tá, gente? E Jorge aqui em campo para saídas de Agassi, Vunchi, melhor dizendo, e Montenegro. Essas as alterações. Ó, o Lucas Silva. O Lucas Silva tá nervoso, gente. Amistoso, agora virou confusão. Se a gente falava que o clima era amistoso, agora chegou ali, o Romero também não perdoa. Amistoso, gente, pra que isso? O Guilherme de Los Santos apontando o dedo pro Lucas Silva, falando me respeita. O Lucas Silva entrou nervoso, fez a falta ali pra cima do lateral, do Frugoni. Os dois se encararam. Lucas Silva fez a falta, acabou, né, gente? Pra que isso, né, Davi?
3: É, o Lucas Silva pilhou, né? Pilhou, entrou bem pilhado, né, nessa segunda etapa. Já é o segundo, terceiro lance que ele se enrosca com algum jogador do defensor. Aí agora é do jeito mais uruguaio possível, né? Gostam bastante dessa confusão. Normalmente, isso já é tradicional no nosso futebol sul-americano, mas no amistoso realmente não tem porquê, né? As duas equipes estão treinando, né? Estão se conhecendo, se preparando, recondicionando para a volta após a Copa do Mundo. Não precisa disso. Vemos agora também jogadores do banco de reservas do Cruzeiro, comissão técnica. Lucas Silva agora conversando com o Frugoni, né, o lateral que foi envolvido no lance. Enfim, parece que já tá tudo bem, viu, Guilherme?
0: Ô Pedro, e aí da beira do gramado, hein? Como é que você interpretou essa confusão aí, começando com o Lucas Silva e com o Frugoni? O Lucas Silva entrou pilhado, hein, Pedro?
1: Segue, entrou pilhado, e aquele detalhe, né? Precisou que a turma do Deixa Disso interviesse. Até o Arthur Jorge entrou, conversou com o Dawson, goleiro uruguaio. Muito diálogo. E agora o amarelo tanto para o Frugoni como para o Lucas Silva, os dois amarelados. Mas precisaram intervir aí para que o clima esfriasse. Fora de campo e dentro de campo está quente. Mas que não tivesse mais confusão. Depois também entrou a comissão técnica do defensor. Agora tudo apaziguado, tudo ok. Segue o jogo.
0: E olha o time do defensor no campo de ataque. Goicoechea. Paralisado o jogo. Goicoechea. Não tem como não fazer referência ao goleiro argentino. Só que esse daqui do defensor é atacante, tá? Tão alto quanto o Goicoechea argentino, mas dessa vez na centroavança e não embaixo das balizas. E o Cruzeiro vem se lançando para o campo de ataque, ainda no campo de defesa, com Cauã, Moraes, o passe interceptado. Vai sobrar com o Lucas Romero, tenta fazer o domínio, escapa da falta. No círculo central, dá o passe, bom passe para Marquinhos. Cruzeiro vai se lançando para o campo de ataque. Felipe Moraes dominando no bico da grande área. Tocou, invadiu a grande área. Moraes na linha de fundo, tentou fazer o domínio, perdeu o ângulo, perdeu o domínio, mas ela sai em escanteio. Felipe Moraes dominando. A galera não tá achando o Felipe Moraes não, hein, Davi?
3: Felipe Moraes entrou muito bem nesse meio de campo, com confiança, partindo pra cima, fazendo o seu jogo, né, como camisa 10, clássico que ele é. Muito bom esse garoto entrando, ganhando minutos, quem sabe mais minutos no restante da temporada no Cruzeiro.
0: Cruzeiro e defensor amistoso internacional de intertemporada na tela da Rede Minas. O Cruzeiro busca o segundo gol. Cruzamento autorizado no primeiro pau. Cauã Moraes não consegue casquinhar. Ela sobra com Felipe Moraes. A família Moraes em campo. Pedalou pra lá, pra cá. Deu o passe. Na esquerda vem Bruno Rodrigues. Joga na contramão. Vem dois uruguaios perto dele. Chega ali pertinho. O Lucas Silva que domina na meia esquerda. Tenta dar o passe tranquilo. Recua para o Lucas Romero. Diga lá, Pedro.
1: Tem um detalhe também. O Ryan Lelis, que foi substituído agora, ele tá com a bolsa de gelo no tornozelo, tornozelo até bastante inchado aqui, dá para ver no banco de reservas do Cruzeiro, o Ryan Lelis então com o tornozelo esquerdo na bolsa de gelo. Vamos ver se não preocupa para o próximo amistoso. Lembrando que o Cruzeiro joga no próximo domingo, 5 da tarde, lá em Brasília, contra o Grêmio. E no Brasileiro, deu o Cruzeiro 2-0 no Mineirão.
0: Pausa para hidratação aí, na beira do gramado. Gabriel Alindo, a movimentação também do time uruguaio. Hein, Gabriel?
2: Olha, Gui, o Maurício Larrieira, que já fez aí algumas alterações, já procedeu 5 alterações.
0: Pois bem, muita gente tá aí, você observando, dentro do campo, aqui de Minas, levando você pra beira do gramado, nem só na beira, dentro do campo ali conversando, você vê no detalhe Fabrício Bruno, agora o Juizão também tomando a sua água, o André Schettino, todo mundo tem que se hidratar, né? E tem uma galera em outro estado se hidratando bem nesse sabadão à tarde, hein, Davi?
3: Exatamente, mandando um abraço pra toda a torcida Reduto Cruzeirense lá em Brasília, a DF Zeiros acompanhando esta partida, lembrando como o Pedro Rocha já nos adiantou, semana que vem tem outro amistoso do Cruzeiro. Cruzeiro e Grêmio também lá no Mané Garrincha, no Gigante lá também de Brasília. E com certeza DF Zeiro estará lá acompanhando aqui conosco na telinha da Rede Minas.
0: Ô Pedro Rocha, a gente mostra aqui no detalhe a orientação do Arthur Jorge mesmo. Já, o Pedro Rocha conosco, mas a gente observa o Davi Luiz. O Arthur Jorge... até com um semblante nervoso, assim, estressado. Então, alguma coisa lhe chamou a atenção a esse ponto, porque posso estar errado, né? Bem verdade, mas a impressão que fica é que o Arthur Jorge, ele deu uma dura nos jogadores, mas também é bem efusivo o português, né?
3: É, o Cruzeiro é uma equipe muito intensa, né? Nos jogos com o Arthur Jorge, e hoje, nessa segunda etapa, não conseguiu imprimir tanto assim essa intensidade. Lembrando, tem um forte calor, o horário não é dos melhores, né? Para praticar o esporte, mas também, claro, o Cruzeiro tem que impor um pouquinho mais o seu ritmo. Na segunda etapa começou muito bem, teve alguns lances, Neyser Villarreal, Marquinhos de cabeça, e na

0: Meio-dia, quase uma hora da tarde. Aquele solão de meio-dia, na sombra faz frio, mas no sol calor pra caramba. E olha o Jonathan Jesus se complicando no campo de ataque. Vai avançando o time do defensor. Bobeou ali a defensiva do Cruzeiro, cedeu o lateral, escanteio, perdão. Torterolo vem para a cobrança. Torterolo vem para a cobrança do escanteio. Ali a bola sumiu. Torterolo fica falando, cadê a bola, cadê a bola? Fabrício Bruno orientando a sua marcação. Calma Moraes no detalhe também, ajudando no primeiro pau. Um, dois, três, quatro, cinco jogadores do defensor na grande área do Cruzeiro. Cruzamento autorizado, buscando o Goicoechea. Saiu, cruzou toda a extensão da grande área, vai sobrar na esquerda com o Amaro. O Amaro trouxe Felipe Moraes, roubou na boa, na bola, driblou, pedalou. Que jogada do Felipe, mas o passe foi errado. Tenta avançar o time no defensor. Goicoechea vai buscar no alto, fez a falta, falta em cima de Lucas Romero. A diferença de altura entre o Romero e o Goicoechea é qualquer coisa. E o Romero ainda ganhou a falta, falta marcada, já cobrada pelo Cruzeiro, que vem avançando pela lateral esquerda, dominando, ultrapassou o líquido de vídeo gramado ali, o Calma Moraes. Tenta dar o passe um pouco mais atrás com o Jonathan Jesus, que na linha central, no círculo central, toca a bola para Lucas Silva. Lucas Silva abre o jogo na direita com Fagner, tem a passagem do Marquinhos, cruzou para a grande área, vai sobrar ninguém para finalizar. Mas o Neyser ficou pedindo pênalti ali nessa enroscada com o Caballero, hein? Ficou pedindo pênalti. O Neyser Villarreal, sempre bom lembrar a vocês, não temos o advento do VAR nesta partida amistosa. 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E olha, o lateral virou o escanteio, tira dali Goicoechea. O atacante ajudando o setor defensivo do defensor. Calma Moraes, dá o passe para Jonathan Jesus, faz a parede. Dá o drible da vaca na marcação, tentou ganhar do segundo Rodrigues. Tirou o perigo dali, jogou direto para a lateral, não quer brincadeira. E o Cruzeiro já recoloca a bola em jogo com o Romero, que toca a bola para Fabrício Bruno. Vem avançando na direita com Fagner, de canhota, o bom passe na passagem de Marquinhos. De pé direito vem o cruzamento, a bola vem entrando para fora. Ela não chegou a sair, sobrou na ponta esquerda com o Felipe Moraes. Chegou a sair sim, mas ela vai cruzando, quase que o golpe de vista engana o narrador. O cruzamento veio ali, fez a famosa parábola, como a gente diz, cruzando aí, você vê no detalhe do replay, ela chega a resvalar no travessão, né, Davi? Chega a resvalar no travessão, então uma bola na trave do Marquinhos.
1: Parece realmente que teve um toque sutil, neste momento muitas alterações, Arlindo já vai anotando aí, daqui a pouquinho a gente te aciona, mas um cruzamento, um chutamento, o Marquinhos pela ponta direita, quase surpreendeu o goleirão Dalson. Enfim, Cruzeiro criando agora um pouco mais de oportunidades, vemos nesse lance Neyser Villarreal reclamando de penalidade, juizão mandou seguir. Cruzeiro acordando nessa segunda etapa, viu, Gui?
0: Alterações por atacado, portanto, no time do defensor. A gente vai observando ali. Saiu o 3 de Los Santos para a entrada do 32, o Casco. Alteração também nos goleiros. Saiu o Dalson com a 12 e entrou o goleiro Machado. Número 1, Machado entrou, saiu também o Amaro saiu para a entrada do 33, o 33 que é o Brusque, Brusque, entrando no lugar do camisa de número 6, que é o Amaro. Teve mais uma alteração aí também, entrou o 2, já já a gente observa, confirma para vocês, e no lugar de quem que ele entrou. Talvez tenha sido no lugar do Caballero, né? Tá ali na zaga, pode ter sido no lugar do Caballero ou no lugar do Frugoni. Foi no lugar do Frugoni. No lugar do Frugoni, portanto, Frugoni saiu para a entrada do camisa de número 2, o Martínez. Martínez saiu, portanto, Martínez saindo. E veio o

0: Cruzeiro pro campo de ataque, roubou Fagner pra Felipe Moraes. Tô gostando desse garoto, hein? Faz o giro, toca a bola pra Lucas Romero. Romero me avançando, 37 minutos do segundo tempo. Cruzeiro perdeu grande chance nessa segunda etapa. Otávio também foi obrigado a fazer uma grande defesa. Já já eu quero a opinião de Davi Luiz para essas alterações do Cruzeiro, para esse desempenho do Cruzeiro nesse amistoso de intertemporada. Lembrando, dia 22 de julho já tem um retorno. Dia 22 de julho tem o retorno do Campeonato Brasileiro. Cruzeiro Internacional no Beira-Rio. Mas antes desse jogo, também na volta da temporada regular, mais um amistoso do Cruzeiro. Cruzeiro e Grêmio, direto de Brasília, para mais um amistoso Inter da intertemporada. E por aqui lá vem Fabrício Bruno. Fabrício Bruno abre o jogo na direita com Fagner. Ameaçou o cruzamento. Perto dele tem Marquinhos. Marquinhos dominou, a bola escapou, tocou na entrada da área com Romero. Romero, lindo passe para Lucas Silva na linha de fundo. Vem o cruzamento no segundo pau. Ninguém da defesa tirou, sobrou no campo de ataque. Invadindo a grande área, vem Felipe Moraes, bateu pra fora, ela chega a estufar as redes, defendida agora pelo Machado, mas vai pela linha de fundo, a rede pelo lado de fora. Felipe Moraes marcando presença nesse time do Cruzeiro, hein, Davi?
1: Uma grata surpresa. Talvez nem tão surpresa assim, um jogador já muito consolidado nas categorias de base da equipe Celeste, mas no profissional, já se mostrando na sua estreia, realmente nesse elenco principal, já muito bem na partida, com muita coragem para jogar, finalizou quase, marca o segundo na sua estreia, imagina se fosse,
0: hein? E olha a bola na lateral esquerda, vem avançando o time do defensor no cruzamento, Fabrício Bruno dominou na pequena área e já tirou como lançamento, na lateral direita, vem Marquinhos, acelerando. Tem ninguém muito à frente, eu vejo o Lucas Silva, mas ele toca no meio de campo para Romero. Romero por elevação, abre o jogo na ponta esquerda, Bruno Rodrigues invadiu, vai invadir a grande área. Sofre a falta, o juizão manda seguir, não foi na dele. Roubou a bola o Brusque e vem jogando na lateral esquerda com Casco. Casco vem dominando, tocou para Goicoechea, Goicoechea dá o passe, sofreu a falta ali o Goicoechea, um rapa, mas vem a bola pela lateral esquerda. Vem avançando o time com o Tortorello. Tortorello, Perdomo entrando no lugar, Perdomo, portanto, confirmando, Perdomo na 16 entrou no lugar do Barrios. Então, Perdomo da 16, é isso daí. Avisou o meu ponto eletrônico. Barrios da 5 saiu para a entrada do Perdomo da 16, devidamente anotado aqui. Ao que tudo indica, só se manteve o Cabadeiro. Se eu não estou enganado, somente o Cabalheiro, portanto, do time que iniciou o jogo, terminando. E olha a bola com o Perdomo, na lateral esquerda, trouxe para o meio, vem fazendo o finto, ele é habilidoso. A bola mais atrás com Martínez, Martínez vem avançando, lá vem o time no defesa com Brusque. Brusque na lateral direita, tenta o cruzamento no segundo pau, Fabrício Bruno, ninguém para avisar ele que ele estava sozinho. Ela vai sobrar com Goicoechea, Goicoechea na ponta esquerda, é centravantão, mas funcionou como ponta, tocou para Casco. Casco tocando a bola para Brusque, como se fosse um volante, toca para a chegada de Martínez. Martínez abre o jogo na direita com Jorge. Pedalou, passou o pé sobre a bola, jogadinho de futsal, 41 minutos, Davi Luiz. O defensor vem fazendo a sua graça aqui no campo de ataque também. E o Cruzeiro deu aquela esfriada no jogo, né? No momento que a gente vê a falta para cima do Felipe Moraes, grata surpresa também nesse time do Cruzeiro.
1: É, o Cruzeiro dando uma esfriada na partida neste momento. A equipe do defensor busca algumas oportunidades, fizeram diversas alterações nessa equipe. Ou seja, entrou sangue novo, mais energia. O Cruzeiro que entrou no intervalo um pouco mais cansado do que essa equipe do defensor, né? O Felipe Moraes, novamente, uma grata surpresa, jogando muita bola neste meio de campo do clube. Enfim, Cruzeiro ainda tem mais alguns minutinhos, daqui a pouco chegamos nos acréscimos, vamos ver o desenrolar da partida.
0: O cruzamento do Fagner, recupera Lucas Silva, de novo com Fagner, na lateral direita, parou, prendeu, vem Casco pra cima dele, melhor, toca a bola na intermediária com Fabrício Bruno, que devolveu para Romero. Romero, chute na trave! A bola vinha sem muita velocidade, mas do nada ela cai como se fosse uma batida de folha seca. Tá tremendo o travessão até agora. O goleiro Machado já havia ficado na saudade. Mais uma bola na trave, carimbo Cruzeiro, Davi.
1: Que Que belíssimo chute do Lucas Romero de fora da área, com confiança, chutando o Machado, que ainda está frio na partida, entrando ainda no jogo. Não conseguiu alcançar. O Cruzeiro criando, né? Bateu, esbarrou na trave algumas vezes durante esta partida. Cruzeiro criando oportunidades. Tem que converter em gol, viu, Gui?
0: Tem que converter em gol. Defensor do Uruguai, a gente falava no pré-jogo, mas a nossa audiência é rotativa. É um grande teste, assim, válido para o Cruzeiro, ou é aquele famoso não tá ganhando de ninguém, com todo o respeito que todas as equipes merecem, Davi?
1: É, a equipe do Defensor não está tão bem no seu campeonato, o campeonato uruguaio ainda requisitando alguns pontos, né, muito mal na competição, na lanterna do seu grupo.
0: Mas acabou também de começar. Também,
1: exatamente, acabou jogos. De começar, então fez uma mudança agora com o treinador, a estreia do treinador, né, da equipe do Defensor, Maurício Larieja. Enfim, é a equipe do Cruzeiro com um bom, eu realmente acho uma boa equipe a ser disputada, um bom desafio, né, diante da equipe uruguaia, conhecendo uma cultura diferente, né, reconhecendo uma cultura diferente no futebol, o futebol mais aguerrido uruguaio. Cruzeiro se preparando, até porque, passando em Copa Libertadores, talvez, quem sabe, possa encarar equipes sul-americanas mais encardidas. Então, acho uma boa oportunidade para testar os seus jovens jogadores e também já visando no futuro.
0: Escanteio para o Cruzeiro, Marquinhos na cobrança, no primeiro pau, tirou dali a defesa com o casco, ela vai sobrar no bico da grande área com o Felipe Moraes, bateu e o gol! Que momento! Gol! No Cruzeiro! Felipe Moraes, o homem da camisa 38, quando eram passados 44 minutos do segundo tempo, você vê no replay, o cruzamento do escanteio, a defesa tira mal, bobeia no bico da grande área, Felipe Moraes, que a gente elogiava, arriscou no bico da grande área de perna direita, ela morre no cantinho direito do goleiro Machado, que nada pôde fazer. Feliz ele chora, pode chorar menino, pode chorar garoto, pode chorar moleque, estreia no profissional do Cruzeiro e marca com poucos toques na bola o seu primeiro gol como profissional com a camisa celeste, elogiado e não é à toa, presença em seleção de base não é à toa, Felipe Moraes assina o seu primeiro capítulo com a camisa do Cruzeiro. E que seja grande, que estreia. Boa, garoto! Boa, Felipe! Boa, Felipe! O Cruzeiro amplia. Agora 2 para o Cruzeiro, 0 para o Defensor. Boa, Felipe! Merecido, né? Fico feliz demais. Vamos até 49. 4 foram acrescidos e cabe mais. Olha o cruzamento. Vem a bola infiltrada. Sai do gol Machado. Davi Luiz, a gente elogiava e não pagamos língua, hein? O garoto no bico da grande área arrisca. O goleirão Machado ajudou, mas isso nada consta. Gol 2-0 para o Cruzeiro.
1: Só quem se arrisca, né? Realmente consegue viver grandes momentos. Enfim, Felipe Moraes muito bem na partida. Entrou com confiança, parecendo já um garoto mais experiente na equipe profissional do Cruzeiro, foi muito bem e é justamente, né, arriscando. Segue daí, Gui.
0: Olha só o perdomo, dominou, chapéuzinho pra cima do Fagner, já conclui o Davi Luiz. Tentou uma, vai na segunda agora o Fagner, uma, duas vezes, consegue, ela desvia, resvala no perdomo e sai para tiro de meta. Boa jogada ali do Fagner, conclua o Davi, estamos com 46 e 40.
1: Já finalizando então, a equipe do Cruzeiro muito bem e aí o Felipe Moraes ganhando confiança, né, mostrando que pode ser um jogador muito útil, até mesmo para o profissional, quem sabe já permaneça nessa equipe. O Arthur Jorge subiu 7 garotos da base nessa intertemporada para realmente fazer isso, testar, colocar os garotos em campo. Felipe Moraes muito, muito bem, ganhando sua vaguinha no profissional.
0: Muito bem, o Felipe Moraes tentava a infiltração ali, o Cabaleiro conseguiu cortar, o time do Defensa tenta fazer o seu gol de honra, mas o momento é do Cruzeiro. Na tela da sua Rede Minas, há um ano a gente fazia a Vitória Cup também com exclusividade para a TV aberta no estado de Minas Gerais. Praticamente um ano depois a gente volta com o Cruzeiro. Na tela da sua Rede Minas, para você matar a saudade, naquele momento só tem Copa, Copa, Copa. Às vezes falta um pouquinho do futebol raiz, falta um pouquinho do nosso futebol brasileiro. E por falar em raiz, você tem o futebol raiz, claro, na tela da Rede Minas, no módulo 2, acompanhando um jogo por rodada também na TV aberta aqui na Rede Minas. E olha o Cruzeiro tentando o terceiro gol, mobiou a defesa, tocou pra Neyzer, faz a Neyzer, faz Neyzer, pedalou, vai pintar, no arquiscou, chutou, defendeu Machado. O Neyzer exagerou no preciosismo. O Bruno Rodrigues foi aos trancos e barrancos, levando, levando, levando. A bola sobrou pro Neyzer, ele não consegue, não pode, né? É amistoso, é adversário fraco, mas não pode, né, Davi?
1: É, o Neyzer que na primeira parte da temporada sofreu muito com esses momentos, gols perdidos. Porra.
0: Olha o cruzamento do Fagner no segundo pau, vai sobrar com o Felipe! Pra fora! Ele arrisca agora de pé na canhota, fez o gol de direita, arriscou de pé na canhota. Que cartão de visitas desse garoto, Davi!
1: Que cartão de visitas, muito bem na partida, com muita confiança, justamente o contrário do Neyzer, né? Complementando o Neyzer, que no começo da temporada, na primeira parte, muito criticado, perdendo alguns gols, realmente a parte mental fazendo muita diferença. Agora poderia ter finalizado mais rápido, buscado o gol, mas enfim, também é um garoto, sempre lembrando, é um garoto, ainda tem muito a evoluir com o Cruzeiro.
0: E não há tempo para mais nada. Apita pela última vez, André Luiz Schettino. Fim de papo no Independência. Fim de jogo amistoso internacional. O Cruzeiro bate o defensor por 2 a 0. Gols de Caio Jorge no primeiro tempo e no segundo, Felipe Moraes mostrando o seu cartão de visitas aqui na tela da Rede Minas, o cartão de visitas para o Cruzeirense. Você acompanhando agora a festa da torcida. Muitas famílias, é bem verdade, senhores e senhoras, com seus netinhos, com seus filhos, namorados e namoradas, muita gente acompanhando tudo. E quem não pôde ir ao estádio, está acompanhando de graça na tela da Rede Minas. Você vê no detalhe, o Arthur Jorge cumprimentando a equipe de arbitragem. O jogo, ô Davi Luiz, teve um momentozinho de tensão. Um momentozinho de tensão. Vai mostrando nos detalhes agora o abraço do Arthur Jorge com o Fabrício Bruno. Muito quente, realmente, no estádio Independência. A Rede Minas levando você para dentro do gramado, levando você para a beira do campo, não somente, mas é para dentro do gramado. A gente está junto com você, está junto nessa. E você junto conosco, muito obrigado pela sua audiência e pelo privilégio da sua preferência. Os jogadores vão se cumprimentando, vão ali tirando foto um com o outro. Independência, estádio de Copa do Mundo, foi construído em 1950, ser uma das sedes da Copa do Mundo naquele ano, que a gente perdeu para o próprio Uruguai, né? Brasil e Uruguai, então, portanto, nessa história do Independência, porque afinal de contas, a final da Copa do Mundo para a qual o Independência foi construído foi Brasil e Uruguai. Fabrício Bruno cumprimentando agora o Sinisterra, é a Rede Minas levando você para dentro do gramado. Para quem não acompanha agora, os melhores momentos, os gols da partida, Caio Jorge brilhando, fazendo o que ele faz de melhor, no melhor estilo Caio Jorge, né, Davi, esse gol?
1: Caio Jorge muito bem, entrando na área com confiança, puxando, botando o zagueiro para bailar em espanhol, finalizando no cantinho. Muito boa jogada do Cruzeiro com o KJ, né, ainda na primeira etapa com a equipe titular do Cruzeiro. Caio Jorge muito bem, novamente ganhando oportunidades na equipe do Cruzeiro.
0: Pois bem, aí o gol do Caio Jorge, o gol que abriu a contagem nesta manhã, barra tarde de sabadão. E agora o Felipe Moraes, caraca, teve a contribuição do goleirão, teve, aí você vê no replay uma imagem mais fechada, mas ele arriscou, né? Você bem diz, quem arrisca é quem merece viver. Agora essa imagem, você vê, ela morre no cantinho direito, ela quica por último, antes da defesa do goleirão Machado, né, substituindo o Dalson, que estava na maioria do tempo. Jogadores vão deixando o gramado, liderados pelo Arthur Jorge. Ali a gente está vendo o Machado, atacante, trocando camisa com o Neyser Villarreal. Cada um quer o seu presente. A gente observa também, você vê na esquerda da imagem o Jonathan Jesus trocando camisa com o jogador, com o Rodríguez. E agora dentro do gramado. Dentro do gramado. O detalhe, Cauã Moraes, que mais uma vez sendo utilizado como lateral esquerdo com a camisa do Cruzeiro, hein, Davi?
1: Cruzeiro tendo boas, não vou dizer surpresas, mas boas aparições de alguns atletas durante o jogo. Cauã Moraes foi um deles, muito bem na lateral esquerda, mais uma boa partida. Lembrando, ele é lateral direito, é destro, mas também, quando precisa, quando necessário, joga na esquerda. A gente vai ter que acompanhar agora, Gui, essas cenas dos próximos capítulos dessa posição em específico. O Cruzeiro vendeu o titular, que era o Kaique, vendeu o reserva, que era o Cauã Prats.
0: E olha o detalhe que legal, hein? O Romero brincando com o Felipe Moraes, estreando com a camisa do Cruzeiro, estreando com a camisa profissional do Cruzeiro, estreando com gols. Davi, rapidinho pra gente, pra o intervalo. Beleza, tá bom então a opinião do Davi. Já já a gente tem mais opinião, vai trazer mais informação para você na tela da Rede Minas. Vamos para um rápido intervalo. Na volta a gente vem com coletiva, com imagens, com os repórteres no gramado também. Estão sendo encaminhados agora para onde vai ser executada a entrevista coletiva, também a zona mista. Você fica conosco. Vamos para um rápido intervalo. Fique com a gente, que aí depois você vê o que, que os jogadores, os protagonistas do espetáculo têm para dizer a respeito dessa partida amistosa. 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

0: sequência da temporada. Sempre válido lembrar para você que está no M880, também acompanhando na tela da Rede Minas, Campeonato Brasileiro da Série A paralisado por conta da Copa do Mundo. Copa do Mundo que acaba no dia 19, no dia 22 o Cruzeiro já retorna de forma oficial aos gramados, enfrentando a equipe do Internacional pelo Brasileirão. Você observa aí na tela os melhores momentos desse jogo, repetindo: Cruzeiro 2, Defensor 0, 2-0 para o Cruzeiro. Cruzeiro que começa, Davi, com quase menos ali de 10 minutos, quase contra o próprio patrimônio, o zagueirão uruguaio faz um 1-0 para o Cruzeiro, hein? Depois daí o Cruzeiro controla mais a partida.
1: É, o Cruzeiro teve alguns bons destaques nesta partida, o Sinisterra, que inclusive participou desse lance, é um deles, foi muito bem na primeira etapa, com confiança, partindo para cima, buscando o drible, que é sua característica, e jogando realmente inteiro, né? Ele que tem muitos problemas de lesões, não apresentou isso na primeira etapa, então o Cruzeiro, se realmente conseguir manter esse ritmo do Luiz Sinisterra, tem um grande jogador para a sequência da temporada. Além disso, vemos outros momentos, outras oportunidades, né, ainda na primeira etapa, agora nesse chute tranquilo para o Otávio foi muito bem também quando foi acionado, né, no primeiro tempo apenas essa finalização, na segunda etapa atuou alguns poucos minutos, fez uma defesaça, né, no cantinho, salvando o que seria o gol do defensor no comecinho da partida. Enfim, Cruzeiro com boas atuações, Caio Jorge voltando a fazer gol, perdeu um outro também, é bem verdade, mas fez um belo gol, né, o que é mais importante para ele, retomar a confiança. Enfim, William ganhando oportunidades na lateral direita, ficou de fora por conta de um problema de saúde do seu filho, que a gente deseja que fique tudo bem com o filho do William, né, no caso. Enfim, então os jogadores retomando as suas boas atuações. João Marcelo voltando à zaga, depois de muito tempo parado também, né, vinha sendo utilizado no começo do ano, mas agora com um ritmo um pouco maior. E o Rojas, claro, sendo a grande surpresa nessa equipe do Cruzeiro, porque, claro, também é sua estreia com a camisa do Cruzeiro. Foi muito bem nesta partida, ofensivamente e defensivamente, com muitas oportunidades sendo criadas pelo lado de lá. Enfim, Cruzeiro muito bem. Na segunda etapa, muitas alterações, alguns jogadores entraram mais ligados do que outros, né? Claro, a se destacar principalmente o Felipe Moraes, ele entrou ainda na metade, né, da segunda etapa.
0: Muito destaque pro garoto, né?
1: Muito destaque para ele. Enfim, Felipe Moraes muito bem, né, nesse comecinho dessa partida.
0: Pois é, vamos lá, vamos pra coletiva, na tela aqui no Plasma, e também para vocês, Arthur Jorge falando após essa vitória em amistosos.
2: É o comportamento, as respostas que os atletas vão dando. Obviamente que estamos longe ainda daquilo que queremos estar no início do campeonato, ou na retoma do campeonato, mas este é o caminho, ou seja, podermos ter a capacidade de trabalhar bem, de nos irmos melhorando ao longo de cada uma das semanas de trabalho, para que possamos depois chegar no primeiro jogo frente ao Internacional, e aí sim estamos preparados para conquistarmos uma vitória e 3 pontos que serão importantes para a retoma do campeonato que nós temos de fazer.
3: Arthur Jorge, Pansieri, eu queria te perguntar sobre essa intertemporada, o quanto ela está sendo benéfica para isso que você acabou de pontuar, a competição brasileira, enfim, Copa do Brasil e Copa Libertadores. Como que foi planejado? Como é que vocês escalonaram, por exemplo, parte física, fortalecimento, também as jogadas, né, os joguinhos ali nos trabalhos técnicos? Como foi isso? E também projetando amistoso de hoje, amistoso de domingo, para ter esse trabalho num total e as coisas boas chegarem?
2: Bem, este é um período de tempo que nós no Brasil não temos. Que é uma paragem exatamente a meio do campeonato, e ao que sabemos vamos ter 4 anos mais ou menos assim, com paragens em junho ou julho de cada um dos anos. A questão de ser benéfico ou não nós vamos depois avaliar quando tivermos a retoma e quando terminamos o campeonato, porque é fácil perceber que para nós, enquanto Cruzeiro, nós tivemos um período de crescimento desde o momento em que comecei eu a trabalhar no Cruzeiro. Esse trabalho foi trazendo resultados, foi trazendo também classificações na Libertadores e na Copa Brasil, foi trazendo também ganho de posições na classificação do Brasileirão, e esta sequência daquilo que era o nosso crescimento é interrompida por aquilo que é paragem para a Copa do Mundo. E nós temos que nos adaptar, temos que preparar e temos que tentar, acima de tudo, não perder aquilo que são os princípios básicos da equipa, que é, para além de conseguir ganhar e estar bem preparada, ter uma identidade muito própria, ou seja, uma identidade que hoje vimos alguns sinais dessa identidade, longe ainda daquilo que é a reação, a qualidade com bola, aquilo que é sermos mais objetivos ofensivamente, de sermos verticais, de defendermos melhor. Tudo isto são aspectos que nós temos que trabalhar e trabalhamos diariamente. Trabalhamos cada uma das semanas e em cada uma das sessões de treino para podermos potenciar não só a condição do atleta que tem que recuperar após os 21 dias que nós demos de folga ou de paragem para os atletas, e para podermos potenciar a equipa a conseguir encontrar novamente o seu equilíbrio, o seu balanço em todos os momentos do jogo, que são muito vastos e muito variados em termos de um contexto de uma equipa de alto nível que se quer apresentar forte para esta segunda metade e poder disputar cada uma das três competições que está envolvida.
4: Arthur, Adroaldo Leão, Rádio Fã FM. O Kaique deixou o Cruzeiro, o Rojas veio, né, hoje fez a sua estreia com a camisa do Cruzeiro, e a gente viu uma boa dupla dele ali com o Sinisterra pelo lado esquerdo. Queria que você falasse aí, dentro desse equilíbrio do time, no caso do Rojas, questão do estilo de jogo dele, em que você vai ter que trabalhar ainda para ficar dentro desse ajuste, para você ter esse equilíbrio. Sim. E a importância de um Sinisterra, como a gente viu hoje, bem fisicamente, com confiança, partindo para cima, independente se é amistoso ou não, porque de amistoso foi só para quem estava do lado de fora, que dentro do campo a temperatura ficou quente.
2: Olha, nós, esta paragem serve também, e é um período em que nós temos a oportunidade de olhar para o mercado, e esse mercado tem sempre os dois lados, o mercado de vendas e de compras. Nós tivemos, de facto, a saída do Caí, que era um jogador importante para nós, procuramos, dentro das opções que poderiam estar disponíveis e dentro daquilo que era a nossa condição de chegar, optámos pelo Gabriel, de facto, que é um jogador que tem um perfil que se encaixa naquilo que nós queremos em relação àquilo que é a forma como nós jogamos. É um jogador agressivo defensivamente, um jogador que tem uma boa atitude comportamental quando no momento defensivo, e é um jogador que também tem disponibilidade para poder atacar e ser um jogador que faça muito do corredor, como nós pedimos e queremos que os nossos laterais façam. Portanto, tudo isto é um trabalho que é feito desde dentro de um grupo de jogadores que estão identificados já, que nós podemos dizer que temos jogadores identificados para qualquer uma das posições que temos no Cruzeiro, e depois em função das necessidades. Para nós, nesta altura, foi um mercado em que tivemos que, a mim preocupou mais a questão das vendas do que das compras, porque tivemos muitos jogadores a ser assediados, muitos jogadores, muitas propostas em cima da mesa para os nossos jogadores, porque desempenharam para ter essa procura. E acho que a nossa grande preocupação foi também manter a equipa equilibrada, podermos acrescentar numa ou noutra peça qualidade e competitividade à equipa, mas também estarmos preparados e capazes de corresponder àquilo que são as saídas, repondo com os jogadores dentro daquilo que é o perfil que nós entendemos, e depois agora o tempo, os jogos, a adaptação do atleta vai dizer muito, mas queremos nós acreditar que estamos a apostar certo e a conseguir compor a equipa face às saídas com entradas dos jogadores com o perfil que eu, enquanto técnico, desejo, e também dentro daquilo que é possível para o Cruzeiro ir buscar nesta altura.
5: Mister, boa tarde, Arthur Mesquita, Rádio 98. Ainda sobre mercado, como é o seu trabalho junto à diretoria nessa busca por reforços, e qual o peso, o seu peso, nessa decisão do Cruzeiro de quem buscar no mercado, quais posições endereçar?
2: O meu papel é o papel de tentar, juntamente com o presidente, com o dono, com o Bruno Spindel e com o Joaquim da parte do scout, de termos uma harmonia de pensamentos para podermos olhar sempre e sempre para aquilo que é o melhor para o Cruzeiro. Há momentos em que nós temos que ceder e saber que esta proposta ou aquela é importante para o clube e temos que ceder e vender, outras que recusamos. Nós recusamos propostas por jogadores do Cruzeiro e também podermos ter o mesmo alinhamento naquilo que são as chegadas. Obviamente que a mim, enquanto técnico e como líder daquilo que é o processo de equipa, para aquilo que é o seu comportamento técnico-tático, a minha última palavra é sempre aquela que valida a chegada ou não de atletas, e essa responsabilidade eu assumo e tenho-a, sendo que eu peço e tenho esse papel também de pedir à estrutura que trabalha comigo nesta área de podermos escolher, perceber se temos capacidade e se o jogador se adapta e se encaixa naquilo que nós queremos para o Cruzeiro, não só hoje, mas também num processo que queremos de médio e longo prazo para aquilo que é o Cruzeiro, que consiga estar constantemente nos lugares de cima e capaz de poder lutar por objetivos maiores.
6: Arthur, boa tarde. Pedro, da Rede Minas e da Rádio Confidência. Hoje você potencializou alguns garotos da base. O próprio Felipe Moraes, que entrou, fez um gol, entrou no segundo tempo. O Leles, que começou jogando. O próprio Vitor Lamonier, que teve oportunidade. E outros também que foram relacionados. A importância também dessa pausa para poder dar essa oportunidade aos garotos e também da confiança que o Felipe teve ao marcar um gol diante do torcedor. Obrigado.
2: É, a questão da base é sempre um ponto importante quando falamos de projeto de clube. Nós podemos olhar e temos um trabalho que é feito de baixo para cima, em que procuramos potenciar esses jovens jogadores. Nesta altura, para mim, e face à ausência de competitividade, ou de competição, se quisermos, permite-me ter esses jogadores comigo mais tempo, permite-me também vê-los desempenhar num contexto mais exigente, porque é diferente de trabalhar com o Mateus Pereira e com o Gerson do que trabalhar com o colega do sub-20 ou do sub-17, e isso faz com que haja um crescimento de cada um desses jovens jogadores. Hoje tivemos mais alguns que estiveram connosco. A verdade é que acabámos por o próprio Filipe ter sido feliz na sua, digamos que estreia, creio eu, pela equipa principal, ainda que seja num amistoso, mas de podermos ter os jogadores como o Ryan e como o Vítor, que desempenharam aquilo que era o que nós queríamos, e podermos nós vê-los jogar fora do contexto do sub-20 ou do sub-17, onde acabámos por ter aqui uma realidade para eles diferente também, mais exigente, mais nova, mas onde nós deste lado sabemos muito bem, temos a calma e temos a paciência necessária para perceber qual o nível de prontidão desses atletas para poder estar disponível para o Cruzeiro, não só hoje, volto a dizer, mas também num curto prazo, porque isto é um projeto que tem alguns anos pela frente e, portanto, temos que fazer as coisas bem feitas para não errar.
7: Boa. Arthur, aqui, insistindo aí nessa parada que teve, essa retomada dos trabalhos, qual que é o maior desafio? Porque a temporada, ela está na metade, né? Não se começa do zero. Como que se trabalha isso para um retorno, claro que não 100%, mas ganhando cada vez mais com o passar do tempo?
2: Eu acho que o maior desafio para mim é tentar começar o mais próximo possível de onde terminamos. Porque nós terminámos a primeira metade muito bem, víamos uma sequência de jogos, mesmo sem perder, uma sequência longa de jogos sem perder, e com jogos muito difíceis, basta falar de irmos ter jogado o Palmeiras, termos jogado na Bombonera com o Boca, por exemplo, entre outros, e nós temos uma sequência desses jogos. E não só essa sequência de resultados, mas de desempenho. E esse desempenho é que nos levou, como eu disse, para as classificações e também para os lugares cimeiros do Brasileirão. E esse acho que é o grande desafio, é nós podermos perceber que estamos a meio da temporada, portanto não há aqui todo um sem número de pontos para fazer do princípio ao fim, não, estamos a meio, portanto nós temos que chegar e tentar chegar fortes para podermos não perder daquilo que era a nossa rotina, o embalo que trazíamos de trás para poder dar continuidade já nesta sequência de jogos que temos, começando já com o Internacional. Portanto, é este, para mim, um grande desafio e aquele que mais me tem motivado, mas também exigido para poder buscar dos atletas individualmente e da equipa coletivamente para os níveis que foi a forma como terminamos a primeira fase.
0: Tá aí, palavras do Arthur Jorge falando conosco aqui na tela da Rede Minas e também na Rádio Inconfidência M880. Uma coletiva muito segura, uma coletiva muito direta, Davi. E comentando, passando pela base, projeto de clube, falando também dos planos para essa intertemporada. Mais uma das coletivas conscientes do Arthur Jorge, né?
1: Arthur Jorge, como sempre, muito bem nas suas falas, do jeito português de ser, né? Bem direto ao ponto. E aí nas perguntas a gente pôde ver diversos atletas sendo citados, Rojas, o Sinisterra, ou agora por último Felipe Moraes também, né? Nosso Pedro Rocha fazendo uma bela pergunta para o Arthur Jorge. Enfim, o Cruzeiro foi muito seguro na partida, parece que também o Arthur Jorge é muito seguro no projeto do clube, sabe o que ele quer, sabe o que ele precisa fazer, comentou sobre vendas, né? Sobre, não disse diretamente sobre algumas vendas, mas falou realmente sobre um balanço financeiro, sobre saídas, sobre chegadas, enfim, o Cruzeiro estruturando agora para os próximos
0: muito,
1: anos.
0: Né?
1: Exatamente, se estruturando para os próximos anos. O Cruzeiro tem um projeto a longo prazo com ele, tem mais alguns anos de contrato. Enfim, o Arthur Jorge e o Cruzeiro indo para um bom caminho, viu, Gui?
0: Indo para um bom caminho, valeu. Valeu, Davi.
1: Vamos para o nosso bom caminho.
0: Vamos para o nosso bom caminho agora. E você, claro, tem um belíssimo caminho aqui na tela da Rede Minas. Na sequência, você tem Ramé Cozinha. E você acha que o esporte acabou aqui na tela da Rede Minas? Não. Às 14h, daqui a pouquinho, depois do Ramé Cozinha, tem Conexão 31 com o De Leão repercutindo esse jogo e mais do Esporte Mineiro. Para você que está nos acompanhando no AM880, fique agora com toda a seleção musical e cultural da Rádio Inconfidência e da Brasileiríssima. Eu sou o Guilherme Reis, eu tive a companhia de Davi Luiz nos comentários, reportagens de Gabriel Arlindo e Pedro Rocha e, claro, um abraço a toda a equipe técnica que permitiu que a gente levasse para você com exclusividade na TV aberta de Minas Gerais para mais de 600 municípios em todo o estado, Cruzeiro e Defensor Amistoso Internacional na tela da sua Rede Minas, porque você sabe que a Rede Minas e a Rádio Inconfidência são as casas do Esporte Mineiro. Um grande abraço e até mais.
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10: E aí, como vai você? Tudo bacana? Tudo bem? Bom sábado, bom fim de semana e bom samba. Tá começando agora com programação musical de Flávio Henrique Silveira. Eu sou Everton Gontijo e para abrir o samba de hoje, Caetano Veloso.
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12: Viva o Arrigo Barnabé!

0: Maria Rita.
1: Obrigada.
2: Fabiana Cosi e Maria Rita, Trajetória, de Arlindo Cruz, Zé da Guiomar, Desamor, de Pirulito da Vila, Baby do Brasil, Malandro, de Jorge Aragão, Roberto Silva, Se Acaso Você Chegasse, de Lupicínio Rodrigues e Felisberto Martins.
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2: 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Wilson Moreira e Ney Lopes.

0: Sambaiana, eu não acredito mais em você, de Sambaiana. Marina Gomes, o samba é meu guia, de Dé Lucas. E Heleno Augusto, Elton Medeiros, Peito Vazio, de Cartola e Elton Medeiros. Wilson Moreira e Ney Lopes, Gostoso Veneno, de Wilson Moreira e Ney Lopes. Chegamos ao final do samba, que bate outra vez amanhã ao meio-dia. Continue na Brasileiríssima, ouvindo sempre o melhor da MPB. Bom final de semana para você.
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3: A Copasa informa que, devido a um rompimento de uma adutora da macrooperação situada no bairro Águas Férreas, pode faltar água em alguns bairros de Sabará neste sábado. A previsão é que a normalização do abastecimento ocorra gradativamente no decorrer da madrugada de domingo. Pode faltar água também em alguns bairros de Vespasiano por causa de uma manutenção emergencial da Copasa. A previsão é que o abastecimento seja normalizado na noite de hoje. Os bairros afetados em Vespasiano são Selvia, Centro, Fagundes, Jardim Alterosa, Jardim Itaú, Lourdes e Násia. Por fim, em função de uma manutenção operacional programada, o abastecimento de água em cerca de 30 bairros de Belo Horizonte poderá ser afetado na próxima terça-feira, dia 7. A previsão é que a normalização do abastecimento ocorra no decorrer da noite do mesmo dia. A companhia destaca que, nesses casos, os imóveis que possuem caixas d'água podem não sofrer os impactos. E a partir deste sábado, a 3 meses do primeiro turno das eleições, passam a valer as restrições para candidatos que ocupam cargos públicos. As regras, que também valem para os demais agentes públicos, limitam a publicidade institucional, as nomeações de servidores e a participação em inaugurações de obras públicas. O objetivo é impedir que a estrutura da administração pública seja utilizada para favorecer candidaturas. Esse conjunto de restrições é conhecido como período do defeso eleitoral. O descumprimento das condutas vedadas pode resultar em diferentes sanções, dependendo da infração. Repórter Inconfidência, redação e apresentação, Marcos Tadeu.
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Olá, seja bem-vindo, bem-vinda. Está no ar mais uma edição do programa 100,9 Minutos de Música. Uma ótima tarde para você. A partir de agora eu te acompanho até as duas. Programação musical é do Wilson de Lucas. Trabalhos técnicos de Washington Bittencourt. Eu sou Valesca Falsi e agradeço a sua audiência. Vamos abrir com Cidade Negra.

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0: Nem Mato Grosso Não Existe Pecado ao Sul do Equador, música de Rui Guerra e Chico Buarque. Blitz Weekend, de Evandro Mesquita e Ricardo Barreto. Léo Jaime, Mensagem de Amor, de Herbert Viana. Temos um rápido intervalo e eu já volto com mais música para você.
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0: Programa 100,9 Minutos de Música vai ao ar todos os sábados e domingos, de 2 às 4, aqui na Rede Inconfidência de Rádio, AM 880, FM 100,9. Este programa toca para você mais músicas com poucos intervalos comerciais. Chegando Tim Maia.

0: Gilberto Gil, Toda Menina Baiana, Seu Jorge, dele Gabriel Moura e Pretinho da Serrinha, Burguesinha. Lulu Santos cantou Casa. Temos mais um intervalo rápido e eu volto já, não sai daí.
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0: 3 horas.
3: 3 horas. 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
0: Estamos de volta com o programa 100,9 Minutos de Música, tocando para você mais músicas com poucos intervalos comerciais. Muito obrigada pela sua audiência. Uma ótima tarde. Chegando Daniela Mercury, Sempre Te Quis.

0: Esse foi o grupo Kid Abelha com Pintura Íntima, de Leone e Paula Toller, Caetano Veloso e Eclipse Oculto, o grupo Acor do Som, Gosto do Prazer, de Gilberto Gil e Jorginho Gomes. Temos mais um intervalo e já já tem música, fica comigo.
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4: Olá! Três partidas neste sábado abrem a nona e penúltima rodada da primeira fase do Campeonato Mineiro de Futebol Masculino do Módulo 2. Pelo Grupo A, às 16h, em patrocínio, jogam Patrocinense e Guarani. E os outros dois confrontos de hoje também estão marcados para as 16h e são pelo Grupo B. São eles Democrata e Ipatinga em Sete Lagoas e Vila Nova e Aimorés em Nova Lima. Os três jogos restantes que complementarão a rodada de número 9 da Série B do futebol profissional mineiro acontecem amanhã, domingo. 10 horas da manhã em Contagem, Coimbra e Valério Doce. E meia hora depois em Uberaba, Uberaba e Mamoré. E em Ituiutaba, Boa e Caldense. Do Departamento de Esportes da Rádio Inconfidência, José Augusto Toscano.
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0: Estamos de volta aqui no 100,9 Minutos de Música. Obrigada pela sua audiência nesta tarde. Vamos juntos até às 16h. Agora tem Rita Lee, Buana.

0: Bravissimo, anche con Zambianchi.
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0: Kiko Zambianchi fecha o programa de hoje com Rolam as Pedras, Ricardo Graça Mello, De Repente Califórnia, de Nelson Motta e Lulu Santos, Paula Lima, Tive Razão, música do Seu Jorge. Programa 100,9 minutos de música de hoje termina aqui. Muitíssimo obrigada pela sua audiência. Eu sou Valesca Falsi, programação Wilson De Lucas, trabalhos técnicos de Washington Bittencourt, e a gente volta em breve aqui na programação da Rede Inconfidência de Rádio, AM 880, FM 100,9. Muito obrigada e um beijo para você. Até a próxima.
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2: As férias de julho em Belo Horizonte terão programação cultural gratuita e espalhada por toda a cidade. Até 1º de agosto, os equipamentos municipais de cultura oferecem mais de 100 atrações, incluindo espetáculos teatrais, sessões de cinema, contação de histórias, oficinas e atividades lúdicas para todas as idades. As ações acontecem em centros culturais, museus, teatros, na Biblioteca Pública Infantil e Juvenil de Belo Horizonte e no Cine Santa Teresa. A programação completa está disponível no portal Belo Horizonte. E no mês do rock, vamos falar do já tradicional Prime Rock Brasil. Falta pouco para a 6ª edição do evento, que ocorre na Esplanada do Mineirão no dia 25 de julho. Como sempre, alguns dos maiores nomes do pop rock nacional estão escalados. Dessa vez, quem sobe ao palco é ninguém menos que Paralamas do Sucesso, Jota Quest, Blitz, Samuel Rosa, Dado Villa-Lobos, Nando Reis, Léo Jaime e Supla. Ingressos vendendo rápido no site Blue Ticket. E por falar em rock, eu convido você, ouvinte, a conferir logo mais às 8 da noite o Pop Rock Inconfidência aqui na Brasileiríssima 100,9 e no AM 880. Eu, Marcos Tadeu, apresento uma hora dedicada à cena independente de BH e do Brasil. E hoje, bato um papo com a banda revelação lá de São Paulo, Jonah Bug. Então é isso aí, te espero por lá. Repórter em Confidência, redação e apresentação, Marcos Tadeu.
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3: 13h59.
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7: Ótimo sábado, excelente tarde para você ligado aqui na rede Inconfidência de rádio, AM 880, gigante do ar, FM 100,9, a nossa brasileiríssima. Eu sou Júnior de Castro e agora você segue comigo e com o melhor da música de vinil, com aquela programação feita especialmente para você até às 6 horas da noite, neste que é o nosso primeiro programa do segundo semestre do ano, pois é, já encaminhamos aí pro fim de 2026, mas sempre com energia lá em cima. Então, por isso, a gente

0: Na rede Inconfidência, Rita Lee, Saúde, canção da Rita e do Roberto de Carvalho, Jorge Benjor, W Brasil. A primeira do programa foi com o grupo Titãs, Marvin.
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0: Na rede Inconfidência, Transas, você fica com o cantor Rita Lee.

0: tocamos pra você, Baby do Brasil, Telúrica, da Baby e do Jorginho Gomes, o grupo Roupa Nova e a música Sapato Velho, e Hit Transas, canção composta pelo Nico Rezende e pelo Paulinho Lima. 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
3: O duo de arte sonora O Grivo, coletivo que é destaque internacional em instalações sonoras e música experimental, lança, em parceria com o músico Francisco César, o álbum Esse Isso Aqui.
4: Olá, ouvintes da Rádio Inconfidência. Eu sou o Marcos, do grupo O Grivo, e gostaria de convidar a todos para o lançamento de um álbum que a gente gravou junto com o músico Francisco César. Esse lançamento vai ser no Cine Santa Teresa e conta também com a projeção de filmes, registros que o João Dumas fez da gravação do álbum. Esse álbum é um álbum muito diverso. Pesquisa de materiais musicais é muito específica para cada uma das peças musicais. Eu adorei que eu estava lendo um livro sobre free jazz, a definição do Amiri Baraka para o free jazz, que eu acho que tem a ver com a música que vocês vão escutar. O free jazz é uma música que vai além do que a vista vê. Termino com essas palavras. Abraços.
3: Obrigado, Marcos. O lançamento de Esse Isso Aqui é dia 7 de julho, terça-feira, às 19h, no Cine Santa Teresa. O evento é aberto ao público, com entrada gratuita.

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1: De volta no nosso Radiola, uma ótima tarde, um excelente sábado para você que fica com Simone.

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0: Silas, a gente ouviu Djavan, antes o grupo RPM Juvenilha, canção do Paulo Ricardo e do Luiz Schiavon. Guilherme Arantes cantou Muito Diferente e Simone, Um Desejo Só Não Basta, canção do Francisco Casaverde e do Fausto Nilo.
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0: Comentário a respeito de John na rede Inconfidência Belchior.

0: Retro Beat Acelerado. Antes, a gente tocou pra você também Legião Urbana, Quase Sem Querer. Zizi Posse, Meu Amigo, Meu Herói, belíssima canção do Gilberto Gil e do João Donato. E Belchior abriu nossa sequência com a canção Comentário a Respeito de John.
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0: 5:04.
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0: Começando o segundo tempo do nosso Radiola deste sábado, prazer imenso ter a sua sintonia aqui na rede Inconfidência. Eu sou Júnior de Castro e seguimos com

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0: Barrados no baile, na brasileiríssima e no gigante do ar, Eduardo do Sec. Essa é uma canção dele e do Luiz Carlos Góes. Erasmo Carlos pega na mentira, música do rei Roberto Carlos em parceria com ele, com o tremendão Erasmo. A primeira com Sandra de Sá, Vale Tudo, música do Tim Maia.
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0: Chegando sempre livre, esse seu jeito sexy de ser.

0: canção do João Donato, na belíssima interpretação de Gal Costa, você ouviu Nua Ideia. Antes, Lulu Santos, Lua de Mel, ouvimos Léo Jaime, Gatinha Manhosa, do Roberto e do Erasmo Carlos, e o grupo Sempre Livre, Esse Seu Jeito Sexy de Ser, da Patrícia Travassos e do Ruban.
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2: Mais um bloco aqui do nosso Radiola deste sábado, desta tarde deliciosa, com essa música que eu acho que é uma das mais famosas na interpretação de Wilson Simonal. Eu tô falando de Samarina.

0: Anunciação, a gente tocou pra você Alceu Valença. Zé Ramalho cantou Beira Mar. Raul Seixas, Metamorfose Ambulante. E Wilson Simonal, Samarina, canção do Antônio Adolfo e do Tibério Gaspar.
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0: Na última sequência desta tarde, você fica com Leone.

0: Track, você ouviu Paralamas do Sucesso. Antes teve Dulce Quental com Caleidoscópio do Herbert Viana e Leone Garotos 2. E o Radiola deste sábado fica por aqui. Eu agradeço imensamente sua sintonia, seu carinho, sua audiência na rede Inconfidência. Eu sou Júnior de Castro, nos trabalhos técnicos Hernani Andrade. A programação musical é do Wilson De Luca. Agora você fica com Esquinas de Minas e a gente se encontra amanhã, domingo, a partir das 16h, em mais uma edição do nosso Radiola. Tá certo? Tá combinado? Então tá bom. Um excelente fim de semana pra você e um beijo enorme.
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0: 6:01.
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6: Oi, oi, um ótimo fim de tarde, início de noite pra você nesse sabadão, dia 4 de julho. Julho chegou, que seja um mês delicioso, com aqueles belos céus de inverno, né? Que venham as festas julinas também. Amanhã tem Brasil na Copa contra a Noruega. E aí, tá animada? Tá animado? Vários bares, vários locais vão transmitir o jogo. Você já se programou aí? Espero que dê sorte onde você assistir, viu? Tá começando agora o Esquinas de Minas, uma hora só de música mineira. E são tantos talentos nessas Minas Gerais. Seja muito bem-vinda, muito bem-vindo. Eu sou Flávia Moreira, a programação musical é do Flávio Henrique Silveira, edição e trabalhos técnicos do Carlos Ferreira. E entre um bloco e outro, você já sabe, muitas dicas culturais para animar seu fim de semana. E essa BH tá bombando. Tem Cidade Junina, tem show da Alessi Brandão, tem estreia de teatro, tem Arraial amanhã. Então fique ligadinho e sintonizado aqui no Esquinas de Minas, porque todo sábado e domingo, de 6 às 7 da noite, a gente tem encontro marcado aqui nessa esquina, né? Bora curtir uma música? Abrindo muito bem o nosso programa, o mestre Milton Nascimento.

0: 14 Bis, Todo Azul do Mar, do Flávio Venturini e Ronaldo Bastos. Antes, Beto Guedes, Maria Solidária, do Milton Nascimento e Fernando Brant. E abrimos com o próprio Milton, Saudades dos Aviões da Paner, do Milton Nascimento e Fernando Brant. Bora logo com dicas? A cidade junina, que monta aquela bela estrutura no Mirante Olhos d'Água, promete mais uma noite de grandes atrações em Belo Horizonte nesse sábado. O agito começou às 5 horas da tarde, mas tem muita coisa para acontecer. O palco do Mirante BH recebe os shows do Chão de Avião e Mari Fernandes, com muito forró e piseiro. Os ingressos estão à venda pela plataforma Simpla. Tem show também da banda pernambucana Mombojó, chegando a BH com a turnê do álbum Solar, lançado em abril. Esse show integra a circulação do primeiro disco de inéditas do grupo, após aí 6 anos, e marca as comemorações pelos 25 anos de trajetória do Mombojó. Hoje, às 9 horas da noite, lá no Distrital, Mercado Distrital do Cruzeiro, ingressos pelo site Shotgun. Mais um show que vai rolar hoje, daqui a pouquinho, às 8 horas da noite, na Casa Outono, é do Marcelo Dai, cantor retornando ao palco aí do Café Cultural, acompanhado por João Gabriel, Lucas Demoro e Xande Moreira, cantor, compositor, baterista, exímio músico. Marcelo Dai faz show logo mais na Casa Outono, às 8 horas da noite. E Leci Brandão apresenta os sucessos da carreira, como Zé do Caroço, Só Quero Te Namorar, celebrando aí 50 anos de carreira no palco da Autêntica. Logo mais, é hoje à noite, lá na Autêntica, antigo Lapa Multishow, ali na rua Álvares Maciel, 320, ingressos à venda a partir de R$ 65,00. Grande Leci Brandão. Quantos shows bacanas nessa noite de sábado, hein?
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0: Bora com mais música, chegando a banda Pato

0: JQuest, As Dores do Mundo, do Hildon, Skank Resposta, do Nando Reis e Samuel Rosa. E abrimos com Patufu, Vida Diet, do John Olhoa. Bora agora com estreia de teatro. Novo espetáculo da companhia Pierrot Lunar, Eu Quero Ser Uma Locomotiva. Cumpre temporada lá no CCBB até julho, mas já garante, vai logo assistir, investigando aí temas super contemporâneos. Fala sobre o tempo, memória e a reinvenção após os 50 anos. Direção da Lídia Del Picchia, atriz do Grupo Galpão, maravilhosa. Então, esse espetáculo está em temporada de sexta a segunda, sempre às 8 da noite, lá no CCBB, no Centro Cultural Banco do Brasil, na Praça da Liberdade. Ingresso à inteira, R$30 a inteira, R$15 minha entrada. Clientes, Ourocard também paga meia. Excepcionalmente amanhã, domingão, por causa do Jogo do Brasil, não vai ter espetáculo, mas eles estão em cartaz até o dia 27 de julho. Outra estreia, Atacama, peça de formatura do Cefarte, com direção do Paulo Maffei e dramaturgia do Vinícius de Souza, acompanha a trajetória de imigrantes que tiveram suas terras natais vendidas. Espetáculo até o dia 10 de julho, lá na Funarte, sexta e sábado às 7 da noite e domingo às 8 da noite. Hora de intervalo e a gente já volta, é rapidinho.
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0: Boa noite, bom sabadão, dia 4 de julho. Amanhã tem Jogo do Brasil, Brasil e Noruega. E aí, tá animada? Tá animado? Mas amanhã também tem Esquinas de Minas, viu? Às 6 da tarde, todo sábado e domingo, de 6 às 7 da noite. Pra quem não curte futebol, pode sintonizar aí na Rádio Confidência, que você vai ouvir muita música mineira de primeiríssima qualidade. E quem chega é Maurício Tizumba.

0: fofoca.
1: Sérgio Pererê, aqui ou acolá, do Pererê. Maíra Baldaia, Dê um Rolê, do Moraes Moreira e Galvão. E abrimos com Maurício Tizumba, Terra de Montanha, do Maurício Tizumba. Falando em Jogo do Brasil, amanhã, a partir das 3 da tarde, o Barzenho vai ser o palco para o show de estreia da banda mineira Malungo. O grupo lança o primeiro disco, Costura, misturando MPB e forró. Os ingressos para apresentação estão disponíveis na plataforma Simpla. A classificação é livre e o Barzenho fica na rua Itapecerica, 865, na Lagoinha. Outra dica para amanhã, o Instituto Hahaha, que faz um trabalho lindo em hospitais e escolas, leva para a rua uma abordagem lúdica sobre os direitos da infância e da adolescência. O espetáculo tá no estatuto. Combina palhaçaria, teatro, música, dança, improviso e interação com o público. Neste domingo, às 10h30 da manhã, na Praça Duque de Caxias, no bairro Santa Teresa, em BH, só chegar na praça e curtir um belo teatro. A entrada é gratuita. E tem Arraial amanhã, Arraial Coragem, com Swing Safado, Manacá da Serra e Ponto Nordeste. Na rua Pouso Alegre, número 1257, a partir de 1h da tarde até as 9h da noite, tem Arraial Julino. Que delícia! Junho acabou, mas que venham as festas julinas, porque a gente adora. Tem mais Arraial amanhã do Kizomba, com União da Vila, convidando Ronaldo Coisa Nossa e grupo Na Cadência do Samba, lá no Mercado da Goiânia. A partir do 12h até as 20h, domingão animado com forró, com Jogo do Brasil. Vai, Brasil!

0: Vanderly, Alma Nua, do Vanderly, Matheus Brandt e Juliana Schütz, Cheiro de Amor, do Duda Mendonça, Paulo Sérgio Vale, J. Moraes e Ribeiro, Regina Souza, A Estrada, do Doni Garrido, Lazão da Gama e Bino Farias, e abrimos com Marina Machado, O Melhor Vai Começar, do Guilherme Arantes. E uma dica para essa semana, quinta-feira, tem show do Cobra Coral no Palácio das Artes, celebrando o Clube da Esquina. Então anote aí, dia 10 de julho, às 8h30 da noite, Mariana Nunes, Pedro Moraes e Cadu Viana celebram a obra do Milton Nascimento, Lô Borges, Fernando Brandt, Toninho Horta e tantos outros ídolos, né? Que marcaram a história da música mineira e brasileira, e a gente sempre exalta aqui essa música mineira no Esquinas de Minas. Vai ser um encontro entre memória, emoção e a força da música mineira que a gente conhece bem. Ingressos à venda pelo Simpla, belo show, quinta-feira, dia 10 de julho, às 8h30 da noite, Cobra Coral canta Clube da Esquina no Palácio das Artes. E com essa dica maravilhosa, a gente encerra o Esquinas de Minas deste sabadão, dia 4 de julho. Muito obrigada pela sua companhia e sintonia. Eu sou Flávia Moreira, a programação musical é do Flávio Henrique Silveira, edição e trabalhos técnicos do Carlos Ferreira e Homero Ribeiro. Uma ótima noite de sábado para você. Aproveite seu fim de semana do jeito que achar melhor. Aproveite aí sua noite de sábado. Tá só começando, hein? Fique agora com o programa Cinefonia. E te espero amanhã em mais um Esquinas de Minas. Beijo grande. Tchau, tchau.
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O Cinefonia está no ar, trazendo a sétima arte pelas ondas da rádio Inconfidência. Eu sou Renato Silveira e a partir de agora você escuta o melhor da música brasileira, que é trilha de cinema. No programa de hoje nós vamos ouvir Nação Zumbi, Charlie Brown Jr., Alceu Valença, Gal Costa e muito mais em canções que se tornaram trilhas sonoras de filmes de várias épocas. Destaque também para a mostra Prêmio Grande Otelo, que leva à tela do Cine Humberto Mauro os indicados à principal premiação do cinema brasileiro. Tem ainda as dicas do streaming e as estreias da semana nos cinemas. Pegue a sua pipoca, porque a sessão já vai começar. E abrimos ao som de Rita Lee com Lança Perfume, grande sucesso da Rita, que está na trilha sonora da comédia Fala Sério Mãe, estrelada por Ingrid Guimarães e Larissa Manoela.

0: Nação Zumbi, Maracatu Atômico, música de Jorge Maltner e Nelson Jacobina, versão da trilha sonora de Senna, emocionante documentário sobre o piloto brasileiro Ayrton Senna, tricampeão da Fórmula 1. O filme venceu o BAFTA, considerado o Oscar britânico, e também o prêmio de melhor documentário no Festival de Sundance de 2010. A direção de Senna é de Asif Kapadia. Antes ouvimos Frejá com Tudo de Bom, música do Frejá em parceria com Maurício Barros e Bruno Levinson, da trilha sonora da comédia De Pernas pro Ar. Grande sucesso de bilheteria do cinema nacional, filme de 2010 com direção de Roberto Santucci e estrelado por Ingrid Guimarães e Maria Paula. Abrimos o programa com o grande sucesso Lança Perfume, música de Rita Lee e Roberto de Carvalho, que está na trilha sonora da comédia Fala Sério Mãe. O filme tem no elenco Larissa Manoela e Ingrid Guimarães e chegou aos cinemas em 2017 com direção de Pedro Vasconcelos. Lança Perfume também pode ser ouvida no filme Chega de Saudade, dirigido por Laís Bodansky.
1: Estreias da semana.
2: O Brasil atingiu o maior colapso sanitário da história.
3: No último momento que eu tive com meu filho, ele estava dentro de um saco.
4: Muita gente morrendo. Quem tiver oxigênio, traga.
5: Tem que deixar de ser um país de maricas.
0: Chega aos cinemas nesta semana o documentário brasileiro Anatomia do Caos. Com acesso inédito ao Senado, a diretora Dandara Ferreira acompanhou de dentro a trajetória completa da CPI da Covid-19 e transformou o material exclusivo no registro cinematográfico de um dos momentos mais marcantes da pandemia no Brasil.
6: Meiner Meinung nach gibt es noch zwei Sünden, aus denen folgen die weiteren.
0: Outro lançamento desta semana é a cinebiografia Franz, sobre a vida do renomado autor Franz Kafka. Com direção da veterana cineasta polonesa Agnieszka Holland, o filme foi concebido como um mosaico caleidoscópico para narrar a trajetória de Kafka desde o seu nascimento na Praga do século XIX até a sua morte na Viena pós Primeira Guerra Mundial.
7: Surtout ce qui est important, madame, c'est vraiment essayer de pas montrer que vous hésitez. Soyez bien convaincu, convaincante de tout ce que vous dites.
0: Do cinema europeu também chega ao Brasil o drama belga Nós Acreditamos em Vocês. Na trama, uma mulher tem a guarda dos filhos colocada em questão pela justiça. Ela precisa encontrar forças para falar por eles e protegê-los do próprio pai antes que seja tarde demais. Dirigido pela dupla Arnaud Dufeis e Charlotte Devier, o filme foi muito bem recebido pela crítica e ganhou menção especial do júri no Festival de Berlim.
8: Dün gece dedem benimle konuştu.
0: Por fim, estreia nos cinemas Salvação, com a produção entre Turquia, França e Holanda. O longa se passa numa aldeia remota, no alto das montanhas turcas, onde o regresso de um clã exilado reacende uma antiga disputa territorial. Enquanto ressentimentos adormecidos ressurgem, o irmão do líder local é acometido por visões perturbadoras que ele acredita serem avisos divinos. A direção de Salvação é de Emin Alper, que antes fez o premiado O Conto das Três Irmãs. Voltamos já já com Cinefonia, aqui na Inconfidência.
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Estamos de volta com Cinefonia. Aqui você escuta música brasileira de qualidade e sabe mais sobre o cinema nacional. Fique agora com o Projota e a música Cadeia, da trilha sonora de Carcereiros, o filme, estrelado por Rodrigo Lombardi.

0: Charlie Brown Jr., Beco Sem Saída, música de Chorão, trilha sonora do filme O Magnata, que teve roteiro escrito pelo próprio Chorão. O filme de 2007 tem direção de Johnny Araújo e é estrelado por Paulo Vilhena, Rosane Mulholland, Maria Luísa Mendonça, Chico Dias e Marcelo Nova. Abrimos o bloco com Projota, Cadeia, música dele em parceria com Guilherme e Gustavo Garbato. Tema de Carcereiros, o filme, longa-metragem de 2019, inspirado na série policial Carcereiros. Os dois projetos têm direção de José Eduardo Belmonte e são estrelados por Rodrigo Lombardi.
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0: O prêmio Grande Otelo, principal premiação do cinema brasileiro, vai acontecer no dia 4 de agosto, quando os vencedores serão anunciados em cerimônia no Teatro Municipal do Rio de Janeiro. Como preparativo para acompanhar o evento, o Cine Humberto Mauro realiza uma mostra com os filmes que concorrem nas principais categorias. A mostra reúne filmes que, cada um à sua maneira, dialogam com questões centrais da vida brasileira contemporânea. Entre os títulos em exibição estão Homem com H, cinebiografia de Ney Matogrosso, o drama Manas, o premiadíssimo O Agente Secreto e o aclamado O Último Azul. Documentários que concorrem ao prêmio também estão em cartaz, incluindo A Queda do Céu, Apocalipse nos Trópicos, Hora do Recreio e Ritas. Este último sobre a trajetória multifacetada de Rita Lee. A mostra Prêmio Grande Otelo, no Cine Humberto Mauro, tem entrada gratuita e acontece entre os dias 7 e 15 de julho. A programação completa está disponível no site do Palácio das Artes. A dica agora é de mostra de cinema online. A plataforma Itaú Cultural Play ampliou seu catálogo recentemente com 9 títulos que atravessam diferentes momentos do audiovisual brasileiro. A seleção reúne clássicos restaurados, documentários musicais e produções contemporâneas premiadas. Entre as novidades estão Guerra Conjugal, adaptação de contos de Dalton Trevisan, dirigida por Joaquim Pedro de Andrade; São Bernardo, de Leon Risman, baseado na obra de Graciliano Ramos; e São Paulo, Sociedade Anônima, primeiro longa de Luiz Sérgio Person e recentemente restaurado em 4K. Também estão disponíveis os documentários Cartola, Música para os Olhos, sobre a trajetória do sambista Cartola, e Aquilo que Eu Nunca Perdi, dedicado à compositora Alzira E. As estreias integram as comemorações dos 5 anos da plataforma, que mantém atualmente 559 títulos no catálogo, conta com 29 festivais parceiros e oferece ao público 21 mostras em cartaz. O acesso é gratuito por meio do site itauculturalplay.com.br ou nos aplicativos para dispositivos móveis e smart TVs. Um rápido intervalo e já voltamos com mais música e cinema aqui na Inconfidência.
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0: Ouvimos Quando o Amor Vai Embora, música do aniversariante da semana, Alceu Valença. Ele completou 80 anos na última quarta-feira, dia 1º de julho. Essa canção está presente na trilha sonora do primeiro filme dirigido pelo Alceu Valença, A Luneta do Tempo, lançado em 2014. O longa é um faroeste musical que mostra a disputa entre dois irmãos que acreditam que um é filho de Lampião e o outro do policial que matou o cangaceiro. No elenco estão Irandir Santos, Ermila Guedes, Servílio Holanda, Hélder Vasconcelos e Ari de Arimateia. A Luneta do Tempo venceu o prêmio de melhor trilha sonora no Festival de Gramado. Antes ouvimos Trio Potiguar com Lua Clara, composição de Matheus, canção que está na trilha sonora do filme Zoom, uma coprodução internacional de 2015 que tem direção de Pedro Morelli e traz no elenco Mariana Ximenes e o astro mexicano Gael Garcia Bernal. Abrimos o bloco com Thier, Piscar o Olho, composição dela, que está na trilha sonora da comédia romântica Cilada.com, dirigida por José Alvarenga Júnior e estrelada por Bruno Mazeu e Fernanda Paes Leme em 2011. Hora de conferirmos as dicas do streaming com Pedro Vieira.
1: Aperte o play.
2: Diga lá, pessoal! Chegou a hora de ficar por dentro das novidades das plataformas digitais, para você assistir onde e quando quiser.
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2: Enola Holmes 3, novo filme da franquia estrelada por Millie Bobby Brown e baseada na série literária The Enola Holmes Mysteries, de Nancy Springer, já está disponível na Netflix. Desta vez, a jovem detetive está de volta para enfrentar o caso mais complexo da sua trajetória até agora, em uma aventura que a levará até Malta e fará com que os seus sonhos pessoais e profissionais se cruzem de maneira inesperada. Além de Millie Bobby Brown, que retorna ao papel principal e também assina a produção do longa, o elenco conta com nomes como Henry Cavill e Helena Bonham Carter. Enola Holmes 3, lançamento da Netflix.
4: Que sorte de ter essa vida que eu tenho. 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
2: Legalmente Loira, trilogia estrelada por Reese Witherspoon, acaba de ganhar uma série de origem. Ambientada em 1995, a produção acompanha Ellie Woods durante o ensino médio, antes dos acontecimentos de Legalmente Loira. Entre amizades complicadas, romances e desafios da adolescência, ela fortalece a relação com a mãe e dá os primeiros passos para se tornar a personagem conhecida pelos fãs. A atriz Lexi Minnetree não só é fisicamente parecida com Reese Witherspoon, como traz o jeito da personagem nos gestos, expressões, postura e até na voz. Os 8 episódios de Legalmente Loira estão no catálogo da Prime Video. Mamonas Assassinas, o filme, acaba de chegar à HBO Max. O longa acompanha a trajetória da banda Mamonas Assassinas, desde a formação em Guarulhos até o sucesso nacional alcançado em meados dos anos 1990. A história mostra a amizade entre os integrantes, os desafios enfrentados no início da carreira e a rápida ascensão do grupo, interrompida pelo acidente aéreo que matou os 5 músicos em 1996.
5: É difícil acreditar no que não está esperando por mim.
2: E a segunda temporada de X-Men 97 continua a acompanhar a heróica equipe de mutantes dos X-Men, agora dividida e espalhada por diferentes épocas, enquanto lutam para encontrar o caminho de volta para casa. Enquanto isso, na década de 1990, inimigos suspeitos e novas formas de intolerância contra mutantes surgem na ausência dos X-Men. A segunda temporada da série animada original tem 9 episódios. Os 3 primeiros já estão na Disney Plus. Muito bem, por hoje é só. Agora é só escolher os seus preferidos, apertar o play e se divertir. Em breve eu volto com mais dicas aqui no Cinefonia. Um abraço para todo mundo e até a próxima.
1: Temos que levar os X-Men de volta.
0: Obrigado, Pedro. E você não sai daí. O Cinefonia volta em instantes.
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8: Olá, o Cinema em Minas está no ar. O centenário de Jerry Louis será celebrado em Belo Horizonte com uma mostra especial e gratuita no Cine Humberto Mauro, no Palácio das Artes. Até 5 de julho, o público poderá conferir a programação A Invenção do Caos, Jerry Louis, que reúne 7 filmes marcantes da carreira do ator, diretor, roteirista e produtor norte-americano, um dos maiores nomes da comédia no cinema. A seleção traz 6 clássicos realizados entre 1960 e 1965, período em que Jerry Louis conquistou total liberdade criativa em Hollywood. A mostra também exibe O Rei da Comédia, de 1982, dirigido por Martin Scorsese, em que Louis interpreta um apresentador de televisão perseguido por um fã obcecado. A mostra está em cartaz até o dia 5 de julho no Cine Humberto Mauro, com sessões gratuitas e horários variados. Saiba mais em @agendafcs. Cibele Bustamante para o Cinema em Minas, produção Cibele Bustamante, edição Hernani Andrade, diretoria de audiovisual e produtos digitais.
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0: Hora do último bloco do Cinefonia. A riqueza da gastronomia de Sabará ganha destaque com o lançamento das webséries Pompéu, do Hora Pronobis, e Sabará, da Jabuticaba, que já estão disponíveis gratuitamente no YouTube. Quem nos conta mais é a diretora Nádia Fonseca.
9: Olá, ouvintes do Cinefonia da Rádio Inconfidência. Eu sou Nádia Fonseca, coordenadora e diretora das webséries O Pompéu do Oropronobis e Sabará da Jabuticaba. Os projetos registram a memória gastronômica e cultural de Sabará

0: estão disponíveis gratuitamente no canal do YouTube do Rancho da Cultura. Espero que vocês assistam e aproveitem essa viagem pelos sabores e memórias da cozinha de Sabará. Um abraço!
1: Obrigado, Nádia, e parabéns pelo trabalho. Fique agora com Marina Lima, Já Fui, música que está na trilha sonora do clássico Com Licença, Eu Vou à Luta, estrelado por Fernanda Torres e Marieta Severo.

0: Gal Costa, Último Desejo, belíssima música de Noel Rosa, que está na trilha sonora da cinebiografia sobre a vida dele, Noel, o Poeta da Vila. O filme, dirigido por Ricardo Van Steen, foi lançado em 2006 e tem Rafael Raposo no papel principal. Antes, Ivan Lins cantou Dois Córregos, música dele, com letra de Caetano Veloso, tema do premiado filme Dois Córregos, dirigido por Carlos Reichenbach em 1999, com um elenco formado por Carlos Alberto Richelli, Bete Goulart, Ingra Liberato e Vanessa Goulart. A sequência abriu com Já Fui, música de Marina Lima, trilha do filme Com Licença Eu Vou à Luta, dirigido por Luiz Faria, filho do também cineasta Roberto Farias. O roteiro é baseado no livro autobiográfico de Eliane Maciel e acompanha uma jovem que se apaixona por um homem mais velho, provocando um grande dilema em sua família. Lançado em 1986 e premiado no Festival de Gramado, Com Licença Eu Vou à Luta conta com um grande elenco: Fernanda Torres, Marieta Severo, Carlos Augusto Strasser e Reginaldo Faria. Os créditos sobem, as luzes se acendem e o Cinefonia vai ficando por aqui. O programa teve edição, redação e apresentação minhas, Renato Silveira. Produção Pedro Vieira. Trabalhos técnicos Celso Júnior. Muito obrigado pela sua audiência, um grande abraço e até a próxima.
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4: Olá pessoal, Marcos Tadeu na área para mais uma edição do Pop Rock Inconfidência neste sábado, dia 4 de julho, por sinal, véspera de mais um jogo da seleção brasileira na Copa do Mundo. Mas aqui a intenção não é sofrer pelo Brasil e sim dar aquela relaxada no embalo do que temos de mais novo na cena independente nacional. Por isso, trazemos uma entrevista com uma revelação lá do interior de São Paulo, cidade de Marília. Estou falando da Jonah Boog, que se apresentou no Lollapalooza deste ano e prepara mais um novo EP. Além disso, teremos estreias e, claro, o que vale a pena acompanhar quando o assunto é pop rock nacional. Todo mundo preparado? Então, bora pra vinheta.
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8: Aqui é Rafa da Sônica. Queria convidar vocês para escutar com a gente Acumulador. Saca só essa aí. Adoro.

Salve, salve, meu povo. Quem fala aqui é o Andrei Lira, diretamente de João Pessoa, Paraíba. Eu tô aqui para apresentar para o público meu primeiro single, Abstinência. Essa faixa conta com a participação especial da banda paraibana Tela Azul. E eu espero que vocês curtam e escutem bastante aí. E tamo junto, forte abraço.

Opa, gente, tudo bem? Eu sou Bruno RK, artista de Sorocaba. Vocês vão estar escutando agora o meu single Certeza de Nada, que é o primeiro single do meu álbum Volta Volta. Certeza de Nada é uma música que fala sobre as incertezas da vida adulta, sobre as incertezas de um amor, sobre as incertezas de um emprego. Ela é totalmente aberta à interpretação, totalmente ambígua, assim como todo o álbum Volta Volta, que é o meu segundo álbum, que demorou muito para ser produzido, porque ele é totalmente feito em casa, aqui no meu quarto, e é muito importante para mim tá divulgando esse álbum, porque foi bem difícil de eu tomar coragem para isso, e eu fico muito feliz pela oportunidade. Então confiram aí, obrigado a todo mundo que escutou, e o meu trabalho vocês podem seguir tanto em todas as plataformas digitais, Bruno RK, e vocês podem me seguir no Instagram e no YouTube, que é Bruno RK também. Muito obrigado.

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0: Eu sou o Claudão e você está ouvindo o episódio 29 do Bota Pilha, uma coluna que é dura na queda e mole para nós, que você só escuta aqui na Inconfidência.
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0: Água mole em pedra dura, tanto bate até que fura. Beleza, até aí a gente concorda. Mas quando o assunto é água dura, a coisa complica. Você sabe o que é água dura? Já vou te dando uma dica. Não é gelo, não. Olha, tem dois tipos de água. Tem a água dura e tem o outro tipo de água. Adivinha como é que chama? Isso mesmo, água mole. Vamos lá. A água dura é aquela que tem uma concentração alta de cálcio e magnésio. Então é aquela água, igual a daqui de Belo Horizonte, que deixa manchas brancas. E tem a água mole, que geralmente tem menos da metade desses elementos. O mais maluco de tudo é que eu descobri que a água dura tem dois tipos de dureza, temporária e permanente. A dureza temporária é quando a água tem carbonatos e bicarbonatos, e aí ferveu, acabou. Esses compostos evaporam quando você ferve e a água vira mole. Mas quando a dureza é permanente, a água tem outros compostos, e aí não adianta ferver. É mole? A água dura tem umas peculiaridades. Ela deixa marcas, entope os canos e pode ressecar a pele e os cabelos da gente. Pode até ser ruim para a pele, mas para mim, pessoalmente, como é bom ficar livre do sabão logo quando eu tô tomando banho, mesmo que o vidro do box fique todo manchado, mas azar, inclusive é até legal porque o box vira uma obra de arte imprevisível. Aquelas marcas de cálcio manchando o vidro todo e criando padrões malucos, eu acho super legal. Tem até o teste do sabão. Você sabe como é que você descobre se a água é dura ou mole? Lave as mãos ou o rosto. Se o sabão sair rapidinho é porque a água é dura. Se demorar a sair, a água é mole. Eu viajo para tudo enquanto é lado e eu não gosto muito de água mole. Quando você toma banho, é aquela demora para sair o sabão. Você tem que enxaguar 4 ou 5 vezes para o sabão sair. Eu podia estar fazendo outras coisas com o meu tempo. Por exemplo, nada. Porque você sabe que fazer nada é extremamente criativo, né? Quando você precisa criar alguma coisa, é só ficar um tempo fazendo nada que as ideias vêm rapidinho. É o nosso velho conhecido ócio criativo. Mas veja bem, não se trata de não fazer nada. Se trata de fazer nada. Engajar-se na atividade de fazer nada. Experimenta que você vai ver a diferença. Foi nessa de fazer nada que esses dias eu estava fazendo um nadinha, um tempo rápido que eu tinha entre atividades, que eu saquei essa diferença de água mole e água dura. Na pesquisa que eu fiz, tinha sites oferecendo maneiras de resolver o problema da água dura. E aqui o problema é entre aspas, pelo menos para mim, porque eu sempre gostei mais da água dura, porque desde criança ela me deu mais tempo para fazer nada e criar minhas coisas. E eu não tô sozinho. A água dura é pior para fazer cerveja, mas dizem que o sabor do bourbon do Kentucky se deve à alta concentração de cálcio na água que eles usam lá. E você? Você gosta mais de água mole ou dura? Enquanto você pensa na resposta, vamos escutar a Astrud Gilberto e o Tom Jobim cantando Água de Beber, porque não importa se a água é mole ou dura, o importante é bebê-la e ficar bem hidratado, certo? Um abraço e até semana que vem com mais um Bota Pilha!

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3: Fala pessoal, Marcos Tadeu aqui na área. Agora é o momento da nossa entrevista da semana e eu tenho uma banda alternativa muito legal que vocês vão certamente gostar de conhecer aqui na rádio. Estou falando do Jonah Boog. É isso mesmo, Jonah Boog. Eu não sei se fala assim, se é inglesado, mas eles vão explicar. É um trio que virou quarteto lá de Marília, interior de São Paulo. Gente, sejam bem-vindos. Tudo de bom com vocês? Como é que vocês estão?
4: Tudo certo.
5: Obrigado. Ótimo.
4: A gente.
3: Eu vou apresentar ótimo aqui quem que tá aqui na sala. É, para começar, é lógico, a frontwoman Marília Jonas. Ó, oh, falei até Jonas. Eu tô... Marília Jonas, que é guitarrista e vocalista. Seja bem-vinda, Marília.
4: Muito obrigada.
3: Temos também aqui o Samuel Berardo, que é o baterista. Fala, Samuel.
6: Fala, tudo certo?
3: Beleza. E também o quarto elemento, Thales Leite. É a última adição da banda. Como é que você tá, Thales? Beleza?
7: De boa. Fora o frio aqui no estado de São Paulo, tá? Tá tudo ótimo, assim.
3: Não, você não pode reclamar de frio, não. Quem mora em São Paulo já tá acostumado com isso. A gente aqui não tá aqui em Belo Horizonte.
6: Não, mas tá muito mais frio do que tá, a gente tá acostumado. É.
3: Olha só, então é o ninho. É, pessoal, me explica uma coisa. As coisas estão indo muito rápido pra vocês. A impressão que eu tive, em 2023 vocês lançaram um EP de estreia. E esse ano vocês já estavam no Lollapalooza. Agora vocês estão lançando um clipe super bem produzido e já mirando na próxima era. É, o que está acontecendo? O talento é grande demais de vocês, o empenho. Que a quem que vocês atribuem aí esse relâmpago, essa jornada sua aí de 2023 para 2026? Em 3 anos apenas.
4: Eu acho que foi uma evolução em conjunto, assim. A gente toca junto há faz uns 4 anos. Desde que a banda surgiu, tipo, antes da Jonah Boog existir, a gente já tocava junto e tudo mais. Então acho que esse entrosamento entre a gente, principalmente pra gente ser muito amigo, também facilitou muito. E eu acho que a gente também tava no momento certo, na hora certa para as coisas acontecerem. Acho que o momento que a gente tá no rock brasileiro é um momento de ascensão. Então acho que contribuiu, assim, pra gente conseguir alcançar coisas num curto período de tempo, sabe? Tipo, principalmente o Lola, eu acho que foi bem inesperado, assim. Eu achava que talvez fosse rolar, sei lá, daqui uns 5 anos, não sei. Mas rolou e eu não sei, sabe? Tipo, é bem gratificante a gente conseguir alcançar esse tipo de coisa em um curto período de tempo, um pouco assustador também. Mas acho que aconteceu no momento certo, a gente tava pronto pra isso. E é isso, eu não sei.
3: E foi aí que vocês decidiram abrir o bolso e contratar mais um guitarrista? Vocês viram que o negócio estava andando? Ou foi antes, Thales?
7: Ah, se quiser comentar, mas meu processo de entrar na banda, acho que surge quando eu venho, quando eu me mudo para Marília. Os três residem aqui, eu residia também no interior de São Paulo, mas perto de Campinas, uma cidade chamada Americana. Eu venho pra cá fazer faculdade, acabo conhecendo eles por gosto musical, por meio da música, já tinha banda, etc. E coincide no momento em que eles estavam pra lançar o primeiro álbum. E nesse primeiro álbum, várias linhas de guitarra, sobreposições foram feitas, assim. E acho que meio que nessa surgiu essa... Eu também dei esse pitaco, assim, de falar, se quiserem um músico de apoio aí pra ajudar, tô aqui. E foi natural o processo de partir de um músico de apoio pra apoiar na turnê, pra rodar a turnê, que foi uma turnê que tenho pra mim também, que foi muito essencial até pro próprio convite do Lola. E dito isso, assim, daí eles me oficializaram depois, que houve uma sinergia, músicas compostas desde os primeiros ensaios, que foram mostrando que havia uma conexão, assim, sei lá, que eu acabei mergulhando bastante, né? No processo criativo deles e entendendo a referência deles, a ideia da banda, etc.
3: Certo. Esse, quer falar alguma coisa, Samuel?
6: Não, acho que o Thales falou tudo aí já.
3: Bacana.
6: Essa parte aí da entrada dele na banda foi mais justamente pra ele somar, porque a gente tocava em três, né? Então, por exemplo, a gravação é sempre legal ter a maior quantidade do que você conseguir colocar na gravação possível. E chegou um ponto que acho que depois da gente gravar o álbum, que a gente parou pra ouvir as músicas, a gente falou assim, cara, esse detalhe, se for tocar só nós três, acho que vai faltar essa segunda guitarra, acho que a gente realmente precisa de ter alguém pra fazer esses detalhes, sabe? E no fim das contas, foi a entrada do Thales foi bem isso, ele se fez de sonso, né? Tipo, ah, gente, meio que toca guitarra, né? E... talvez aí, não quer outro guitarrista não. E
3: tô fazendo nada
6: até hoje. É, tô fazendo nada.
3: Vocês também, vocês estão fazendo muito, né? Ah, na verdade, o Thales citou aí essa grande oportunidade que foi o primeiro disco de vocês, que foi o que alçou vocês aí, vamos dizer aí, as playlists, né, as listas, que é o Trava-Língua Três Tigres Tristes. Vocês são, assim, jornalistas devem ficar com raiva de vocês falar esse nome, Três Tigres Tristes.
6: Só a Marília consegue falar esse nome da banda, eu acho.
3: É. Marília, o que aconteceu? O som ficou rebuscado demais? Vocês precisaram de ter mais um guitarrista no palco para reproduzir como foi? O feedback, né? O recebimento desse disco foi mais grandioso do que vocês esperavam? Como é que foi esse primeiro álbum para vocês como banda?
4: Bom, é que na realidade a gente era um quarteto antes da gente virar um trio, né? O antigo membro, ele acabou saindo e a gente teve que meio que segurar as coisas como um trio, assim. Mas as músicas, elas sempre tiveram uma segunda guitarra, assim, sabe? E pra esse álbum novo, a gente adicionou vários detalhes que iam fazer falta no ao vivo e que seria essencial pra uma turnê, assim, sabe? Até pra experiência do público no show. Então foi inevitável a entrada do Thales, assim, tipo, principalmente porque as músicas antigas já tinham coisas que a gente não tava tocando no ao vivo, porque não tinha um outro guitarra ali. E também facilitou muito porque tem música que o Thales segura na guitarra ou no baixo, e aí eu consigo só cantar também, que era uma coisa que eu já gostaria de fazer. E que é legal, assim, no show, sabe? Tipo, só cantar, ter uma conexão direta com a galera da audiência, do público. Mas, basicamente, a gente era um quarteto, a gente ficou um tempo como trio só pra segurar as pontas mesmo, mas chegou um momento que não dava mais, sabe?
3: Pode falar.
6: É uma situação complicada também, porque é muito foda você ter mais uma pessoa na banda. Tipo, por exemplo, eu, Denis e Marília, a gente se conhece faz muito tempo. E a gente já cogitava, tipo, de antes, ah, pô, saiu, o antigo membro saiu, a gente talvez precise de alguém pra guitar. Só que a gente falou, pô, velho, a gente não vai colocar qualquer pessoa aqui que talvez a gente nem conheça tão bem assim, pra, sei lá, começar a dar problema, tipo, começar a gente não bater ideia, não bater conexão, tipo. Não adianta só você colocar uma pessoa por colocar, sendo que você tem a visão de estar numa banda pra você estar realmente em conjunto com as pessoas, né? E acho que isso foi um fator que demorou até a gente ter outro guitarrista também.
3: Agora, o som de vocês, vamos falar de sonoridade. É uma influência muito grande dos anos 90. Eu não sei, talvez vocês sejam mais novos que vocês não viveram os anos 90, eu tô chutando aqui. Mas vocês incorporam muito bem, vocês parecem uma banda que viajou no tempo lá nos anos 90, no Sonic Youth, uma coisa assim. É certa essa referência? Vocês gostam dessa geração aí que veio do grunge, que veio lá do experimentalismo, Sonic Youth? Isso influencia vocês até hoje? Como é que é?
4: Com certeza, tipo, não só sonoramente, mas como esteticamente. A gente é... Todo mundo já nasceu depois dos anos 2000, então a gente não viveu nada dos anos 90. Mas com a internet a gente tem acesso a tudo hoje em dia. E é foda que a gente vive numa época que é muito diferente daquela época, sabe? Tipo, as coisas eram mais orgânicas e a música era diferente. Então a gente tem uma nostalgia de algo que a gente nem viveu, assim, sabe? Que gostaríamos de ter vivido. Mas a gente se identifica muito com a sonoridade da época, com o visual da época. E acho que isso influencia desde o começo, assim, sabe? A gente é meio obcecado, assim, que gostaríamos de ter... sermos uma banda dos anos 90, assim, sabe?
3: Uma exceção, com certeza. Só a idade que não bate. Alguém quer complementar? Agora eu vou perguntar aqui. Tá. E pessoal, a gente tá falando das influências e conta um pouquinho pra nós aí desse clipe que vocês estão... achei alta produção com referências cinematográficas de Wim Wenders, Wong Kar-wai. Vocês gostam de cinema ou isso foi uma ideia da galera que vocês contrataram, da atriz, da produtora? Como é que foi a produção desse clipe de You Cut My Wings?
4: Bom, particularmente falando, eu gosto muito de cinema, então quando eles trouxeram essas referências eu achei demais. Eu sou muito fã do Wong Kar-wai, eu acho muito foda toda a cinematografia dele, tipo, a fotografia que ele usa, as cores que ele usa, os ângulos são muito fodas. E casou muito bem, assim, com as referências que eles trouxeram quando apresentaram o projeto. E casou muito bem com a letra da música também, o clipe representando as asas e a tesoura voando, enfim. A gente ficou bem feliz com o resultado final desse clipe.
3: Alguém complementa?
6: Acho que não. Eu não sou uma pessoa muito envolta, assim, no universo cinematográfico, assim. Eu consumo filme, mas eu não tenho essa coisa por trás, assim, de saber, de ir muito atrás de diretor, essas coisas. E pra mim, que sou leigo nessa parte, quando a gente teve uma reunião com a Laura, né, que foi a menina que produziu o nosso clipe, ela apresentou, eu achei muito lindo. Assim, pra mim foi, tipo, uma surpresa, porque eu não conhecia, não tinha essa, então pra mim foi, tipo, uma surpresa. Eu acho que ela entendeu perfeitamente o que a música queria, tipo, a estética, assim, da música, e ter tido essas referências, pelo menos ao meu ver, elas combinam muito com as cores do próprio álbum, né? Que são cores assim, preto e branco sépia. E pra mim foi, tipo, muito foda isso. Então, do meu ponto de vista, que eu entendi do que eu absorvi, assim, do clipe, foi isso.
3: Não rolou, assim, a impressão que eu tive depois de ver o clipe, que a atriz fazia parte da banda? Seria, no caso, seria a Marília. Alguém perguntou alguma coisa, assim? Porque parece que se encaixou perfeitamente com a música. Eu achei que eu ia entrevistar a atriz aqui. Aí a Marília chegou, foi uma surpresa. Mas tiveram alguma coisa assim da atriz se encaixar perfeitamente, assim, no que vocês estavam querendo, esperando?
4: Cara, eu acho que foi uma grande coincidência, assim, sinceramente. Quando ela apresentou o projeto e mostrou a atriz, a gente já gostou muito de cara, assim. Mas acho que combina. Eu acho que parece porque o nosso cabelo é preto e cacheado, então talvez lembre um pouco. Mas era só pra ela atuar, assim, sabe? Era um clipe que a gente não queria aparecer como uma banda inteira, que a gente já tem um clipe assim, então queria que fosse uma proposta diferente. Mas casou muito bem com o que a gente queria. Eu acho que ela arrasou no clipe e combinou com a banda. Se ela fosse da banda, seria bem legal também.

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3: A exposição Asa de Papel, Marcelo Xavier, convida o público a entrar no universo criativo do multiartista mineiro. Com curadoria de Marconi Drummond, a proposta é aproximar o visitante dos processos de criação de Marcelo Xavier por meio de instalações imersivas, obras originais, experiências sensoriais, videografias, objetos, desenhos, esculturas e sons. Reconhecido como um dos principais nomes da literatura infanto-juvenil brasileira, Marcelo Xavier revolucionou a ilustração no país a partir dos anos 1980, ao usar esculturas feitas com massinha de modelar, que eram fotografadas e incorporadas às narrativas visuais dos livros. Isabela Xavier, filha de Marcelo, fala sobre o processo de restauração das massinhas que estão em exposição.
4: Foi uma delícia participar desse processo de restauração, ter contato com os originais e recriar também, a partir do trabalho do meu pai, novos personagens, novas massinhas sobre os personagens, usando outras cores, usando as mesmas referências dele, que são tão preciosas. A parte estética do Marcelo Xavier, ela é muito preciosa. Então a gente conseguiu trazer um trabalho hoje aqui que traz esses bonequinhos que têm o quê? 25, 30 anos. E agora eles estão aqui novinhos em folha e prontos para serem apreciados aí pelos meninos pequenos e pelos grandes também. Pessoal, queria convidar a todos e todas para comparecerem aqui no CCBB à exposição Asa de Papel do Marcelo Xavier. Tem várias salas interativas, maravilhosas, coloridas. Foi feita uma curadoria muito sensível. E eu tenho certeza que tanto os pequenininhos quanto os maiorzinhos, quanto nós que somos os adultos dessa época, vamos gostar demais. Está muito emocionante e eu quero deixar o convite aqui para todo mundo comparecer.
3: Obrigado, Isabela. Asa de Papel, Marcelo Xavier, fica em cartaz até o dia 12 de outubro no CCBB BH, na Praça da Liberdade. A entrada é gratuita, mediante retirada de ingressos pelo site ou na bilheteria do CCBB. Eu sou o Pedro Henrique Vieira e essa foi mais uma edição do Plug. Nos trabalhos técnicos, Washington Bittencourt.
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6: Jona Bug. Vamos falar aqui da linguagem. Eu não sei se vocês estavam... Essa foi uma chacota, mas esse gênero emo caipira, que não existia, que estão citando em relação a vocês, seria o caipira porque vocês são do interior ou vocês acharam uma sonoridade característica? De onde que veio esse termo em relação à sonoridade?
7: Eu vou tentar falar assim, mas eu sinto que o movimento e a nomenclatura surge em diversos momentos da música, como o próprio, nos anos 90, o próprio grunge que você citou, para descrever bandas, às vezes de uma mesma região, com uma mesma sinergia, com o mesmo viés, às vezes, mas não necessariamente uma sonoridade. Então, o grunge de Stone Temple Pilots, a Nirvana, sabe?
6: Uhum.
7: Duas coisas que podem se distanciar. E eu sinto que o emo caipira, definitivamente, ele meio que representa a gente nesse sentido caipiresco da palavra, assim, somos realmente do interior de São Paulo, não só, o caipira não é só essa região, né, o caipira é o sul de Minas, norte do Paraná, um pouco Mato Grosso, sabe? Então, e também pensando numa nova cena virtualizada, hoje a gente se conecta com bandas do Brasil inteiro, facilmente pelo celular e com estilos de vida semelhantes, assim. Então eu sinto que não é mais uma cena localizada em si, tipo Seattle nos anos 90, sabe? Uhum. Mas é realmente tudo uma questão de uma grande conexão virtualizada e que se transforma em um movimento orgânico, a ponto de, por exemplo, o Emo Caipira hoje ter um movimento que eu sinto que junta fotógrafos, artistas, jornalistas, bandas. Então, ao surgimento dessa nova cena, eu acho que é isso, né? O surgimento de um... A nomenclatura de uma cena se dá pela naturalidade, pela espontaneidade das pessoas que acham que é da hora de falar. Então, acho que se a gente gosta ou não gosta, pouco importa. Porque, tipo, particularmente, eu gosto do termo, mas pouco importa, porque no final das contas é o que está acontecendo, é a condição das pessoas, as relações sociais acontecem, né? Não tem como a gente... falar que elas não existem. Elas estão acontecendo, está acontecendo, assim, não existe só a gente, existem outras bandas, desde o sul até o norte, assim, sabe? Que fazem, surgem na mesma época que a gente, estão fazendo o mesmo corre, a gente tem essa troca, então meio que isso.
6: É circunstancial, né? Porque se a gente for pensar no termo caipira, vocês cantam em inglês. E também português. Vocês já definiram uma linha para vocês seguirem daqui para frente ou vão continuar mesclando?
5: Eu acho que a gente vai continuar mesclando. Tipo, eu estudo inglês desde os 12 anos, então meio que faz parte da minha vida. Eu escrevo em português, escrevo em inglês, me expresso das duas formas. Então acho que a gente vai continuar. Eu acho que o português sempre foi uma questão para mim, porque parece que quando eu tô falando em português, as palavras têm mais peso. A gente sempre fala isso nas entrevistas que perguntam, fazem essa pergunta, e eu falo que em português é mais difícil porque parece que eu tô realmente encarando os fatos como eles são, e o inglês eu uso meio que pra, sei lá, mascarar o que eu tô sentindo. Mas eu acho que a gente vai continuar. Eu acho que em português eu tenho uma responsabilidade maior, porque é bem mais difícil você escrever em português e sair uma parada forte, legal. Em inglês, qualquer merda que você fala, fica bom. Então, tanto faz. Mas acho que a gente vai continuar fazendo os dois. E eu, particularmente, quero escrever mais em português e lançar mais música em português. Eu acho que, principalmente porque a gente tá no Brasil. Mas vai ter música em inglês também, e é isso.
6: E com o fim desta era aí, com You Cut My Wings, vocês já estão preparando um novo disco? Vai ser um novo trava-língua, tipo Rato Roeu Roupa do Rei de Roma? Vocês vão dar uma mudada? Vocês já têm um projeto? Como é que é daqui pra frente pro John Hamburg?
5: Alguém quer falar?
8: Eu posso falar. A gente acabou de, assim, concluir de certa forma, porém a gente vai continuar trabalhando, né, no álbum, que, assim, independente da gente ter passado dessa era, acho que ele foi algo muito importante pra gente. Tem muita gente ainda no Brasil que ainda não viu a gente apresentando ele. E recentemente agora a gente tava trabalhando a gravação de um EP, que vão ser 4 músicas, e ele já tem uma característica diferente, que é o Thales, que ele participou da composição dessas músicas. Então, por mais que ele ainda tenha muita identidade da Jonah Bug 1, que seria eu, Denis e Marília, agora ele tem o Thales, que soma com as referências dele, com o jeito de criar dele, com os efeitos da guitarra dele. E a gente finalizou as gravações, a gente tem alguns detalhes ainda pra acertar, mas, assim, tá muito próximo da gente lançar. E a gente, assim, eu falo por mim, mas eu acredito que serve pra todos da banda, que a gente tá muito ansioso pra conseguir tocar essas músicas novas. Porque é diferente agora da gente poder conseguir ter gravado as músicas e poder apresentar elas. Porque no processo do Tigres Tristes...
6: Oh.
8: Eu não consigo falar, só a Marília consegue falar isso. A gente acabou... É um álbum muito bom, eu gosto muito do álbum, mas a gente foi fazendo músicas em diferentes tempos, sabe? Então, tipo, uma música surgiu lá no começo da banda, outra no meio, às vezes uma a gente terminou lá no estúdio. Então foi meio que um aglomerado. E faz muito tempo que a gente já tá tocando essas músicas. E eu tô muito ansioso pra gente conseguir já apresentar essas músicas novas. Por mim, eu já estaria fazendo um show hoje pra conseguir tocar essas músicas novas. Porque é isso, o sentimento é novidade, o sentimento da gente apresentar pro público, pra ver qual vai ser a reação deles. A gente tocou uma música nova ainda, até hoje. A gente só tocou uma música, assim, só de... Bom, E acho que é isso. A gente tá preparando esse EP. No meu ver, tá muito legal. Tem bastante peso, tem bastante coisa leve também. É Joanna Bug, basicamente.
6: E vai sair em 2026 também, com esse tanto de acontecimento, esse ano aí.
8: Isso. Sai esse ano ainda.
6: Vocês não estão pra brincadeira, hein, gente?
8: Não, a gente tá pegando olho.
6: Falando só de turnê, a gente tá chegando ao fim. Eu quero só registrar aqui que chegou o Denis Felipe, baixista. Seja bem-vindo, Denis. Vocês passaram nessa tour aí por Belo Horizonte. Queria saber quando foi, como é que foi a experiência.
5: Então, a gente tinha esse show da turnê marcado em Belo Horizonte, só que não rolou. Mas antes da turnê, a gente tinha tocado, antes de lançar o álbum, eu acho. A gente tinha tocado no Punk no Parque, que é um rolê que tem em Belo Horizonte. E foi um dos rolês mais fodas que a gente já tocou, não só pela estrutura, mas pelo público também. A gente não esperava que fosse ser tão forte assim. O nosso show tava lotado, tinha muita gente, a galera cantando as músicas e pulando. E a gente foi super bem recebido, assim. Foi muito legal. Desde então, um monte de gente pede pra gente voltar pra PH. É foda porque é muito.

0: já fui, muito organizado e estão de parabéns sempre. Obrigado aí pela parceria, viu, gente?
1: De verdade, acho que só falar do Punk no Parque e enaltecer eles, porque foi muito foda a experiência pra gente. A Marília falou da estrutura, mas eu vou elogiar muito o backstage deles, porque eu acho que foi a melhor tropeiro vegano que eu comi na minha vida.
0: Olha,
1: tava insano, e é só isso que eu tenho pra falar.
0: É de caipira pra caipira aqui, falando de tropeiro, né? Então realmente foi, deve ter sido muito bom. Gente, além de You Cut My Wings, que a gente vai tocar, eu queria que vocês escolhessem uma música de vocês em português pra gente encerrar aqui essa bela entrevista com o Johnny Bug. Qual será?
2: Posso escolher?
0: Claro, você é a chefe.
2: Eu vou escolher Feixes de Luz, porque é a música que eu sinto que no show a galera se entrega mais. É uma música muito foda. Eu sempre fico esperando ansiosamente pra que chegue a hora dela de ser tocada no show, porque é muito bom tocar essa música. É uma música muito importante pra mim. Foi uma das primeiras. Na real, foi a primeira música da Johnny Bug em português. Foi a primeira música que eu consegui, de fato, colocar meus sentimentos ali, sei lá, na letra. Enfim, é uma música muito importante pra mim e pra banda também.
0: Bacana, então vamos aí ouvir a sugestão da Marília Jonas, de Marília, vocalista e guitarrista do Johnny Bug. É bug mesmo, gente, ou bug? Vamos definir
2: isso. Tanto faz, eu acho que tanto faz.
0: Tá, então Johnny Bug, pra facilitar aqui. Quero agradecer aqui essa banda, esse quarteto, Marília Jonas, Denis Felipe, Samuel Berardo e Thales Leite. Muito obrigado pela entrevista, o som de vocês é muito bom. Quem tá nos escutando, quem tá vendo aqui no YouTube, vai lá na página deles, tem clipe, tem o álbum, tem o EP, e logo mais vai ter mais coisa, né? Mais um EP. Vale muito a pena, um som muito agradável, muito nostálgico, né? Nostalgia do que a gente não viveu, pode ser o nome do próximo EP, que
2: boa.
0: A Marília teve esse insight, achei maravilhoso. Mas é isso aí, Johnny Bug, sucesso para vocês. A gente se encontra com certeza em algum festival, em algum show solo, porque eu sou doido para ver vocês ao vivo, beleza?
2: Muito obrigado pela oportunidade.
1: Se tudo der certo, a gente ainda vai para BH esse ano.
2: Sim.
1: Se tudo der certo.
0: Isso, o ano vai ter que se estender para dar conta de tanta acontecimento.
1: Não, vai dar tudo certo, vai dar tudo certo.
0: Vai sim. Então um abraço para vocês, gente, tudo de bom aí em Marília.
1: Um abraço, obrigado. Muito obrigado aí por receber a gente. Viu?
3: Gente.
0: Falou, obrigado, vamos ouvir as indicações. Um abraço.
2: Valeu, tchau.
0: Tchauzinho.

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3: Gabriel Soares aqui da Talhos falando com vocês. Queria convidar todo mundo para escutar o nosso single Assim Falou Zaratustra, que é a música que abre o nosso disco A Força das Coisas, inspirada aí no nosso amigo Nietzsche.

Aqui quem fala é o Rafael, baterista da banda Stereo Boutique. Stereo Boutique é um trio de São Paulo e a gente está aí lançando o nosso primeiro EP, que se chama Meias Verdades. É um trabalho que reúne 5 faixas que a gente vem construindo aí ao longo de um tempo. Espontaneamente, seja experimentando ideias novas do zero, seja sentindo a interpretação aí de cada um da banda sobre as demos que a gente já tinha, mas sempre deixando a música apontar a direção da forma mais natural possível. O EP mistura bastante coisa que a gente escuta, cada um em seu universo aí de influências, com intersecções e disparidades também, desde referências mais antigas ali do começo dos anos 2000, até sonoridades mais contemporâneas, mas sempre com a premissa de que a obra só vai se completar com quem está escutando, com quem está sentindo, interpretando a música, e cada qual a sua maneira. Por sinal, a gente mesmo dentro da banda tem leituras diferentes das músicas do EP, e achou interessante assumir isso como parte do trabalho. Por isso que talvez o único e grande conceito do EP seja o seu próprio nome, Meias Verdades. A gente espera que vocês curtam e valeu demais pelo espaço, pela escuta. E agora, sem mais delongas, fiquem com a audição da faixa Azulejos, segunda faixa do EP.